0: pódio, como eu fiz diversas vezes, seria o meu melhor exemplo de mãe. Olha, eu tô aqui vitoriosa, te mostrando que, independente da maternidade, eu continuei, eu competi grávida, eu competi, o primeiro campeonato ela tinha 2 meses de vida, então eu retornei à minha carreira e eu achava que esse era o máximo. E hoje eu aprendo com ela, eu não só ensino, continuo ensinando, continuo dando dicas, mas eu vejo que eu formei, ajudei a formar uma mulher forte, uma competidora muito forte, uma adversária para mim. Colocando a parte da mãe já é difícil, mas a atleta que ela se tornou é também uma das mais difíceis do circuito mundial hoje. Então, eu explodo assim de emoção e de terror na bateria, porque eu sei que ela vai vencer e pode vencer, e eu tenho que lutar contra isso também.
1: Sintra tem um significado especial para as duas. Neymara tem uma longa história com a competição portuguesa. Chegou, inclusive, a disputar uma edição na Praia Grande, grávida de 5 meses de Luna. E foi justamente em Sintra, em 2022, que Luna conquistou, aos 16 anos, o primeiro título mundial pró-júnior feminino da história do bodyboard. Agora, aos 20 anos, ela volta à mesma praia. Desta vez, na elite e ao lado da mãe.
2: Ah, eu adoro vir pra cá. Essa é a segunda vez que eu tô vindo esse ano. Eu vim no começo do ano pra competir um europeu, que eu ganhei. Foi muito legal. O Bugitix em Carcavelos. E eu tenho várias amigas aqui. Eu adoro o clima, as pessoas. Então é muito bom estar de volta aqui. E ela é a rainha de Sintra. Então, se eu quero ser um dia a rainha, tem que ganhar da rainha. E aqui não tem melhor lugar para uma disputa mãe e filha, porque esse lugar foi especial para ela, é especial para mim. E acho que sempre vai ser especial a gente competir juntas em qualquer lugar.
1: Mas Neymar ainda não pretende entregar a coroa. Aos 50 anos, ela ainda sonha com um 6º título mundial.
0: Eu acho que o limite está na mente das pessoas mesmo. E eu estou aqui para mostrar que o meu limite não chegou ainda de aposentadoria. E eu estou amando viver isso, amando competir em alto nível ainda.
1: E a pentacampeã está confiante.
0: Sinto que vai ser uma etapa muito festiva, né, dos 30 anos, assim. Mas eu estou focada também no circuito mundial. Eu quero muito para a minha vida mais um título mundial. Eu gostaria de conquistar isso e eu estou em busca disso. Eu acredito nessa possibilidade e eu treinei para isso. Então, eu vou encarar esse Sintra como mais uma etapa, a segunda etapa, né, oficial, que a gente tem Aveiro, mas vai ser poucos pontos. Então, o Sintra vai ser realmente uma etapa de peso e de equilíbrio para o circuito mundial de 3 etapas grandes.
2: Você está animada?
0: Estou muito animada.
1: Luciana Quaresma para a Rádio França Internacional, direto de Portugal.
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5: Je ne cours pas.
6: Parlez-vous Paris?
7: Parlez-vous Paris?
8: Bonjour, je m'appelle David Angelo. J'ai 34 ans, je suis originaire du Soudan, qui est le Sud-Soudan maintenant, et je suis prof d'anglais et musicien.
9: Ça fait 4 ans que je suis à Paris, je suis jamais monté dans la Tour Eiffel. Je n'ai pas eu l'occasion, donc je voudrais bien savoir qu'est-ce que ça donne de hauteur, qu'est-ce qu'on voit.
10: Hoje eu vou encontrar o David na Torre Eiffel. Ele é músico e professor de inglês. Nascido no Sudão do Sul, David mora em Paris há 4 anos e nunca subiu na Torre Eiffel. Bonjour David.
9: Bonjour.
10: Ça va?
9: Ça va bien.
10: Là, on est juste en dessous de la Tour Eiffel.
9: C'est le monument par excellence qui symbolise Paris. Hein. Donc, quand on dit Paris, tout de suite, on imagine, on voit la Tour Eiffel.
10: A Torre Eiffel é o monumento mais visitado de Paris. Mas como a maior parte dos parisienses, David não gosta de enfrentar fila. Ah, que sorte! Hoje não vamos precisar entrar na fila. Vamos subir pelo elevador de

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1: Você ouve a RFI, estes são os destaques deste domingo, 30 de agosto. O número de mortos no colapso de uma geleira do Himalaia na quarta-feira já ultrapassa os 750 e mais de 3 mil pessoas continuam desaparecidas. Neste domingo, as autoridades do Nepal pediram cautela devido ao aumento do nível das águas no rio Botekoshi. As equipes de resgate retomaram as escavações na tentativa de chegar a um túnel de um canteiro de obras de uma usina hidrelétrica onde trabalhadores estão presos. O voto pelo não no referendo pela abertura dos debates sobre a adesão da Islândia à União Europeia abriu uma vantagem quase insuperável durante a apuração neste domingo. A votação sobre esta questão altamente controversa na ilha foi realizada no sábado e com mais de 70% das urnas apuradas, os votos contra chegam a 52,5%, enquanto os favoráveis representam 47,5%, segundo dados em tempo real da emissora pública RUV, que concluiu em seu site que a nação rejeita as negociações de adesão à União Europeia. O líder supremo do Irã, Mojaba Khamenei, convocou as nações muçulmanas a se unirem contra os Estados Unidos e Israel em uma mensagem escrita neste domingo, quando a guerra do Oriente Médio completa 6 meses. Mojaba Khamenei não foi visto em público desde que sucedeu seu pai, Ali Khamenei, morto no primeiro dia da ofensiva americano-israelense contra o Irã. Um tiroteio na noite de sábado, nas imediações de uma festa rave no norte da Suíça, deixou uma pessoa morta e 5 feridas, de acordo com a polícia, que anunciou que os autores dos disparos continuam foragidos e não foram identificados. A vítima mortal é uma mulher de 22 anos e os feridos são 4 homens e uma mulher com idades entre 24 e 27 anos. Eles foram hospitalizados com ferimentos que variam de leves a graves, segundo as autoridades locais. O Equador declarou alerta vermelho em todo o país no sábado devido ao fenômeno climático El Niño, que pode ser o mais intenso já registrado, segundo o Ministério de Gestão de Riscos equatoriano. O governo do país determinou a ativação de comitês de operações de emergência encarregados de coordenar ações como evacuações preventivas e a proteção da população em áreas com probabilidade de serem afetadas. Bom dia, são 11 horas e 30 minutos em Paris, 6:30 da manhã em Brasília. 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
2: Ana Carolina Pelis.
1: Em Paris, céu nublado, os termômetros marcam 20 graus. Estes são os destaques deste domingo, 30 de agosto. Equipes de resgate retomam buscas no Nepal após interrupção devido a fortes chuvas. Em referendo na Islândia por abertura de debate sobre adesão à União Europeia, voto contra tem vantagem. Líder supremo do Irã convoca nações muçulmanas a se unirem contra os Estados Unidos e Israel. Estas e outras notícias a seguir. As chuvas fortes e a elevação do nível da água estão dificultando as operações de resgate no Nepal neste domingo. O número de mortos já ultrapassa os 750 e mais de 3 mil pessoas continuam desaparecidas após o colapso de uma geleira do Himalaia na quarta-feira. Muitas estradas seguem intransitáveis e os sistemas de comunicação foram destruídos, o que também dificulta os trabalhos de busca. Detalhes com Tatiana Ávila.
3: Neste domingo, as autoridades nepalesas renovaram os pedidos de cautela, desta vez devido ao aumento do nível das águas do rio Botekoshi. As equipes de resgate retomaram as escavações na tentativa de chegar a um túnel, onde cerca de 100 trabalhadores estão presos após terem interrompido as buscas no sábado, devido à elevação do nível da água. Segundo o governo, cerca de 100 trabalhadores podem ainda estar vivos dentro de túneis em canteiros de obra obras de usinas hidrelétricas. No local da usina Trishuli 3A, equipes de resgate do Exército conseguiram, na noite de sábado, abrir uma passagem para permitir a entrada de oxigênio. Tatiana Ávila para a RFI.
1: O voto pelo não no referendo pela reabertura dos debates sobre a adesão da Islândia à União Europeia abriu uma vantagem quase insuperável durante a apuração neste domingo. A votação sobre essa questão altamente controversa na ilha foi realizada no sábado e, com mais de 70% das urnas apuradas, os votos contra chegam a 52,5%, enquanto os favoráveis representam 47,5%, segundo dados em tempo real da emissora pública RUV, que concluiu em seu site que a nação rejeita as negociações de adesão à União Europeia. Salvo uma grande surpresa, trata-se de um golpe para o bloco, que via com bons olhos uma candidatura islandesa. Em 2009, na esteira da crise financeira que devastou sua economia, o país havia apresentado um pedido de adesão, mas as negociações foram congeladas em 2013, quando um governo eurocético assumiu o poder. Atualmente, a Islândia mantém laços estreitos com a União Europeia por meio de sua participação no Espaço Econômico Europeu e no Espaço Schengen. O líder supremo do Irã, Mojtaba Khamenei, convocou as nações muçulmanas a se unirem contra os Estados Unidos e Israel em uma mensagem escrita neste domingo, quando a guerra no Oriente Médio completa 6 meses. Mojtaba Khamenei, que sucedeu seu pai, Ali Khamenei, morto em 28 de fevereiro, primeiro dia da ofensiva americano-israelense contra o Irã, ele não é visto em público desde então e as autoridades não divulgaram nenhum vídeo ou gravação de áudio de Mojtaba Khamenei. A solução para os problemas da comunidade muçulmana reside na unidade de voz, na amizade, na cooperação, no caminho do bem, afirmou Ayatollah, segundo seu site oficial. Um tiroteio na noite de sábado nas imediações de uma festa rave no norte da Suíça deixou uma pessoa morta e 5 feridas, de acordo com a polícia, que anunciou que os autores dos disparos continuam foragidos e não foram identificados. A vítima mortal é uma mulher de 22 anos e os feridos são 4 homens e uma mulher, com idades entre 24 e 27 anos. Eles foram hospitalizados com ferimentos que variam de leves a graves, segundo as autoridades locais. O jornal suíço Blick informou em seu site que os disparos ocorreram antes das 3 da manhã, no horário local, 10 horas da noite em Brasília, perto de Arauer Rave, um evento anual de música técnico. Cerca de 3.500 pessoas participavam da festa entre as 15 horas de sábado e as 2 horas de domingo. O Equador declarou alerta vermelho em todo o país no sábado devido ao fenômeno climático El Niño, que pode ser o mais intenso já registrado, segundo o Ministério de Gestão de Riscos equatoriano. O governo do país determinou a ativação de comitês de operações de emergência encarregados de coordenar ações como evacuações preventivas e a proteção da população em áreas com probabilidade de serem afetadas. O fenômeno já vem causando estragos na América Central, assolada pela seca, e na Indonésia, onde agrava incêndios florestais já devastadores.
0: Ana Carolina Pelis.
1: Você ouve a RFI a seguir em nossa programação. Nosso correspondente em Caracas visitou o cemitério em La Guaira, onde centenas de vítimas do duplo terremoto que atingiu a região foram enterradas sem identificação. Em seguida, no Esporte em Foco, mãe e filha Neymara Carvalho e Luna Hardman disputam juntas o Mundial de Bodyboard em Portugal. E para terminar, você fica com mais um episódio de nosso curso de francês, Parlez-vous Paris. Mas, antes de tudo isso, as revistas francesas dessa semana analisam os dilemas da inteligência artificial na França.
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0: Patrícia Moribe.
4: As principais revistas semanais francesas trazem abordagens diferentes sobre a inteligência artificial. A revista Nouvelle Obs traz um alerta urgente sobre o impacto da IA nas escolas. Com a adoção massiva das ferramentas pelos estudantes, vê-se o risco de descarregamento cognitivo, no qual o esforço mental e o raciocínio são inteiramente delegados à máquina. Diante de professores na defensiva e da incapacidade de avaliar tarefas feitas em casa, neurocientistas propõem um princípio de precaução: proibir o uso de assistentes de IA em sala de aula para menores de 12 anos, protegendo o aprendizado das competências fundamentais e o pensamento crítico dos jovens. Na política, a revista L'Express revela uma pesquisa exclusiva voltada para as eleições presidenciais de 2027. Os dados indicam que 86% dos franceses temem a manipulação eleitoral por meio da IA e 40% a consideram um perigo direto à democracia. Os eleitores mais jovens exigem autenticidade, rejeitando o uso de IA para redação de discursos ou elaboração de propostas pelos candidatos. Por fim, a revista Le Point revela uma ameaça de segurança internacional extremamente crítica, a IA facilitando o acesso e a criação de armas biológicas. Em um teste supervisionado pelo FBI, estudantes encomendaram com sucesso fragmentos do vírus da gripe espanhola de 1918 de 36 empresas especializadas, evidenciando graves lacunas de controle.
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5: Com os olhos marejados, Javier Monteverde se ajoelhou diante da cruz que leva o nome de Ashley Pino, uma das mais de 6.500 vítimas do terremoto duplo que devastou a Venezuela, sepultada no Cemitério da Esperança, em Carayaca, no estado de La Guaira. Monteverde, por alguma razão, se sente atraído por aquela sepultura. No cemitério onde repousam centenas de pessoas não identificadas, o simples fato de encontrar um nome já é significativo. As lápides, porém, não trazem outras informações além da data da morte. Ele não tem qualquer pista sobre como eram seus traços físicos, sobre sua história, nem sobre o paradeiro de sua família.
6: Meus companheiros dizem que estou louco, que me apaixonei por uma morta, mas não é isso. De noite, quando caminho por aqui, meus pés me trazem a esse lugar. Algo me chama, chego aqui e converso com ela.
5: Javier trabalhava como operador de máquinas e teve de deixar a construção civil para abrir covas para as vítimas do terremoto. Ele diz que chegou ao cemitério em 26 de junho, dois dias após o início da tragédia. Desde então, os mortos levados ao enterro se tornaram sua principal companhia, ao lado dos outros três colegas com quem divide uma barraca transformada em casa temporária, montada em frente às covas.
6: Trabalhamos desde cedo até a hora em que os mortos chegam. Às vezes, eles chegam às 7 da noite e é preciso enterrá-los às 7, 8 da noite.
5: O operador de máquinas que virou coveiro da noite para o dia foi um dos responsáveis por abrir, na semana passada, o espaço onde agora repousam 40 crianças e adolescentes não identificadas que durante quase 2 meses permaneceram no necrotério improvisado no porto de La Guaira, à espera de algum familiar que pudesse fazer o reconhecimento dos corpos.
6: Talvez o pai e a mãe deles estejam ali onde estão os outros enterrados. Os avós deles podem estar ali, entende? É difícil, dói muito.
5: Javier disse isso enquanto apontava para um dos lotes onde estão enterradas centenas de vítimas sem identificação. Ao menos 800 pessoas foram sepultadas no Cemitério da Esperança sem terem sido reconhecidas, afirmou um rapaz que se apresentou como um dos coordenadores do local. Ele pediu para não ter o nome divulgado. O número equivale a mais de 10% do total de vítimas da tragédia. Segundo ele, não há valas comuns no cemitério, e cada pessoa é enterrada com o máximo de dignidade possível.
6: Colocamos cada cadáver com uma separação de 70 centímetros entre eles. Não há um cadáver sobre o outro. Isso não existe aqui.
5: Em cada lápide, há um número associado aos dados do falecido registrados no Serviço Nacional de Medicina e Ciências Forenses da Venezuela. Posteriormente, familiares que procuram pessoas desaparecidas podem fazer exames de DNA para verificar se há compatibilidade com alguma das vítimas enterradas sem identificação, como explica um dos coordenadores do cemitério.
7: Então, tem um código 123, por exemplo.
6: Cada cadáver enterrado tem um código, 123, por exemplo. Esse código, que corresponde a um falecido ou a uma falecida, está registrado no cemitério de Esperança, em determinada área, em determinado setor, sepultado em determinada posição.
5: Na sepultura das vítimas que ainda não foram identificadas, os funcionários do cemitério colocaram pedaços de grama, algumas pedras e um pequeno arranjo de flores. Entre as dezenas de cruzes marcadas apenas por números e códigos, poucas foram decoradas com sinais de uma história, um retrato e um nome. Trata-se de casos em que os familiares conseguiram fazer o reconhecimento das vítimas. As 40 crianças, no entanto, estão enterradas por hora em uma extensa área de terra recém-remexida. As sepulturas ainda não têm grama, flores ou qualquer identificação. Segundo os funcionários, as lápides devem ser instaladas em breve. Por enquanto, cada sepultura é marcada apenas por uma fina haste metálica fincada no chão. Desde o final de semana, brinquedos infantis levados por uma voluntária foram colocados diante de cada uma delas. Uma semana depois do sepultamento coletivo, os funcionários dizem que nenhum familiar foi ao local para reconhecer ou reclamar os corpos. Passados mais de 2 meses da tragédia, vítimas ainda chegam ao cemitério. Ao redor das crianças sem nome, há dezenas de outras covas abertas à espera de novos corpos. O governo venezuelano não divulga o número total de pessoas que ainda estão desaparecidas. Fora do cemitério, as operações para extração dos corpos acontecem sem data para serem encerradas. De La Guaira, na Venezuela, para a RFI, Pedro Panunzio.
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9: Luciana Quaresma.
10: A pentacampeã mundial de bodyboard, Neymara Carvalho, está de volta a Portugal. Desta vez, ao lado da filha, Luna Hardman. As capixabas competem na elite do bodyboard mundial e podem se enfrentar no Sintra Pro. É uma situação rara no esporte de alto rendimento. Para Neymara, separar a mãe da competidora é um dos maiores desafios de uma carreira com mais de 30 anos.
11: Então, competir contra minha filha hoje é um misto de emoções gigante na minha cabeça, porque o amor de mãe, ele é muito único, muito genuíno. Eu criei a Luna praticamente sozinha durante esses 20 anos, claro, com o apoio da minha família. Então, a gente é muito próxima. E dentro de uma bateria, eu ter que enxergá-la como uma adversária é muito difícil. Eu falo que é um dos momentos mais difíceis da minha carreira.
10: Neymara conta que precisou trabalhar essa relação até com acompanhamento psicológico. Para Luna, separar os papéis parece mais fácil.
12: Para mim, é um pouco mais normal, eu digo. Tipo, eu não tenho toda essa parte sentimental que ela carrega, eu acho que por ser mãe. Mas eu, como filha, eu, na verdade, como atleta, sempre vou querer ganhar da melhor. E pra mim, ela é a melhor de todos os tempos. Então, eu tenho que ganhar dela se eu quero ser a melhor um dia. Então, eu consigo distinguir isso um pouco melhor que ela já e vejo ela como uma atleta na bateria e não como a minha mãe.
10: Segundo Neymara, os papéis muitas vezes se invertem e diz aprender muito com a filha.
11: Em vários momentos eu tinha a ideia de que segurá-la no pódio, como eu fiz diversas vezes, seria o meu melhor exemplo de mãe. Olha, eu tô aqui vitoriosa, te mostrando que independente da maternidade eu continuei, eu competi grávida, eu competi, o primeiro campeonato ela tinha 2 meses de vida, então eu retornei à minha carreira e eu achava que esse era o máximo. E hoje eu aprendo com ela. Eu não só ensino, continuo ensinando, continuo dando dicas, mas eu vejo que eu formei ajudei a formar uma mulher forte, uma competidora muito forte, uma adversária para mim. Colocando a parte da mãe já é difícil, mas a atleta que ela se tornou é também uma das mais difíceis do circuito mundial hoje. Então, eu explodo assim de emoção e de terror na bateria, porque eu sei que ela vai vencer e pode vencer, e eu tenho que lutar contra isso também.
10: Sintra tem um significado especial para as duas. Neymara tem uma longa história com a competição portuguesa. Chegou, inclusive, a disputar uma edição na Praia Grande, grávida de 5 meses de Luna. E foi justamente em Sintra, em 2022, que Luna conquistou aos 16 anos o primeiro título mundial pró-júnior feminino da história do bodyboard. Agora, aos 20 anos, ela volta à mesma praia. Desta vez, na elite e ao lado da mãe.
12: Ah, eu adoro vir pra cá. Essa é a segunda vez que eu tô vindo esse ano. Eu vim no começo do ano pra competir um europeu, que eu ganhei. Foi muito legal. O Bugitix em Carcavelos. E eu tenho várias amigas aqui. Eu adoro o clima, as pessoas. Então é muito bom estar de volta aqui. E ela é a rainha de Sintra. Então, se eu quero ser um dia a rainha, tem que ganhar da rainha. E aqui não tem melhor lugar para uma disputa mãe e filha, porque esse lugar foi especial para ela, é especial para mim. E acho que sempre vai ser especial a gente competir juntas em qualquer lugar.
10: Mas Neymar ainda não pretende entregar a coroa. Aos 50 anos, ela ainda sonha com o 6º título mundial.
11: Eu acho que o limite está na mente das pessoas mesmo. E eu estou aqui para mostrar que o meu limite não chegou ainda de aposentadoria. E eu estou amando viver isso, amando competir em alto nível ainda.
10: E a pentacampeã está confiante.
11: Sinto que vai ser uma etapa muito festiva, né, dos 30 anos, assim. Mas eu estou focada também no circuito mundial. Eu quero muito para a minha vida mais um título mundial. Eu gostaria de conquistar isso. E eu estou em busca disso. Eu acredito nessa possibilidade. E eu treinei para isso. Então, eu vou encarar esse Sintra como mais uma etapa, a segunda etapa, né, oficial, que a gente tem Aveiro, mas vai ser poucos pontos. Então, o Sintra vai ser realmente uma etapa de peso e de equilíbrio para o circuito mundial de 3 etapas grandes.
12: Você está animada?
11: Estou muito animada.
10: Luciana Quaresma para a Rádio França Internacional, direto de Portugal.
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13: Parlez-vous Paris? On ne court
14: pas. Parlez-vous Paris?
13: Parlez-vous Paris?
15: Bonjour, je m'appelle David Angelo. J'ai 34 ans, je suis originaire du Soudan, qui est le Sud-Soudan maintenant. Et je suis prof d'anglais et musicien.
16: Ça fait 4 ans que je suis à Paris. Je suis jamais monté dans le Tour Eiffel. Je n'ai pas eu l'occasion, donc je voudrais bien savoir qu'est-ce que ça donne de hauteur, qu'est-ce qu'on voit.
13: Hoje eu vou encontrar o David na Torre Eiffel. Ele é músico e professor de inglês. Nascido no Sudão do Sul, David mora em Paris há 4 anos e nunca subiu na Torre Eiffel. Bonjour David.
16: Bonjour.
13: Ça va?
16: Ça va bien.
13: Là, on est juste en dessous de la Tour Eiffel.
16: C'est le monument par excellence qui symbolise Paris. Donc, quand on dit Paris, tout de suite, on imagine, on voit la Tour Eiffel.
13: A Tour Eiffel é o monumento mais visitado de Paris. Mas como a maior parte dos parisienses, David não gosta de enfrentar fila. Ah, que sorte! Hoje não vamos precisar entrar na fila. Vamos subir pelo elevador de serviço. E vamos nós! Ça va vite?
16: Et là, ça y est, on voit tout Paris.
13: Nós marcamos um encontro no segundo andar com o senhor Labordette, que é apaixonado por arte urbana. Ele vai nos falar sobre o panorama visto da torre.
16: Uau! Magnifique!
13: Uau!
16: Uau, super!
13: Que vista maravilhosa! Ah, esse é o senhor Labordette.
16: Bonjour!
17: Bonjour!
16: Santé!
17: Moi aussi!
13: Voilà, je vous présente David qui vit à Paris depuis 4 ans, mais qui n'est jamais monté en haut de la Tour Eiffel.
17: Alors, on va refaire ça ensemble.
15: C'est l'occasion finalement qui se présente.
13: O senhor Labourdette faz parte da associação Promenades Urbaines, que organiza passeios em Paris. Ele conhece muito bem a história da Torre Eiffel.
15: À quelle occasion a été construite la Tour Eiffel?
17: C'est à l'occasion de l'exposition universelle de 1889 que le comité d'organisation a demandé une tour à cet emplacement. Et on a choisi le projet de Gustave Eiffel.
13: A Torre Eiffel foi construída para a Exposição Universal de 1889. Na verdade, existiam outros projetos, como o projeto de um enorme farol que iluminaria Paris inteiro. Mas, finalmente, o escolhido foi o projeto de Gustave Eiffel.
17: La Tour Eiffel a été faite pour se montrer et pour montrer l'exploit technique qu'elle constituait, les avancées de la technologie du métal. Et en plus, le fait d'aller si haut, elle a été quand même, pendant une bonne quarantaine d'années, l'édifice le plus élevé de la Terre, du monde.
13: A Torre Eiffel foi construída para mostrar a proeza técnica daquela época, o progresso na tecnologia do metal. E durante 40 anos, até a construção do Chrysler Building, em Nova York, a Torre Eiffel foi a torre mais alta do mundo.
15: Est-ce que le Reste de Paris a été construit par rapport au Tour Eiffel ou il n'y a pas de lien?
17: La Tour Eiffel a pris place dans un paysage parisien déjà bien ancré et évidemment lui a donné une originalité très particulière.
13: Et non, David, la cidade de Paris não foi construída em volta da Torre Eiffel.
17: C'est que il y a l'école militaire sur la rive gauche, il y a le palais du Trocadéro sur la rive droite et on a placé la Tour Eiffel en fonction de ce qui existait déjà.
13: A Torre Eiffel foi construída entre a École Militaire, que fica à margem esquerda do Rio Sena, e o Palácio do Trocadéro, que fica na margem direita. E realmente ela destoava.
15: C'était quoi la réaction des gens à l'époque?
17: Alors, il est vrai que à l'époque, dans les années 1880, un certain nombre de gens ont détesté cette Tour Eiffel. Pourquoi? Parce que cette Tour Eiffel, ils la pensaient absolument pas harmonieuse avec le reste de Paris.
13: Em 1880, muitos parisienses detestaram a torre e até protestaram contra a sua construção porque achavam que a sua arquitetura não estava em harmonia com o resto de Paris.
17: Et ce qui est étonnant, c'est qu'aujourd'hui, c'est précisément ce contraste énorme avec le reste de Paris qui fait son intérêt.
13: Mas hoje em dia, é justamente esse contraste que faz da Torre Eiffel o símbolo de Paris.
17: Alors, à partir du milieu du XXe siècle, alors, au moment où Paris a été la première destination touristique mondiale, alors à ce moment-là, évidemment, pour les touristes qui viennent ici, ça permet d'avoir ce point de vue de haut sur Paris.
13: Desde os anos 50, Paris é uma das cidades mais visitadas do mundo e a Torre Eiffel é o seu monumento mais famoso.
17: Si la Tour Eiffel est une incitation à ce qu'on aille dans tous ces quartiers tellement différents de Paris, alors c'est très bien.
13: Para o senhor Labourdette, a vista da Torre Eiffel é um verdadeiro convite a conhecer melhor as ruas, os monumentos e os parques de Paris. Alors David, d'ici on a une superbe vue sur Paris. Ça change un peu notre perception de la ville, non?
15: Bien sûr, comme ça on voit mieux Paris. On voit les grands axes et les lieux importants de la ville.
13: Visto aqui de cima, entende-se melhor como a cidade é organizada. O senhor Labourdette vai nos mostrar os monumentos e as principais vias. Assim, será bem mais fácil para o David se localizar.
15: Ah, ben ça c'est super.
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1: Você ouve a RFI, estes são os destaques deste domingo, 30 de agosto. O número de mortos no colapso de uma geleira do Himalaia na quarta-feira já ultrapassa os 750 e mais de 3 mil pessoas continuam desaparecidas. Neste domingo, as autoridades do Nepal pediram cautela devido ao aumento do nível das águas no rio Botekoshi. As equipes de resgate retomaram as escavações na tentativa de chegar a um túnel de um canteiro de obras de uma usina hidrelétrica onde trabalhadores estão presos. O voto pelo não no referendo pela abertura dos debates sobre a adesão da Islândia à União Europeia abriu uma vantagem quase insuperável durante a apuração neste domingo. A votação sobre esta questão altamente controversa na ilha foi realizada no sábado e com mais de 70% das urnas apuradas, os votos contra chegam a 52,5%, enquanto os favoráveis representam 47,5%, segundo dados em tempo real da emissora pública RUV, que concluiu em seu site que a nação rejeita as negociações de adesão à União Europeia. O líder supremo do Irã, Mojaba Khamenei, convocou as nações muçulmanas a se unirem contra os Estados Unidos e Israel em uma mensagem escrita neste domingo, quando a guerra do Oriente Médio completa 6 meses. Mojaba Khamenei não foi visto em público desde que sucedeu seu pai, Ali Khamenei, morto no primeiro dia da ofensiva americano-israelense contra o Irã. Um tiroteio na noite de sábado, nas imediações de uma festa rave no norte da Suíça, deixou uma pessoa morta e 5 feridas, de acordo com a polícia, que anunciou que os autores dos disparos continuam foragidos e não foram identificados. A vítima mortal é uma mulher de 22 anos e os feridos são 4 homens e uma mulher com idades entre 24 e 27 anos. Eles foram hospitalizados com ferimentos que variam de leves a graves, segundo as autoridades locais. O Equador declarou alerta vermelho em todo o país no sábado devido ao fenômeno climático El Niño, que pode ser o mais intenso já registrado, segundo o Ministério de Gestão de Riscos equatoriano. O governo do país determinou a ativação de comitês de operações de emergência encarregados de coordenar ações como evacuações preventivas e a proteção da população em áreas com probabilidade de serem afetadas. Bom dia, são 11 horas e 30 minutos em Paris, 6:30 da manhã em Brasília. 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
2: Ana Carolina Pelis.
1: Em Paris, céu nublado, os termômetros marcam 20 graus. Estes são os destaques deste domingo, 30 de agosto. Equipes de resgate retomam buscas no Nepal após interrupção devido a fortes chuvas. Em referendo na Islândia por abertura de debate sobre adesão à União Europeia, voto contra tem vantagem. Líder supremo do Irã convoca nações muçulmanas a se unirem contra os Estados Unidos e Israel. Estas e outras notícias a seguir. As chuvas fortes e a elevação do nível da água estão dificultando as operações de resgate no Nepal neste domingo. O número de mortos já ultrapassa os 750 e mais de 3 mil pessoas continuam desaparecidas após o colapso de uma geleira do Himalaia na quarta-feira. Muitas estradas seguem intransitáveis e os sistemas de comunicação foram destruídos, o que também dificulta os trabalhos de busca. Detalhes com Tatiana Ávila.
3: Neste domingo, as autoridades nepalesas renovaram os pedidos de cautela, desta vez devido ao aumento do nível das águas do rio Botekoshi. As equipes de resgate retomaram as escavações na tentativa de chegar a um túnel, onde cerca de 100 trabalhadores estão presos após terem interrompido as buscas no sábado, devido à elevação do nível da água. Segundo o governo, cerca de 100 trabalhadores podem ainda estar vivos dentro de túneis em canteiros de obra obras de usinas hidrelétricas. No local da usina Trishuli 3A, equipes de resgate do Exército conseguiram, na noite de sábado, abrir uma passagem para permitir a entrada de oxigênio. Tatiana Ávila para a RFI.
1: O voto pelo não no referendo pela reabertura dos debates sobre a adesão da Islândia à União Europeia abriu uma vantagem quase insuperável durante a apuração neste domingo. A votação sobre essa questão altamente controversa na ilha foi realizada no sábado e, com mais de 70% das urnas apuradas, os votos contra chegam a 52,5%, enquanto os favoráveis representam 47,5%, segundo dados em tempo real da emissora pública RUV, que concluiu em seu site que a nação rejeita as negociações de adesão à União Europeia. Salvo uma grande surpresa, trata-se de um golpe para o bloco, que via com bons olhos uma candidatura islandesa. Em 2009, na esteira da crise financeira que devastou sua economia, o país havia apresentado um pedido de adesão, mas as negociações foram congeladas em 2013, quando um governo eurocético assumiu o poder. Atualmente, a Islândia mantém laços estreitos com a União Europeia por meio de sua participação no Espaço Econômico Europeu e no Espaço Schengen. O líder supremo do Irã, Mojtaba Khamenei, convocou as nações muçulmanas a se unirem contra os Estados Unidos e Israel em uma mensagem escrita neste domingo, quando a guerra no Oriente Médio completa 6 meses. Mojtaba Khamenei, que sucedeu seu pai, Ali Khamenei, morto em 28 de fevereiro, primeiro dia da ofensiva americano-israelense contra o Irã, ele não é visto em público desde então e as autoridades não divulgaram nenhum vídeo ou gravação de áudio de Mojtaba Khamenei. A solução para os problemas da comunidade muçulmana reside na unidade de voz, na amizade, na cooperação, no caminho do bem, afirmou Ayatollah, segundo seu site oficial. Um tiroteio na noite de sábado nas imediações de uma festa rave no norte da Suíça deixou uma pessoa morta e 5 feridas, de acordo com a polícia, que anunciou que os autores dos disparos continuam foragidos e não foram identificados. A vítima mortal é uma mulher de 22 anos e os feridos são 4 homens e uma mulher, com idades entre 24 e 27 anos. Eles foram hospitalizados com ferimentos que variam de leves a graves, segundo as autoridades locais. O jornal suíço Blick informou em seu site que os disparos ocorreram antes das 3 da manhã, no horário local, 10 horas da noite em Brasília, perto de Arauer Rave, um evento anual de música técnico. Cerca de 3.500 pessoas participavam da festa entre as 15 horas de sábado e as 2 horas de domingo. O Equador declarou alerta vermelho em todo o país no sábado devido ao fenômeno climático El Niño, que pode ser o mais intenso já registrado, segundo o Ministério de Gestão de Riscos equatoriano. O governo do país determinou a ativação de comitês de operações de emergência encarregados de coordenar ações como evacuações preventivas e a proteção da população em áreas com probabilidade de serem afetadas. O fenômeno já vem causando estragos na América Central, assolada pela seca, e na Indonésia, onde agrava incêndios florestais já devastadores.
0: Ana Carolina Pelis.
1: Você ouve a RFI a seguir em nossa programação. Nosso correspondente em Caracas visitou o cemitério em La Guaira, onde centenas de vítimas do duplo terremoto que atingiu a região foram enterradas sem identificação. Em seguida, no Esporte em Foco, mãe e filha Neymara Carvalho e Luna Hardman disputam juntas o Mundial de Bodyboard em Portugal. E para terminar, você fica com mais um episódio de nosso curso de francês, Parlez-vous Paris. Mas, antes de tudo isso, as revistas francesas dessa semana analisam os dilemas da inteligência artificial na França.
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0: Patrícia Moribe.
4: As principais revistas semanais francesas trazem abordagens diferentes sobre a inteligência artificial. A revista Nouvelle Obs traz um alerta urgente sobre o impacto da IA nas escolas. Com a adoção massiva das ferramentas pelos estudantes, vê-se o risco de descarregamento cognitivo, no qual o esforço mental e o raciocínio são inteiramente delegados à máquina. Diante de professores na defensiva e da incapacidade de avaliar tarefas feitas em casa, neurocientistas propõem um princípio de precaução: proibir o uso de assistentes de IA em sala de aula para menores de 12 anos, protegendo o aprendizado das competências fundamentais e o pensamento crítico dos jovens. Na política, a revista L'Express revela uma pesquisa exclusiva voltada para as eleições presidenciais de 2027. Os dados indicam que 86% dos franceses temem a manipulação eleitoral por meio da IA e 40% a consideram um perigo direto à democracia. Os eleitores mais jovens exigem autenticidade, rejeitando o uso de IA para redação de discursos ou elaboração de propostas pelos candidatos. Por fim, a revista Le Point revela uma ameaça de segurança internacional extremamente crítica, a IA facilitando o acesso e a criação de armas biológicas. Em um teste supervisionado pelo FBI, estudantes encomendaram com sucesso fragmentos do vírus da gripe espanhola de 1918 de 36 empresas especializadas, evidenciando graves lacunas de controle.
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2: Pedro Panunzio.
5: Com os olhos marejados, Javier Monteverde se ajoelhou diante da cruz que leva o nome de Ashley Pino, uma das mais de 6.500 vítimas do terremoto duplo que devastou a Venezuela, sepultada no Cemitério da Esperança, em Carayaca, no estado de La Guaira. Monteverde, por alguma razão, se sente atraído por aquela sepultura. No cemitério onde repousam centenas de pessoas não identificadas, o simples fato de encontrar um nome já é significativo. As lápides, porém, não trazem outras informações além da data da morte. Ele não tem qualquer pista sobre como eram seus traços físicos, sobre sua história, nem sobre o paradeiro de sua família.
6: Meus companheiros dizem que estou louco, que me apaixonei por uma morta, mas não é isso. De noite, quando caminho por aqui, meus pés me trazem a esse lugar. Algo me chama, chego aqui e converso com ela.
5: Javier trabalhava como operador de máquinas e teve de deixar a construção civil para abrir covas para as vítimas do terremoto. Ele diz que chegou ao cemitério em 26 de junho, dois dias após o início da tragédia. Desde então, os mortos levados ao enterro se tornaram sua principal companhia, ao lado dos outros três colegas com quem divide uma barraca transformada em casa temporária, montada em frente às covas.
7: Trabalhamos de temprano até a hora que cheguem os mortos.
6: Trabalhamos desde cedo até a hora em que os mortos chegam. Às vezes, eles chegam às 7 da noite e é preciso enterrá-los às 7, 8 da noite.
7: Tem que taparlos às 7, 8 da noite.
5: O operador de máquinas que virou coveiro da noite para o dia foi um dos responsáveis por abrir, na semana passada, o espaço onde agora repousam 40 crianças e adolescentes não identificadas que durante quase 2 meses permaneceram no necrotério improvisado no porto de La Guaira, à espera de algum familiar que pudesse fazer o reconhecimento dos corpos.
7: Talvez
6: o pai e a mãe deles estejam ali onde estão os outros enterrados. Os avós deles podem estar ali, entende? É difícil, dói muito.
5: Javier disse isso enquanto apontava para um dos lotes onde estão enterradas centenas de vítimas sem identificação. Ao menos 800 pessoas foram sepultadas no Cemitério da Esperança sem terem sido reconhecidas, afirmou um rapaz que se apresentou como um dos coordenadores do local. Ele pediu para não ter o nome divulgado. O número equivale a mais de 10% do total de vítimas da tragédia. Segundo ele, não há valas comuns no cemitério, e cada pessoa é enterrada com o máximo de dignidade possível.
6: Colocamos cada cadáver com uma separação de 70 centímetros entre eles. Não há um cadáver sobre o outro. Isso não existe aqui.
5: Em cada lápide, há um número associado aos dados do falecido registrados no Serviço Nacional de Medicina e Ciências Forenses da Venezuela. Posteriormente, familiares que procuram pessoas desaparecidas podem fazer exames de DNA para verificar se há compatibilidade com alguma das vítimas enterradas sem identificação, como explica um dos coordenadores do cemitério.
8: Então, tem um código 123, por exemplo.
6: Cada cadáver enterrado tem um código, 123, por exemplo. Esse código, que corresponde a um falecido ou a uma falecida, está registrado no cemitério de Esperança, em determinada área, em determinado setor, sepultado em determinada posição.
5: Na sepultura das vítimas que ainda não foram identificadas, os funcionários do cemitério colocaram pedaços de grama, algumas pedras e um pequeno arranjo de flores. Entre as dezenas de cruzes marcadas apenas por números e códigos, poucas foram decoradas com sinais de uma história, um retrato e um nome. Trata-se de casos em que os familiares conseguiram fazer o reconhecimento das vítimas. As 40 crianças, no entanto, estão enterradas por hora em uma extensa área de terra recém-remexida. As sepulturas ainda não têm grama, flores ou qualquer identificação. Segundo os funcionários, as lápides devem ser instaladas em breve. Por enquanto, cada sepultura é marcada apenas por uma fina haste metálica fincada no chão. Desde o final de semana, brinquedos infantis levados por uma voluntária foram colocados diante de cada uma delas. Uma semana depois do sepultamento coletivo, os funcionários dizem que nenhum familiar foi ao local para reconhecer ou reclamar os corpos. Passados mais de 2 meses da tragédia, vítimas ainda chegam ao cemitério. Ao redor das crianças sem nome, há dezenas de outras covas abertas à espera de novos corpos. O governo venezuelano não divulga o número total de pessoas que ainda estão desaparecidas. Fora do cemitério, as operações para extração dos corpos acontecem sem data para serem encerradas. De La Guaira, na Venezuela, para a RFI, Pedro Panunzio.
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11: Luciana Quaresma.
12: A pentacampeã mundial de bodyboard, Neymara Carvalho, está de volta a Portugal. Desta vez, ao lado da filha, Luna Hardman. As capixabas competem na elite do bodyboard mundial e podem se enfrentar no Sintra Pro. É uma situação rara no esporte de alto rendimento. Para Neymara, separar a mãe da competidora é um dos maiores desafios de uma carreira com mais de 30 anos.
13: Então, competir contra minha filha hoje é um misto de emoções gigante na minha cabeça, porque o amor de mãe, ele é muito único, muito genuíno. Eu criei a Luna praticamente sozinha durante esses 20 anos, claro, com o apoio da minha família. Então, a gente é muito próxima. E dentro de uma bateria...

0: da mãe.
1: Ah, eu adoro vir pra cá. Essa é a segunda vez que eu tô vindo esse ano. Eu vim no começo do ano pra competir um europeu, que eu ganhei. Foi muito legal. O Bugtix em Carcavelos. E eu tenho várias amigas aqui. Eu adoro o clima, as pessoas. Então é muito bom estar de volta aqui. E ela é a rainha de Sintra. Então, se eu quero ser um dia a rainha, tem que ganhar da rainha. E aqui não tem melhor lugar para uma disputa mãe e filha, porque esse lugar foi especial para ela, é especial para mim. E acho que sempre vai ser especial a gente competir juntas em qualquer lugar.
0: Mas Neymar ainda não pretende entregar a coroa. Aos 50 anos, ela ainda sonha com um sexto título mundial.
2: Eu acho que o limite está na mente das pessoas mesmo. E eu tô aqui para mostrar que o meu limite não chegou ainda de aposentadoria. E eu tô amando viver isso, amando competir em alto nível ainda.
0: E a pentacampeã está confiante.
2: Sinto que vai ser uma etapa muito festiva, né, dos 30 anos, assim. Mas eu tô focada também no circuito mundial. Eu quero muito para minha vida mais um título mundial. Eu gostaria de conquistar isso. E eu tô em busca disso. Eu acredito nessa possibilidade e eu treinei para isso. Então, eu vou encarar esse Sintra como mais uma etapa, a segunda etapa, né, oficial, que a gente tem Aveiro, mas vai ser poucos pontos. Então, o Sintra vai ser realmente uma etapa de peso e de equilíbrio para o circuito mundial de 3 etapas grandes.
1: Você tá animada?
2: Tô muito animada.
0: Na Quaresma para a Rádio França Internacional, direto de Portugal.
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7: Parlez-vous Paris?
8: Bonjour, je m'appelle David Angelo. J'ai 34 ans, je suis originaire du Soudan, qui est le Sud-Soudan maintenant, et je suis prof d'anglais et musicien.
9: Ça fait 4 ans que je suis à Paris, je suis jamais monté dans la Tour Eiffel. Je n'ai pas eu l'occasion, donc je voudrais bien savoir qu'est-ce que ça donne de hauteur, qu'est-ce qu'on voit.
10: Hoje eu vou encontrar o David na Torre Eiffel. Ele é músico e professor de inglês. Nascido no Sudão do Sul, David mora em Paris há 4 anos e nunca subiu na Torre Eiffel. Bonjour David.
9: Bonjour.
10: Ça va?
9: Ça va bien.
10: Là, on est juste en dessous de la Tour Eiffel.
9: C'est le monument par excellence qui symbolise Paris. Donc, quand on dit Paris, tout de suite, on imagine, on voit la Tour Eiffel.
10: A Torre Eiffel é o monumento mais visitado de Paris. Mas como a maior parte dos parisienses, David não gosta de enfrentar fila. Ah, que sorte! Hoje não vamos precisar entrar na fila. Vamos subir pelo elevador de serviço. E vamos nós! Ça va vite?
9: Et là, ça y est, on voit tout Paris.
10: Nós marcamos um encontro no segundo andar com o senhor Labordette, que é apaixonado por arte urbana. Ele vai nos falar sobre o panorama visto da torre.
9: Uau! Magnifique!
10: Uau!
9: Uau, super!
10: Que vista maravilhosa! Ah, esse é o senhor Labordette.
11: Bonjour!
12: Bonjour.
11: Enchanté.
12: Moi aussi.
10: Voilà, je vous présente David qui vit à Paris depuis 4 ans, mais qui n'est jamais monté en haut de la Tour Eiffel.
12: Alors, on va refaire ça ensemble.
11: C'est l'occasion finalement qui se présente.
10: O senhor Labordette faz parte da associação Promenades Urbaines, que organiza passeios em Paris. Ele conhece muito bem a história da Torre Eiffel.
11: À quelle occasion a été construite la Tour Eiffel?
12: C'est à l'occasion de l'exposition universelle de 1889 que le comité d'organisation a demandé une tour à cet emplacement. Et on a choisi le projet de Gustave Eiffel.
10: A Torre Eiffel foi construída para a Exposição Universal de 1889. Na verdade, existiam outros projetos, como o projeto de um enorme farol que iluminaria Paris inteiro. Mas, finalmente, o escolhido foi o projeto de Gustavo Eiffel.
12: La Tour Eiffel a été faite pour se montrer et pour montrer l'exploit technique qu'elle constituait, les avancées de la technologie du métal. Et en plus, le fait d'aller si haut, elle a été quand même, pendant une bonne quarantaine d'années, l'édifice... Le

O programa da RFI fica por aqui. O programa de hoje teve edição de Elcio Ramalho, produção sonora de Charlie Amadou e apresentação de Ana Carolina Felice.

0: 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Ana Carolina Pelis.
1: Você ouve a RFI, estes são os destaques deste domingo, 30 de agosto. O número de mortos no colapso de uma geleira do Himalaia na quarta-feira já ultrapassa os 750 e mais de 3 mil pessoas continuam desaparecidas. Neste domingo, as autoridades do Nepal pediram cautela devido ao aumento do nível das águas no rio Botekoshi. As equipes de resgate retomaram as escavações na tentativa de chegar a um túnel de um canteiro de obras de uma usina hidrelétrica onde trabalhadores estão presos. O voto pelo não no referendo pela abertura dos debates sobre a adesão da Islândia à União Europeia abriu uma vantagem quase insuperável durante a apuração neste domingo. A votação sobre esta questão altamente controversa na ilha foi realizada no sábado e com mais de 70% das urnas apuradas, os votos contra chegam a 52,5%, enquanto os favoráveis representam 47,5%, segundo dados em tempo real da emissora pública RUV, que concluiu em seu site que a nação rejeita as negociações de adesão à União Europeia. O líder supremo do Irã, Mojaba Khamenei, convocou as nações muçulmanas a se unirem contra os Estados Unidos e Israel em uma mensagem escrita neste domingo, quando a guerra do Oriente Médio completa 6 meses. Mojaba Khamenei não foi visto em público desde que sucedeu seu pai, Ali Khamenei, morto no primeiro dia da ofensiva americano-israelense contra o Irã. Um tiroteio na noite de sábado, nas imediações de uma festa rave no norte da Suíça, deixou uma pessoa morta e 5 feridas, de acordo com a polícia, que anunciou que os autores dos disparos continuam foragidos e não foram identificados. A vítima mortal é uma mulher de 22 anos e os feridos são 4 homens e uma mulher com idades entre 24 e 27 anos. Eles foram hospitalizados com ferimentos que variam de leves a graves, segundo as autoridades locais. O Equador declarou alerta vermelho em todo o país no sábado devido ao fenômeno climático El Niño, que pode ser o mais intenso já registrado, segundo o Ministério de Gestão de Riscos equatoriano. O governo do país determinou a ativação de comitês de operações de emergência encarregados de coordenar ações como evacuações preventivas e a proteção da população em áreas com probabilidade de serem afetadas. Bom dia, são 11 horas e 30 minutos em Paris, 6:30 da manhã em Brasília. 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
2: Ana Carolina Pelis.
1: Em Paris, céu nublado, os termômetros marcam 20 graus. Estes são os destaques deste domingo, 30 de agosto. Equipes de resgate retomam buscas no Nepal após interrupção devido a fortes chuvas. Em referendo na Islândia por abertura de debate sobre adesão à União Europeia, voto contra tem vantagem. Líder supremo do Irã convoca nações muçulmanas a se unirem contra os Estados Unidos e Israel. Estas e outras notícias a seguir. As chuvas fortes e a elevação do nível da água estão dificultando as operações de resgate no Nepal neste domingo. O número de mortos já ultrapassa os 750 e mais de 3 mil pessoas continuam desaparecidas após o colapso de uma geleira do Himalaia na quarta-feira. Muitas estradas seguem intransitáveis e os sistemas de comunicação foram destruídos, o que também dificulta os trabalhos de busca. Detalhes com Tatiana Ávila.
3: Neste domingo, as autoridades nepalesas renovaram os pedidos de cautela, desta vez devido ao aumento do nível das águas do rio Botekoshi. As equipes de resgate retomaram as escavações na tentativa de chegar a um túnel, onde cerca de 100 trabalhadores estão presos após terem interrompido as buscas no sábado, devido à elevação do nível da água. Segundo o governo, cerca de 100 trabalhadores podem ainda estar vivos dentro de túneis em canteiros de obra obras de usinas hidrelétricas. No local da usina Trishuli 3A, equipes de resgate do Exército conseguiram, na noite de sábado, abrir uma passagem para permitir a entrada de oxigênio. Tatiana Ávila para a RFI.
1: O voto pelo não no referendo pela reabertura dos debates sobre a adesão da Islândia à União Europeia abriu uma vantagem quase insuperável durante a apuração neste domingo. A votação sobre essa questão altamente controversa na ilha foi realizada no sábado e, com mais de 70% das urnas apuradas, os votos contra chegam a 52,5%, enquanto os favoráveis representam 47,5%, segundo dados em tempo real da emissora pública RUV, que concluiu em seu site que a nação rejeita as negociações de adesão à União Europeia. Salvo uma grande surpresa, trata-se de um golpe para o bloco, que via com bons olhos uma candidatura islandesa. Em 2009, na esteira da crise financeira que devastou sua economia, o país havia apresentado um pedido de adesão, mas as negociações foram congeladas em 2013, quando um governo eurocético assumiu o poder. Atualmente, a Islândia mantém laços estreitos com a União Europeia por meio de sua participação no Espaço Econômico Europeu e no Espaço Schengen. O líder supremo do Irã, Mojtaba Khamenei, convocou as nações muçulmanas a se unirem contra os Estados Unidos e Israel em uma mensagem escrita neste domingo, quando a guerra no Oriente Médio completa 6 meses. Mojtaba Khamenei, que sucedeu seu pai, Ali Khamenei, morto em 28 de fevereiro, primeiro dia da ofensiva americano-israelense contra o Irã, ele não é visto em público desde então e as autoridades não divulgaram nenhum vídeo ou gravação de áudio de Mojtaba Khamenei. A solução para os problemas da comunidade muçulmana reside na unidade de voz, na amizade, na cooperação, no caminho do bem, afirmou Ayatollah, segundo seu site oficial. Um tiroteio na noite de sábado, nas imediações de uma festa rave no norte da Suíça, deixou uma pessoa morta e 5 feridas, de acordo com a polícia, que anunciou que os autores dos disparos continuam foragidos e não foram identificados. A vítima mortal é uma mulher de 22 anos e os feridos são 4 homens e uma mulher, com idades entre 24 e 27 anos. Eles foram hospitalizados com ferimentos que variam de leves a graves. Segundo as autoridades locais. O jornal suíço Blick informou em seu site que os disparos ocorreram antes das 3 da manhã, no horário local, 10 horas da noite em Brasília, perto de Arauer Rave, um evento anual de música técnico. Cerca de 3.500 pessoas participavam da festa entre as 15 horas de sábado e as 2 horas de domingo. O Equador declarou alerta vermelho em todo o país no sábado devido ao fenômeno climático El Niño, que pode ser o mais intenso já registrado, segundo o Ministério de Gestão de Riscos equatoriano. O governo do país determinou a ativação de comitês de operações de emergência encarregados de coordenar ações como evacuações preventivas e a proteção da população em áreas com probabilidade de serem afetadas. O fenômeno já vem causando estragos na América Central, assolada pela seca, e na Indonésia, onde agrava incêndios florestais já devastadores.
0: Ana Carolina Pelis.
1: Você ouve a RFI a seguir em nossa programação. Nosso correspondente em Caracas visitou o cemitério em La Guaira, onde centenas de vítimas do duplo terremoto que atingiu a região foram enterradas sem identificação. Em seguida, no Esporte em Foco, mãe e filha Neymara Carvalho e Luna Hardman disputam juntas o Mundial de Bodyboard em Portugal. E para terminar, você fica com mais um episódio de nosso curso de francês Parlez-vous Paris. Mas, antes de tudo isso, as revistas francesas dessa semana analisam os dilemas da inteligência artificial na França.
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0: Patrícia Moribe.
4: As principais revistas semanais francesas trazem abordagens diferentes sobre a inteligência artificial. A revista Nouvelle Obs traz um alerta urgente sobre o impacto da IA nas escolas. Com a adoção massiva das ferramentas pelos estudantes, vê-se o risco de descarregamento cognitivo, no qual o esforço mental e o raciocínio são inteiramente delegados à máquina. Diante de professores na defensiva e da incapacidade de avaliar tarefas feitas em casa, neurocientistas propõem um princípio de precaução: proibir o uso de assistentes de IA em sala de aula para menores de 12 anos, protegendo o aprendizado das competências fundamentais e o pensamento crítico dos jovens. Na política, a revista L'Express revela uma pesquisa exclusiva voltada para as eleições presidenciais de 2027. Os dados indicam que 86% dos franceses temem a manipulação eleitoral por meio da IA e 40% a consideram um perigo direto à democracia. Os eleitores mais jovens exigem autenticidade, rejeitando o uso de IA para redação de discursos ou elaboração de propostas pelos candidatos. Por fim, a revista Le Point revela uma ameaça de segurança internacional extremamente crítica, a IA facilitando o acesso e a criação de armas biológicas. Em um teste supervisionado pelo FBI, estudantes encomendaram com sucesso fragmentos do vírus da gripe espanhola de 1918 de 36 empresas especializadas, evidenciando graves lacunas de controle.
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1: Pedro Panunzio.
5: Com os olhos marejados, Javier Monteverde se ajoelhou diante da cruz que leva o nome de Ashley Pino, uma das mais de 6.500 vítimas do terremoto duplo que devastou a Venezuela, sepultada no Cemitério da Esperança, em Carayaca, no estado de La Guaira. Monteverde, por alguma razão, se sente atraído por aquela sepultura. No cemitério onde repousam centenas de pessoas não identificadas, o simples fato de encontrar um nome já é significativo. As lápides, porém, não trazem outras informações além da data da morte. Ele não tem qualquer pista sobre como eram seus traços físicos, sobre sua história, nem sobre o paradeiro de sua família.
6: Meus companheiros dizem que estou louco, que me apaixonei por uma morta, mas não é isso. De noite, quando caminho por aqui, meus pés me trazem a esse lugar. Algo me chama, chego aqui e converso com ela.
5: Javier trabalhava como operador de máquinas e teve de deixar a construção civil para abrir covas para as vítimas do terremoto. Ele diz que chegou ao cemitério em 26 de junho, dois dias após o início da tragédia. Desde então, os mortos levados ao enterro se tornaram sua principal companhia, ao lado dos outros três colegas com quem divide uma barraca transformada em casa temporária, montada em frente às covas.
6: Trabalhamos desde cedo até a hora em que os mortos chegam. Às vezes, eles chegam às 7 da noite e é preciso enterrá-los às 7, 8 da noite.
5: O operador de máquinas que virou coveiro da noite para o dia foi um dos responsáveis por abrir, na semana passada, o espaço onde agora repousam 40 crianças e adolescentes não identificadas que durante quase 2 meses permaneceram no necrotério improvisado no porto de La Guaira, à espera de algum familiar que pudesse fazer o reconhecimento dos corpos.
6: Talvez o pai e a mãe deles estejam ali onde estão os outros enterrados. Os avós deles podem estar ali, entende? É difícil, dói muito.
5: Javier disse isso enquanto apontava para um dos lotes onde estão enterradas centenas de vítimas sem identificação. Ao menos 800 pessoas foram sepultadas no Cemitério da Esperança sem terem sido reconhecidas, afirmou um rapaz que se apresentou como um dos coordenadores do local. Ele pediu para não ter o nome divulgado. O número equivale a mais de 10% do total de vítimas da tragédia. Segundo ele, não há valas comuns no cemitério, e cada pessoa é enterrada com o máximo de dignidade possível.
6: Colocamos cada cadáver com uma separação de 70 centímetros entre eles. Não há um cadáver sobre o outro. Isso não existe aqui.
5: Em cada lápide, há um número associado aos dados do falecido registrados no Serviço Nacional de Medicina e Ciências Forenses da Venezuela. Posteriormente, familiares que procuram pessoas desaparecidas podem fazer exames de DNA para verificar se há compatibilidade com alguma das vítimas enterradas sem identificação, como explica um dos coordenadores do cemitério.
7: Então, tem um código 123, por exemplo.
8: Cada cadáver enterrado tem um código, 123, por exemplo. Esse código, que corresponde a um falecido ou a uma falecida, está registrado no cemitério de Esperança, em determinada área, em determinado setor, sepultado em determinada posição.
5: Na sepultura das vítimas que ainda não foram identificadas, os funcionários do cemitério colocaram pedaços de grama, algumas pedras e um pequeno arranjo de flores. Entre as dezenas de cruzes marcadas apenas por números e códigos, poucas foram decoradas com sinais de uma história, um retrato e um nome. Trata-se de casos em que os familiares conseguiram fazer o reconhecimento das vítimas. As 40 crianças, no entanto, estão enterradas por hora em uma extensa área de terra recém-remexida. As sepulturas ainda não têm grama, flores ou qualquer identificação. Segundo os funcionários, as lápides devem ser instaladas em breve. Por enquanto, cada sepultura é marcada apenas por uma fina haste metálica fincada no chão. Desde o final de semana, brinquedos infantis levados por uma voluntária foram colocados diante de cada uma delas. Uma semana depois do sepultamento coletivo, os funcionários dizem que nenhum familiar foi ao local para reconhecer ou reclamar os corpos. Passados mais de 2 meses da tragédia, vítimas ainda chegam ao cemitério. Ao redor das crianças sem nome, há dezenas de outras covas abertas à espera de novos corpos. O governo venezuelano não divulga o número total de pessoas que ainda estão desaparecidas. Fora do cemitério, as operações para extração dos corpos acontecem sem data para serem encerradas. De La Guaira, na Venezuela, para a RFI, Pedro Panunzio.
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11: Luciana Quaresma.
12: A pentacampeã mundial de bodyboard, Neymara Carvalho, está de volta a Portugal. Desta vez, ao lado da filha, Luna Hardman. As capixabas competem na elite do bodyboard mundial e podem se enfrentar no Sintra Pro. É uma situação rara no esporte de alto rendimento. Para Neymara, separar a mãe da competidora é um dos maiores desafios de uma carreira com mais de 30 anos.
13: Então, competir contra minha filha hoje é um misto de emoções gigante na minha cabeça, porque o amor de mãe, ele é muito único, muito genuíno. Eu criei a Luna praticamente sozinha durante esses 20 anos, claro, com o apoio da minha família. Então, a gente é muito próxima. E dentro de uma bateria, eu ter que enxergá-la como uma adversária é muito difícil. Eu falo que é um dos momentos mais difíceis da minha carreira.
12: Neymara conta que precisou trabalhar essa relação até com acompanhamento psicológico. Para Luna, separar os papéis parece mais fácil.
14: Para mim, é um pouco mais normal, eu digo. Tipo, eu não tenho toda essa parte sentimental que ela carrega, eu acho que por ser mãe. Mas eu, como filha, eu, na verdade, como atleta, sempre vou querer ganhar da melhor. E pra mim, ela é a melhor de todos os tempos. Então, eu tenho que ganhar dela se eu quero ser a melhor um dia. Então, eu consigo distinguir isso um pouco melhor que ela já e vejo ela como uma atleta na bateria, não como a minha mãe.
12: Segundo Neymara, os papéis muitas vezes se invertem e diz aprender muito com a filha.
13: Em vários momentos eu tinha a ideia de que segurá-la no pódio, como eu fiz diversas vezes, seria o meu melhor exemplo de mãe. Olha, eu estou aqui vitoriosa, te mostrando que, independente da maternidade, eu continuei, eu competi grávida, eu competi... O primeiro campeonato ela tinha 2 meses de vida, então... Eu retornei à minha carreira e eu achava que esse era o máximo. E hoje eu aprendo com ela. Eu não só ensino, continuo ensinando, continuo dando dicas, mas eu vejo que eu formei ajudei a formar uma mulher forte, uma competidora muito forte, uma adversária para mim. Colocando a parte da mãe já é difícil, mas a atleta que ela se tornou é também uma das mais difíceis do circuito mundial hoje. Então, eu explodo assim de emoção e de terror na bateria, porque eu sei que ela vai vencer e pode vencer, e eu tenho que lutar contra isso também.
12: Sintra tem um significado especial para as duas. Neymara tem uma longa história com a competição portuguesa. Chegou, inclusive, a disputar uma edição na Praia Grande, grávida de 5 meses de Luna. E foi justamente em Sintra, em 2022, que Luna conquistou, aos 16 anos, o primeiro título mundial pró-júnior feminino da história do bodyboard. Agora, aos 20 anos, ela volta à mesma praia. Desta vez, na elite e ao lado da mãe.
14: Ah, eu adoro vir pra cá. Essa é a segunda vez que eu tô vindo esse ano. Eu vim no começo do ano pra competir um europeu, que eu ganhei. Foi muito legal. O Bugitix em Carcavelos. E eu tenho várias amigas aqui. Eu adoro o clima, as pessoas. Então é muito bom estar de volta aqui. E ela é a rainha de Sintra. Então, se eu quero ser um dia a rainha, tem que ganhar da rainha. E aqui não tem melhor lugar para uma disputa mãe e filha, porque esse lugar foi especial para ela, é especial para mim. E acho que sempre vai ser especial a gente competir juntas em qualquer lugar.
12: Mas Neymar ainda não pretende entregar a coroa. Aos 50 anos, ela ainda sonha com um sexto título mundial.
13: Eu acho que o limite está na mente das pessoas mesmo. E eu estou aqui para mostrar que o meu limite não chegou ainda de aposentadoria. E eu estou amando viver isso, amando competir em alto nível ainda.
12: E a pentacampeã está confiante.
13: Sinto que vai ser uma etapa muito festiva, né, dos 30 anos, assim. Mas eu estou focada também no circuito mundial. Eu quero muito para a minha vida mais um título mundial. Eu gostaria de conquistar isso e eu estou em busca disso. Eu acredito nessa possibilidade e eu treinei para isso. Então, eu vou encarar esse Sintra como mais uma etapa, a segunda etapa, né, oficial, que a gente tem Aveiro, mas vai ser poucos pontos. Então, o Sintra vai ser realmente uma etapa de peso e de equilíbrio para o circuito mundial de 3 etapas grandes.
14: Você está animada?
13: Estou muito animada.
12: Luciana Quaresma para a Rádio França Internacional, direto de Portugal.
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11: 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On ne court
15: pas. Parlez-vous Paris?
11: Parlez-vous Paris?
16: Bonjour, je m'appelle David Angelo. J'ai 34 ans, je suis originaire du Soudan, qui est le Sud-Soudan maintenant. Et je suis prof d'anglais et musicien.
17: Ça fait 4 ans que je suis à Paris, je suis jamais monté dans la Tour Eiffel. Je n'ai pas eu l'occasion, donc je voudrais bien savoir qu'est-ce que ça donne de hauteur, qu'est-ce qu'on voit.
11: Hoje eu vou encontrar o David na Torre Eiffel. Ele é músico e professor de inglês. Nascido no Sudão do Sul, David mora em Paris há 4 anos e nunca subiu na Torre Eiffel. Bonjour David.
17: Bonjour.
11: Ça va?
17: Ça va bien.
11: Là, on est juste en dessous de la Tour Eiffel.
17: C'est le monument par excellence qui symbolise Paris. Donc, quand on dit Paris, tout de suite, on imagine, on voit la Tour Eiffel.
11: A Tour Eiffel é o monumento mais visitado de Paris. Mas como a maior parte dos parisienses, David não gosta de enfrentar fila. Ah, que sorte! Hoje não vamos precisar entrar na fila. Vamos subir pelo elevador de serviço. E vamos nós! Ça va vite?
17: Et là, ça y est, on voit tout Paris.
11: Nós marcamos um encontro no segundo andar com o senhor Labourdette, que é apaixonado por arte urbana. Ele vai nos falar sobre o panorama visto da torre.
17: Uau! Magnifique!
11: Uau!
17: Uau, super!
11: Que vista maravilhosa! Ah, esse é o senhor Labourdette.
18: Bonjour! Bonjour!
17: Enchanté.
18: Moi aussi.
15: Voilà, je vous présente David qui vit à Paris depuis 4 ans, mais qui n'est jamais monté en haut de la tour Eiffel.
18: Alors, on va refaire ça ensemble.
19: C'est l'occasion finalement qui se présente.
15: O senhor Labourdette faz parte da associação Promenades Urbaines que organiza passeios em Paris. Ele conhece muito bem a história da Torre Eiffel.
19: À quelle occasion a été construite la Tour Eiffel?
18: C'est à l'occasion de l'exposition universelle de 1889 que le comité d'organisation a demandé une tour à cet emplacement. Et on a choisi le projet de Gustave Eiffel.
15: A Torre Eiffel foi construída para a Exposição Universal de 1889. Na verdade, existiam outros projetos, como o projeto de um enorme farol que iluminaria Paris inteiro. Mas, finalmente, o escolhido foi o projeto de Gustave Eiffel.
18: La Tour Eiffel a été faite pour se montrer et pour montrer l'exploit technique qu'elle constituait, les avancées de la technologie du métal. Et en plus, le fait d'aller si haut, elle a été quand même, pendant une bonne quarantaine d'années, l'édifice le plus élevé de la Terre, du monde.
15: A Torre Eiffel foi construída para mostrar a proeza técnica daquela época, o progresso na tecnologia do metal. E durante 40 anos, até a construção do Chrysler Building, em Nova York, a Torre Eiffel foi a torre mais alta do mundo.
19: Est-ce que le Rose to Paris a été construit par rapport au Tour Eiffel ou il n'y a pas de lien?
18: La Tour Eiffel a pris place dans un paysage parisien déjà bien ancré et évidemment, il lui a donné une originalité très particulière.
15: Et non, David, la cidade de Paris não foi construída em volta da Torre Eiffel.
18: C'est que il y a l'école militaire sur la rive gauche, il y a le palais du Trocadéro sur la rive droite et on a placé la Tour Eiffel en fonction de ce qui existait déjà.
15: A Torre Eiffel foi construída entre a École Militaire, que fica à margem esquerda do Rio Sena, e o Palácio do Trocadéro, que fica na margem direita. E realmente ela destoava.
19: C'était quoi la réaction des gens à l'époque?
18: Alors, il est vrai que à l'époque, dans les années 1880, un certain nombre de gens ont détesté cette Tour Eiffel. Pourquoi? Parce que cette Tour Eiffel, ils la pensaient absolument pas harmonieuse avec le reste de Paris.
15: Em 1880, muitos parisienses detestaram a torre e até protestaram contra a sua construção porque achavam que a sua arquitetura não estava em harmonia com o resto de Paris.
18: Et ce qui est étonnant, c'est qu'aujourd'hui, c'est précisément ce contraste énorme avec le reste de Paris qui fait son intérêt.
15: Mas hoje em dia, é justamente esse contraste que faz da Torre Eiffel o símbolo de Paris.
18: Alors, à partir du milieu du XXe siècle, alors, au moment où Paris a été la première destination touristique mondiale, alors à ce moment-là, évidemment, pour les touristes qui viennent ici, ça permet d'avoir ce point de vue de haut sur Paris.
15: Desde os anos 50, Paris é uma das cidades mais visitadas do mundo. E a Torre Eiffel é o seu monumento mais famoso.
18: Se a Torre Eiffel é uma incitação a que nós vamos em todos esses quartiers tellement diferentes de Paris, então é muito bom.
15: Para o senhor Labourdette, a vista da Torre Eiffel é um verdadeiro convite a conhecer melhor as ruas, os monumentos e os parques de Paris. Alors David, d'ici on a une superbe vue sur Paris. Ça change un peu notre perception de la ville, non?
19: Bien sûr, comme ça on voit mieux Paris. On voit les grands axes et les lieux importants de la ville.
15: Visto aqui de cima, entende-se melhor como a cidade é organizada. O senhor Labourdette vai nos mostrar os monumentos e as principais vias. Assim, será bem mais fácil para o David se localizar.
19: Ah, ben ça c'est super.
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20: Yasmin.

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0: 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Ana Carolina Peliz.
1: Você ouve a RFI. Estes são os destaques deste domingo, 30 de agosto. O número de mortos no colapso de uma geleira do Himalaia na quarta-feira já ultrapassa os 750 e mais de 3 mil pessoas continuam desaparecidas. Neste domingo, as autoridades do Nepal pediram cautela devido ao aumento do nível das águas no rio Botekoshi. As equipes de resgate retomaram as escavações na tentativa de chegar a um túnel de um canteiro de obras de uma usina hidrelétrica onde trabalhadores estão presos. O voto pelo não no referendo pela abertura dos debates sobre a adesão da Islândia à União Europeia abriu uma vantagem quase insuperável durante a apuração neste domingo. A votação sobre esta questão altamente controversa na ilha foi realizada no sábado e com mais de 70% das urnas apuradas, os votos contra chegam a 52,5%, enquanto os favoráveis representam 47,5%, segundo dados em tempo real da emissora pública RUV, que concluiu em seu site que a nação rejeita as negociações de adesão à União Europeia. O líder supremo do Irã, Mojaba Khamenei, convocou as nações muçulmanas a se unirem contra os Estados Unidos e Israel em uma mensagem escrita neste domingo, quando a guerra do Oriente Médio completa 6 meses. Mojaba Khamenei não foi visto em público desde que sucedeu seu pai, Ali Khamenei, morto no primeiro dia da ofensiva americano-israelense contra o Irã. Um tiroteio na noite de sábado, nas imediações de uma festa rave no norte da Suíça, deixou uma pessoa morta e 5 feridas, de acordo com a polícia, que anunciou que os autores dos disparos continuam foragidos e não foram identificados. A vítima mortal é uma mulher de 22 anos e os feridos são 4 homens e uma mulher com idades entre 24 e 27 anos. Eles foram hospitalizados com ferimentos que variam de leves a graves, segundo as autoridades locais. O Equador declarou alerta vermelho em todo o país no sábado devido ao fenômeno climático El Niño, que pode ser o mais intenso já registrado, segundo o Ministério de Gestão de Riscos equatoriano. O governo do país determinou a ativação de comitês de operações de emergência encarregados de coordenar ações como evacuações preventivas e a proteção da população em áreas com probabilidade de serem afetadas. Bom dia, são 11 horas e 30 minutos em Paris, 6:30 da manhã em Brasília. 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
2: Ana Carolina Peliz.
1: Em Paris, céu nublado, os termômetros marcam 20 graus. Estes são os destaques deste domingo, 30 de agosto. Equipes de resgate retomam buscas no Nepal após interrupção devido a fortes chuvas. Em referendo na Islândia por abertura de debate sobre adesão à União Europeia, voto contra tem vantagem. Líder supremo do Irã convoca nações muçulmanas a se unirem contra os Estados Unidos e Israel. Estas e outras notícias a seguir. As chuvas fortes e a elevação do nível da água estão dificultando as operações de resgate no Nepal neste domingo. O número de mortos já ultrapassa os 750 e mais de 3 mil pessoas continuam desaparecidas após o colapso de uma geleira do Himalaia na quarta-feira. Muitas estradas seguem intransitáveis e os sistemas de comunicação foram destruídos, o que também dificulta os trabalhos de busca. Detalhes com Tatiana Ávila.
3: Neste domingo, as autoridades nepalesas renovaram os pedidos de cautela, desta vez devido ao aumento do nível das águas do rio Botekoshi. As equipes de resgate retomaram as escavações na tentativa de chegar a um túnel, onde cerca de 100 trabalhadores estão presos após terem interrompido as buscas no sábado, devido à elevação do nível da água. Segundo o governo, cerca de 100 trabalhadores podem ainda estar vivos dentro de túneis em canteiros de obra obras de usinas hidrelétricas. No local da usina Trishuli 3A, equipes de resgate do Exército conseguiram, na noite de sábado, abrir uma passagem para permitir a entrada de oxigênio. Tatiana Ávila para a RFI.
1: O voto pelo não no referendo pela reabertura dos debates sobre a adesão da Islândia à União Europeia abriu uma vantagem quase insuperável durante a apuração neste domingo. A votação sobre essa questão altamente controversa na ilha foi realizada no sábado e, com mais de 70% das urnas apuradas, os votos contra chegam a 52,5%, enquanto os favoráveis representam 47,5%, segundo dados em tempo real da emissora pública RUV, que concluiu em seu site que a nação rejeita as negociações de adesão à União Europeia. Salvo uma grande surpresa, trata-se de um golpe para o bloco, que via com bons olhos uma candidatura islandesa. Em 2009, na esteira da crise financeira que devastou sua economia, o país havia apresentado um pedido de adesão, mas as negociações foram congeladas em 2013, quando um governo eurocético assumiu o poder. Atualmente, a Islândia mantém laços estreitos com a União Europeia por meio de sua participação no Espaço Econômico Europeu e no Espaço Schengen. O líder supremo do Irã, Mojtaba Khamenei, convocou as nações muçulmanas a se unirem contra os Estados Unidos e Israel em uma mensagem escrita neste domingo, quando a guerra no Oriente Médio completa 6 meses. Mojtaba Khamenei, que sucedeu seu pai, Ali Khamenei, morto em 28 de fevereiro, primeiro dia da ofensiva americano-israelense contra o Irã, ele não é visto em público desde então e as autoridades não divulgaram nenhum vídeo ou gravação de áudio de Mojtaba Khamenei. A solução para os problemas da comunidade muçulmana reside na unidade de voz, na amizade, na cooperação, no caminho do bem, afirmou Ayatollah, segundo seu site oficial. Um tiroteio na noite de sábado, nas imediações de uma festa rave no norte da Suíça, deixou uma pessoa morta e 5 feridas, de acordo com a polícia, que anunciou que os autores dos disparos continuam foragidos e não foram identificados. A vítima mortal é uma mulher de 22 anos e os feridos são 4 homens e uma mulher, com idades entre 24 e 27 anos. Eles foram hospitalizados com ferimentos que variam de leves a graves, segundo as autoridades locais. O jornal suíço Blick informou em seu site que os disparos ocorreram antes das 3 da manhã, no horário local, 10 horas da noite em Brasília, perto de Arauer Rave, um evento anual de música técnico. Cerca de 3.500 pessoas participavam da festa entre as 15 horas de sábado e as 2 horas de domingo. O Equador declarou alerta vermelho em todo o país no sábado devido ao fenômeno climático El Niño, que pode ser o mais intenso já registrado, segundo o Ministério de Gestão de Riscos equatoriano. O governo do país determinou a ativação de comitês de operações de emergência encarregados de coordenar ações como evacuações preventivas e a proteção da população em áreas com probabilidade de serem afetadas. O fenômeno já vem causando estragos na América Central, assolada pela seca, e na Indonésia, onde agrava incêndios florestais já devastadores.
0: Ana Carolina Pelis.
1: Você ouve a RFI a seguir em nossa programação. Nosso correspondente em Caracas visitou o cemitério em La Guaira, onde centenas de vítimas do duplo terremoto que atingiu a região foram enterradas sem identificação. Em seguida, no Esporte em Foco, mãe e filha Neymara Carvalho e Luna Hardman disputam juntas o Mundial de Bodyboard em Portugal. E para terminar, você fica com mais um episódio de nosso curso de francês Parlez-vous Paris. Mas, antes de tudo isso, as revistas francesas dessa semana analisam os dilemas da inteligência artificial na França.
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0: Patrícia Moribe.
4: As principais revistas semanais francesas trazem abordagens diferentes sobre a inteligência artificial. A revista Nouvelle Obs traz um alerta urgente sobre o impacto da IA nas escolas. Com a adoção massiva das ferramentas pelos estudantes, vê-se o risco de descarregamento cognitivo, no qual o esforço mental e o raciocínio são inteiramente delegados à máquina. Diante de professores na defensiva e da incapacidade de avaliar tarefas feitas em casa, neurocientistas propõem um princípio de precaução: proibir o uso de assistentes de IA em sala de aula para menores de 12 anos, protegendo o aprendizado das competências fundamentais e o pensamento crítico dos jovens. Na política, a revista L'Express revela uma pesquisa exclusiva voltada para as eleições presidenciais de 2027. Os dados indicam que 86% dos franceses temem a manipulação eleitoral por meio da IA e 40% a consideram um perigo direto à democracia. Os eleitores mais jovens exigem autenticidade, rejeitando o uso de IA para redação de discursos ou elaboração de propostas pelos candidatos. Por fim, a revista Le Point revela uma ameaça de segurança internacional extremamente crítica, a IA facilitando o acesso e a criação de armas biológicas. Em um teste supervisionado pelo FBI, estudantes encomendaram com sucesso fragmentos do vírus da gripe espanhola de 1918 de 36 empresas especializadas, evidenciando graves lacunas de controle.
0: Reportagem
1: Pedro Panunzio.
5: Com os olhos marejados, Javier Monteverde se ajoelhou diante da cruz que leva o nome de Ashley Pino, uma das mais de 6.500 vítimas do terremoto duplo que devastou a Venezuela, sepultada no Cemitério da Esperança, em Carayaca, no estado de La Guaira. Monteverde, por alguma razão, se sente atraído por aquela sepultura. No cemitério onde repousam centenas de pessoas não identificadas, o simples fato de encontrar um nome já é significativo. As lápides, porém, não trazem outras informações além da data da morte. Ele não tem qualquer pista sobre como eram seus traços físicos, sobre sua história, nem sobre o paradeiro de sua família.
6: Meus companheiros dizem que estou louco, que me apaixonei por uma morta, mas não é isso. De noite, quando caminho por aqui, meus pés me trazem a esse lugar. Algo me chama, chego aqui e converso com ela.
5: Javier trabalhava como operador de máquinas e teve de deixar a construção civil para abrir covas para as vítimas do terremoto. Ele diz que chegou ao cemitério em 26 de junho, dois dias após o início da tragédia. Desde então, os mortos levados ao enterro se tornaram sua principal companhia, ao lado dos outros três colegas com quem divide uma barraca transformada em casa temporária, montada em frente às covas.
6: Trabalhamos desde cedo até a hora em que os mortos chegam. Às vezes, eles chegam às 7 da noite e é preciso enterrá-los às 7, 8 da noite.
5: O operador de máquinas que virou coveiro da noite para o dia foi um dos responsáveis por abrir, na semana passada, o espaço onde agora repousam 40 crianças e adolescentes não identificadas que durante quase 2 meses permaneceram no necrotério improvisado no porto de La Guaira, à espera de algum familiar que pudesse fazer o reconhecimento dos corpos.
6: Talvez o pai e a mãe deles estejam ali onde estão os outros enterrados. Os avós deles podem estar ali, entende? É difícil, dói muito.
5: Javier disse isso enquanto apontava para um dos lotes onde estão enterradas centenas de vítimas sem identificação. Ao menos 800 pessoas foram sepultadas no Cemitério da Esperança sem terem sido reconhecidas, afirmou um rapaz que se apresentou como um dos coordenadores do local. Ele pediu para não ter o nome divulgado. O número equivale a mais de 10% do total de vítimas da tragédia. Segundo ele, não há valas comuns no cemitério, e cada pessoa é enterrada com o máximo de dignidade possível.
6: Colocamos cada cadáver com uma separação de 70 centímetros entre eles. Não há um cadáver sobre o outro. Isso não existe aqui.
5: Em cada lápide, há um número associado aos dados do falecido registrados no Serviço Nacional de Medicina e Ciências Forenses da Venezuela. Posteriormente, familiares que procuram pessoas desaparecidas podem fazer exames de DNA para verificar se há compatibilidade com alguma das vítimas enterradas sem identificação, como explica um dos coordenadores do cemitério.
7: Então, tem um código 123, por exemplo.
8: Cada cadáver enterrado tem um código, 123, por exemplo. Esse código, que corresponde a um falecido ou a uma falecida, está registrado no cemitério de Esperança, em determinada área, em determinado setor, sepultado em determinada posição.
5: Na sepultura das vítimas que ainda não foram identificadas, os funcionários do cemitério colocaram pedaços de grama, algumas pedras e um pequeno arranjo de flores. Entre as dezenas de cruzes marcadas apenas por números e códigos, poucas foram decoradas com sinais de uma história, um retrato e um nome. Trata-se de casos em que os familiares conseguiram fazer o reconhecimento das vítimas. As 40 crianças, no entanto, estão enterradas por hora em uma extensa área de terra recém-remexida. As sepulturas ainda não têm grama, flores ou qualquer identificação. Segundo os funcionários, as lápides devem ser instaladas em breve. Por enquanto, cada sepultura é marcada apenas por uma fina haste metálica fincada no chão. Desde o final de semana, brinquedos infantis levados por uma voluntária foram colocados diante de cada uma delas. Uma semana depois do sepultamento coletivo, os funcionários dizem que nenhum familiar foi ao local para reconhecer ou reclamar os corpos. Passados mais de 2 meses da tragédia, vítimas ainda chegam ao cemitério. Ao redor das crianças sem nome, há dezenas de outras covas abertas à espera de novos corpos. O governo venezuelano não divulga o número total de pessoas que ainda estão desaparecidas. Fora do cemitério, as operações para extração dos corpos acontecem sem data para serem encerradas. De La Guaira, na Venezuela, para a RFI, Pedro Panunzio.
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11: Luciana Quaresma.
12: A pentacampeã mundial de bodyboard, Neymara Carvalho, está de volta a Portugal. Desta vez, ao lado da filha, Luna Hardman. As capixabas competem na elite do bodyboard mundial e podem se enfrentar no Sintra Pro. É uma situação rara no esporte de alto rendimento. Para Neymara, separar a mãe da competidora é um dos maiores desafios de uma carreira com mais de 30 anos.
13: Então, competir contra minha filha hoje é um misto de emoções gigante na minha cabeça, porque o amor de mãe, ele é muito único, muito genuíno. Eu criei a Luna praticamente sozinha durante esses 20 anos, claro, com o apoio da minha família. Então, a gente é muito próxima. E dentro de uma bateria, eu ter que enxergá-la como uma adversária é muito difícil. Eu falo que é um dos momentos mais difíceis da minha carreira.
12: Neymara conta que precisou trabalhar essa relação até com acompanhamento psicológico. Para Luna, separar os papéis parece mais fácil.
14: Para mim, é um pouco mais normal, eu digo. Tipo, eu não tenho toda essa parte sentimental que ela carrega, eu acho que por ser mãe. Mas eu, como filha, eu, na verdade, como atleta, sempre vou querer ganhar da melhor. E pra mim, ela é a melhor de todos os tempos. Então, eu tenho que ganhar dela se eu quero ser a melhor um dia. Então, eu consigo.

0: Não tem melhor lugar para uma disputa mãe e filha, porque esse lugar foi especial para ela, é especial para mim. E acho que sempre vai ser especial a gente competir juntas em qualquer lugar.
1: Mas Neymar ainda não pretende entregar a coroa. Aos 50 anos, ela ainda sonha com o sexto título mundial.
2: Eu acho que o limite está na mente das pessoas mesmo. E eu estou aqui para mostrar que o meu limite não chegou ainda de aposentadoria. E eu estou amando viver isso, amando competir em alto nível ainda.
1: E a pentacampeã está confiante.
2: Sinto que vai ser uma etapa muito festiva, né, dos 30 anos, assim. Mas eu tô focada também no circuito mundial. Eu quero muito para minha vida mais um título mundial. Eu gostaria de conquistar isso. E eu tô em busca disso. Eu acredito nessa possibilidade. E eu treinei para isso. Então, eu vou encarar esse Sintra como mais uma etapa, a segunda etapa, né, oficial, que a gente tem Aveiro, mas vai ser poucos pontos. Então, o Sintra vai ser realmente uma etapa de peso e de equilíbrio para o circuito mundial de três etapas grandes.
0: Você tá animada?
2: Tô muito animada.
1: Luciana Quaresma para a Rádio França Internacional, direto de Portugal.
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5: On ne court pas.
6: Parlez-vous Paris?
4: Parlez-vous Paris?
7: Bonjour, je m'appelle David Angelo. J'ai 34 ans. Je suis originaire du Soudan, qui est le Sud-Soudan maintenant. Et je suis prof d'anglais et musicien.
8: Ça fait 4 ans que je suis à Paris. Je suis jamais monté dans le Tour Eiffel. Je n'ai pas eu l'occasion. Donc je voudrais bien savoir qu'est-ce que ça donne de hauteur, qu'est-ce qu'on voit.
4: Hoje eu vou encontrar o David na Torre Eiffel. Ele é músico e professor de inglês. Nascido no Sudão do Sul, David mora em Paris há 4 anos e nunca subiu na Torre Eiffel. Bonjour David.
8: Bonjour.
4: Ça va?
8: Ça va bien.
4: Là on est juste en dessous de la Tour Eiffel.
8: C'est le monument par excellence qui symbolise Paris. Hein. Donc quand on dit Paris, tout de suite on imagine, on voit la Tour Eiffel.
4: A Tour Eiffel é o monumento mais visitado de Paris. Mas como a maior parte dos parisienses, David não gosta de enfrentar fila. Ah, que sorte! Hoje não vamos precisar entrar na fila. Vamos subir pelo elevador de serviço. E vamos nós! Ça va vite?
8: Et là, ça y est, on voit tout Paris.
4: Nós marcamos um encontro no segundo andar com o senhor Labourdette, que é apaixonado por arte urbana. Ele vai nos falar sobre o panorama visto da torre.
8: Uau! Magnifique!
4: Uau!
8: Uau, super!
4: Que vista maravilhosa! Ah, esse é o senhor Labourdette.
9: Bonjour! Bonjour.
8: Santé!
9: Moi aussi!
4: Voilà, je vous présente David qui vit à Paris depuis 4 ans, mais qui n'est jamais monté en haut de la Tour Eiffel.
9: Alors, on va refaire ça ensemble.
8: C'est l'occasion finalement qui se présente.
4: O senhor Labourdette faz parte da associação Promenades Urbaines, que organiza passeios em Paris. Ele conhece muito bem a história da Torre Eiffel.
8: À quelle occasion a été construite la Tour Eiffel?
9: C'est à l'occasion de l'exposition universelle de 1889 que le comité d'organisation a demandé une tour à cet emplacement. Et on a choisi le projet de Gustave Eiffel.
4: A Torre Eiffel foi construída para a Exposição Universal de 1889. Na verdade, existiam outros projetos, como o projeto de um enorme farol que iluminaria Paris inteiro. Mas, finalmente, o escolhido foi o projeto de Gustavo Eiffel.
9: La Tour Eiffel a été faite pour se montrer et pour montrer l'exploit technique qu'elle constituait, les avancées de la technologie du métal. Et en plus, le fait d'aller si haut, elle a été quand même, pendant une bonne quarantaine d'années, l'édifice le plus élevé de la Terre, du monde.
4: A Torre Eiffel foi construída para mostrar a proeza técnica daquela época, o progresso na tecnologia do metal. E durante 40 anos, até a construção do Chrysler Building, em Nova York, a Torre Eiffel foi a torre mais alta do mundo.
8: Est-ce que le Rose to Paris a été construit par rapport au Tour Eiffel ou il n'y a pas de lien?
9: La Tour Eiffel a pris place dans un paysage parisien déjà bien ancré.

O programa da RFI fica por aqui. 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
1: Você ouve a RFI, estes são os destaques deste domingo, 30 de agosto. O número de mortos no colapso de uma geleira do Himalaia na quarta-feira já ultrapassa os 750 e mais de 3 mil pessoas continuam desaparecidas. Neste domingo, as autoridades do Nepal pediram cautela devido ao aumento do nível das águas no rio Botekoshi. As equipes de resgate retomaram as escavações na tentativa de chegar a um túnel de um canteiro de obras de uma usina hidrelétrica onde trabalhadores estão presos. O voto pelo não no referendo pela abertura dos debates sobre a adesão da Islândia à União Europeia abriu uma vantagem quase insuperável durante a apuração neste domingo. A votação sobre esta questão altamente controversa na ilha foi realizada no sábado e com mais de 70% das urnas apuradas, os votos contra chegam a 52,5%, enquanto os favoráveis representam 47,5%, segundo dados em tempo real da emissora pública RUV, que concluiu em seu site que a nação rejeita as negociações de adesão à União Europeia. O líder supremo do Irã, Mojaba Khamenei, convocou as nações muçulmanas a se unirem contra os Estados Unidos e Israel em uma mensagem escrita neste domingo, quando a guerra do Oriente Médio completa 6 meses. Mojaba Khamenei não foi visto em público desde que sucedeu seu pai, Ali Khamenei, morto no primeiro dia da ofensiva americano-israelense contra o Irã. Um tiroteio na noite de sábado, nas imediações de uma festa rave no norte da Suíça, deixou uma pessoa morta e 5 feridas, de acordo com a polícia, que anunciou que os autores dos disparos continuam foragidos e não foram identificados. A vítima mortal é uma mulher de 22 anos e os feridos são 4 homens e uma mulher com idades entre 24 e 27 anos. Eles foram hospitalizados com ferimentos que variam de leves a graves, segundo as autoridades locais. O Equador declarou alerta vermelho em todo o país no sábado devido ao fenômeno climático El Niño, que pode ser o mais intenso já registrado, segundo o Ministério de Gestão de Riscos equatoriano. O governo do país determinou a ativação de comitês de operações de emergência encarregados de coordenar ações como evacuações preventivas e a proteção da população em áreas com probabilidade de serem afetadas. Bom dia, são 11 horas e 30 minutos em Paris, 6:30 da manhã em Brasília. 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
2: Ana Carolina Peliz.
1: Em Paris, céu nublado, os termômetros marcam 20 graus. Estes são os destaques deste domingo, 30 de agosto. Equipes de resgate retomam buscas no Nepal após interrupção devido a fortes chuvas. Em referendo na Islândia por abertura de debate sobre adesão à União Europeia, voto contra tem vantagem. Líder supremo do Irã convoca nações muçulmanas a se unirem contra os Estados Unidos e Israel. Estas e outras notícias a seguir. As chuvas fortes e a elevação do nível da água estão dificultando as operações de resgate no Nepal neste domingo. O número de mortos já ultrapassa os 750 e mais de 3 mil pessoas continuam desaparecidas após o colapso de uma geleira do Himalaia na quarta-feira. Muitas estradas seguem intransitáveis e os sistemas de comunicação foram destruídos, o que também dificulta os trabalhos de busca. Detalhes com Tatiana Ávila.
3: Neste domingo, as autoridades nepalesas renovaram os pedidos de cautela, desta vez devido ao aumento do nível das águas do rio Botekoshi. As equipes de resgate retomaram as escavações na tentativa de chegar a um túnel, onde cerca de 100 trabalhadores estão presos após terem interrompido as buscas no sábado, devido à elevação do nível da água. Segundo o governo, cerca de 100 trabalhadores podem ainda estar vivos dentro de túneis em canteiros de obras obras de usinas hidrelétricas. No local da usina Trishuli 3A, equipes de resgate do Exército conseguiram, na noite de sábado, abrir uma passagem para permitir a entrada de oxigênio. Tatiana Ávila para a RFI.
1: O voto pelo não no referendo pela reabertura dos debates sobre a adesão da Islândia à União Europeia abriu uma vantagem quase insuperável durante a apuração neste domingo. A votação sobre essa questão altamente controversa na ilha foi realizada no sábado e, com mais de 70% das urnas apuradas, os votos contra chegam a 52,5%, enquanto os favoráveis representam 47,5%, segundo dados em tempo real da emissora pública RUV, que concluiu em seu site que a nação rejeita as negociações de adesão à União Europeia. Salvo uma grande surpresa, trata-se de um golpe para o bloco, que via com bons olhos uma candidatura islandesa. Em 2009, na esteira da crise financeira que devastou sua economia, o país havia apresentado um pedido de adesão, mas as negociações foram congeladas em 2013, quando um governo eurocético assumiu o poder. Atualmente, a Islândia mantém laços estreitos com a União Europeia por meio de sua participação no Espaço Econômico Europeu e no Espaço Schengen. O líder supremo do Irã, Mojtaba Khamenei, convocou as nações muçulmanas a se unirem contra os Estados Unidos e Israel em uma mensagem escrita neste domingo, quando a guerra no Oriente Médio completa 6 meses. Mojtaba Khamenei, que sucedeu seu pai, Ali Khamenei, morto em 28 de fevereiro, primeiro dia da ofensiva americano-israelense contra o Irã, ele não é visto em público desde então e as autoridades não divulgaram nenhum vídeo ou gravação de áudio de Mojtaba Khamenei. A solução para os problemas da comunidade muçulmana reside na unidade de voz, na amizade, na cooperação, no caminho do bem, afirmou Ayatollah, segundo seu site oficial. Um tiroteio na noite de sábado, nas imediações de uma festa rave no norte da Suíça, deixou uma pessoa morta e 5 feridas, de acordo com a polícia, que anunciou que os autores dos disparos continuam foragidos e não foram identificados. A vítima mortal é uma mulher de 22 anos e os feridos são 4 homens e uma mulher, com idades entre 24 e 27 anos. Eles foram hospitalizados com ferimentos que variam de leves a graves. Segundo as autoridades locais. O jornal suíço Blick informou em seu site que os disparos ocorreram antes das 3 da manhã, no horário local, 10 horas da noite em Brasília, perto de Arauer Rave, um evento anual de música técnico. Cerca de 3.500 pessoas participavam da festa entre as 15 horas de sábado e as 2 horas de domingo. O Equador declarou alerta vermelho em todo o país no sábado devido ao fenômeno climático El Niño, que pode ser o mais intenso já registrado, segundo o Ministério de Gestão de Riscos equatoriano. O governo do país determinou a ativação de comitês de operações de emergência encarregados de coordenar ações como evacuações preventivas e a proteção da população em áreas com probabilidade de serem afetadas. O fenômeno já vem causando estragos na América Central, assolada pela seca, e na Indonésia, onde agrava incêndios florestais já devastadores.
0: Ana Carolina Pelis.
1: Você ouve a RFI a seguir em nossa programação. Nosso correspondente em Caracas visitou o cemitério em La Guaira, onde centenas de vítimas do duplo terremoto que atingiu a região foram enterradas sem identificação. Em seguida, no Esporte em Foco, mãe e filha Neymara Carvalho e Luna Hardman disputam juntas o Mundial de Bodyboard em Portugal. E para terminar, você fica com mais um episódio de nosso curso de francês Parlez-vous Paris. Mas, antes de tudo isso, as revistas francesas dessa semana analisam os dilemas da inteligência artificial na França.
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0: Patrícia Moribe.
4: As principais revistas semanais francesas trazem abordagens diferentes sobre a inteligência artificial. A revista Nouvelle Obs traz um alerta urgente sobre o impacto da IA nas escolas. Com a adoção massiva das ferramentas pelos estudantes, vê-se o risco de descarregamento cognitivo, no qual o esforço mental e o raciocínio são inteiramente delegados à máquina. Diante de professores na defensiva e da incapacidade de avaliar tarefas feitas em casa, neurocientistas propõem um princípio de precaução: proibir o uso de assistentes de IA em sala de aula para menores de 12 anos, protegendo o aprendizado das competências fundamentais e o pensamento crítico dos jovens. Na política, a revista L'Express revela uma pesquisa exclusiva voltada para as eleições presidenciais de 2027. Os dados indicam que 86% dos franceses temem a manipulação eleitoral por meio da IA e 40% a consideram um perigo direto à democracia. Os eleitores mais jovens exigem autenticidade, rejeitando o uso de IA para redação de discursos ou elaboração de propostas pelos candidatos. Por fim, a revista Le Point revela uma ameaça de segurança internacional extremamente crítica, a IA facilitando o acesso e a criação de armas biológicas. Em um teste supervisionado pelo FBI, estudantes encomendaram com sucesso fragmentos do vírus da gripe espanhola de 1918 de 36 empresas especializadas, evidenciando graves lacunas de controle.
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1: Pedro Panunzio.
5: Com os olhos marejados, Javier Monteverde se ajoelhou diante da cruz que leva o nome de Ashley Pino, uma das mais de 6.500 vítimas do terremoto duplo que devastou a Venezuela, sepultada no Cemitério da Esperança, em Carayaca, no estado de La Guaira. Monteverde, por alguma razão, se sente atraído por aquela sepultura. No cemitério onde repousam centenas de pessoas não identificadas, o simples fato de encontrar um nome já é significativo. As lápides, porém, não trazem outras informações além da data da morte. Ele não tem qualquer pista sobre como eram seus traços físicos, sobre sua história, nem sobre o paradeiro de sua família.
6: Meus companheiros dizem que estou louco, que me apaixonei por uma morta, mas não é isso. De noite, quando caminho por aqui, meus pés me trazem a esse lugar. Algo me chama, chego aqui e converso com ela.
5: Javier trabalhava como operador de máquinas e teve de deixar a construção civil para abrir covas para as vítimas do terremoto. Ele diz que chegou ao cemitério em 26 de junho, dois dias após o início da tragédia. Desde então, os mortos levados ao enterro se tornaram sua principal companhia, ao lado dos outros três colegas com quem divide uma barraca transformada em casa temporária, montada em frente às covas.
6: Trabalhamos desde cedo até a hora em que os mortos chegam. Às vezes, eles chegam às 7 da noite e é preciso enterrá-los às 7, 8 da noite.
5: O operador de máquinas que virou coveiro da noite para o dia foi um dos responsáveis por abrir, na semana passada, o espaço onde agora repousam 40 crianças e adolescentes não identificadas que durante quase 2 meses permaneceram no necrotério improvisado no porto de La Guaira, à espera de algum familiar que pudesse fazer o reconhecimento dos corpos.
6: Talvez o pai e a mãe deles estejam ali onde estão os outros enterrados. Os avós deles podem estar ali, entende? É difícil, dói muito.
5: Javier disse isso enquanto apontava para um dos lotes onde estão enterradas centenas de vítimas sem identificação. Ao menos 800 pessoas foram sepultadas no Cemitério da Esperança sem terem sido reconhecidas, afirmou um rapaz que se apresentou como um dos coordenadores do local. Ele pediu para não ter o nome divulgado. O número equivale a mais de 10% do total de vítimas da tragédia. Segundo ele, não há valas comuns no cemitério, e cada pessoa é enterrada com o máximo de dignidade possível.
6: Colocamos cada cadáver com uma separação de 70 centímetros entre eles. Não há um cadáver sobre o outro. Isso não existe aqui.
5: Em cada lápide, há um número associado aos dados do falecido registrados no Serviço Nacional de Medicina e Ciências Forenses da Venezuela. Posteriormente, familiares que procuram pessoas desaparecidas podem fazer exames de DNA para verificar se há compatibilidade com alguma das vítimas enterradas sem identificação, como explica um dos coordenadores do cemitério.
7: Então, tem um código 123, por exemplo.
6: Cada cadáver enterrado tem um código, 123, por exemplo. Esse código, que corresponde a um falecido ou a uma falecida, está registrado no cemitério de Esperança, em determinada área, em determinado setor, sepultado em determinada posição.
7: Na posição número tal.
5: Na sepultura das vítimas que ainda não foram identificadas, os funcionários do cemitério colocaram pedaços de grama, algumas pedras e um pequeno arranjo de flores. Entre as dezenas de cruzes marcadas apenas por números e códigos, poucas foram decoradas com sinais de uma história, um retrato e um nome. Trata-se de casos em que os familiares conseguiram fazer o reconhecimento das vítimas. As 40 crianças, no entanto, estão enterradas por hora em uma extensa área de terra recém-remexida. As sepulturas ainda não têm grama, flores ou qualquer identificação. Segundo os funcionários, as lápides devem ser instaladas em breve. Por enquanto, cada sepultura é marcada apenas por uma fina haste metálica fincada no chão. Desde o final de semana, brinquedos infantis levados por uma voluntária foram colocados diante de cada uma delas. Uma semana depois do sepultamento coletivo, os funcionários dizem que nenhum familiar foi ao local para reconhecer ou reclamar os corpos. Passados mais de 2 meses da tragédia, vítimas ainda chegam ao cemitério. Ao redor das crianças sem nome, há dezenas de outras covas abertas à espera de novos corpos. O governo venezuelano não divulga o número total de pessoas que ainda estão desaparecidas. Fora do cemitério, as operações para extração dos corpos acontecem sem data para serem encerradas. De La Guaira, na Venezuela, para a RFI, Pedro Panunzio.
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9: Luciana Quaresma.
10: A pentacampeã mundial de bodyboard, Neymara Carvalho, está de volta a Portugal. Desta vez, ao lado da filha, Luna Hardman. As capixabas competem na elite do bodyboard mundial e podem se enfrentar no Sintra Pro. É uma situação rara no esporte de alto rendimento. Para Neymara, separar a mãe da competidora é um dos maiores desafios de uma carreira com mais de 30 anos.
11: Então, competir contra minha filha hoje é um misto de emoções gigante na minha cabeça, porque o amor de mãe, ele é muito único, muito genuíno. Eu criei a Luna praticamente sozinha durante esses 20 anos, claro, com o apoio da minha família. Então, a gente é muito próxima. E dentro de uma bateria, eu ter que enxergá-la como uma adversária é muito difícil. Eu falo que é um dos momentos mais difíceis da minha carreira.
10: Neymara conta que precisou trabalhar essa relação até com acompanhamento psicológico. Para Luna, separar os papéis parece mais fácil.
12: Para mim, é um pouco mais normal, eu digo. Tipo, eu não tenho toda essa parte sentimental que ela carrega, eu acho que por ser mãe. Mas eu, como filha, eu, na verdade, como atleta, sempre vou querer ganhar da melhor. E pra mim, ela é a melhor de todos os tempos. Então, eu tenho que ganhar dela se eu quero ser a melhor um dia. Então, eu consigo distinguir isso um pouco melhor que ela já e vejo ela como uma atleta na bateria e não como a minha mãe.
10: Segundo Neymara, os papéis muitas vezes se invertem e diz aprender muito com a filha.
11: Em vários momentos eu tinha a ideia de que segurá-la no pódio, como eu fiz diversas vezes, seria o meu melhor exemplo de mãe. Olha, eu tô aqui vitoriosa, te mostrando que independente da maternidade eu continuei, eu competi grávida, eu competi, o primeiro campeonato ela tinha 2 meses de vida, então eu retornei à minha carreira e eu achava que esse era o máximo. E hoje eu aprendo com ela. Eu não só ensino, continuo ensinando, continuo dando dicas, mas eu vejo que eu formei ajudei a formar uma mulher forte, uma competidora muito forte, uma adversária para mim. Colocando a parte da mãe já é difícil, mas a atleta que ela se tornou é também uma das mais difíceis do circuito mundial hoje. Então, eu explodo assim de emoção e de terror na bateria, porque eu sei que ela vai vencer e pode vencer, e eu tenho que lutar contra isso também.
10: Sintra tem um significado especial para as duas. Neymara tem uma longa história com a competição portuguesa. Chegou, inclusive, a disputar uma edição na Praia Grande, grávida de 5 meses de Luna. E foi justamente em Sintra, em 2022, que Luna conquistou, aos 16 anos, o primeiro título mundial pró-júnior feminino da história do bodyboard. Agora, aos 20 anos, ela volta à mesma praia, desta vez na elite e ao lado da mãe.
12: Ah, eu adoro vir pra cá. Essa é a segunda vez que eu tô vindo esse ano. Eu vim no começo do ano pra competir um europeu, que eu ganhei, foi muito legal, o Bugitix em Carcavelos. E eu tenho várias amigas aqui, eu adoro o clima, as pessoas. Então é muito bom estar de volta aqui. E ela é a rainha de Sintra, então se eu quero ser um dia a rainha, tem que ganhar da rainha. E aqui não tem melhor lugar para uma disputa mãe e filha, porque esse lugar foi especial para ela, é especial para mim. E acho que sempre vai ser especial a gente competir juntas em qualquer lugar.
10: Mas Neymar ainda não pretende entregar a coroa. Aos 50 anos, ela ainda sonha com um sexto título mundial.
11: Eu acho que o limite está na mente das pessoas mesmo. E eu estou aqui para mostrar que o meu limite não chegou ainda de aposentadoria. E eu estou amando viver isso, amando competir em alto nível ainda.
10: E a pentacampeã está confiante.
11: Sinto que vai ser uma etapa muito festiva, né, dos 30 anos, assim. Mas eu estou focada também no circuito mundial. Eu quero muito para a minha vida mais um título mundial. Eu gostaria de conquistar isso e eu estou em busca disso. Eu acredito nessa possibilidade e eu treinei para isso. Então, eu vou encarar esse Sintra como mais uma etapa, a segunda etapa, né, oficial, que a gente tem Aveiro, mas vai ser poucos pontos. Então, o Sintra vai ser realmente uma etapa de peso e de equilíbrio para o circuito mundial de 3 etapas grandes.
12: Você está animada?
11: Estou muito animada.
10: Luciana Quaresma para a Rádio França Internacional, direto de Portugal.
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13: Parlez-vous Paris? On ne court
14: pas. Parlez-vous Paris?
13: Parlez-vous Paris?
15: Bonjour, je m'appelle David Angelo. J'ai 34 ans, je suis originaire du Soudan, qui est le Sud-Soudan maintenant. Et je suis prof d'anglais et musicien.
16: Ça fait 4 ans que je suis à Paris. Je suis jamais monté dans la Tour Eiffel. Je n'ai pas eu l'occasion, donc je voudrais bien savoir qu'est-ce que ça donne de hauteur, qu'est-ce qu'on voit.
13: Hoje eu vou encontrar o David na Torre Eiffel. Ele é músico e professor de inglês. Nascido no Sudão do Sul, David mora em Paris há 4 anos e nunca subiu na Torre Eiffel. Bonjour David.
16: Bonjour.
13: Ça va?
16: Ça va bien.
13: Là, on est juste en dessous de la Tour Eiffel.
16: C'est le monument par excellence qui symbolise Paris. Donc, quand on dit Paris, tout de suite, on imagine, on voit la Tour Eiffel.
13: A Torre Eiffel é o monumento mais visitado de Paris. Mas como a maior parte dos parisienses, David não gosta de enfrentar fila. Ah, que sorte! Hoje não vamos precisar entrar na fila. Vamos subir pelo elevador de serviço. E vamos nós! Ça va vite.
16: Et là, ça y est, on voit tout Paris.
13: Nós marcamos um encontro no segundo andar com o senhor Labordette, que é apaixonado por arte urbana. Ele vai nos falar sobre o panorama visto da torre.
16: Uau, magnífico.
13: Uau.
16: Uau, super.
13: Que vista maravilhosa. Ah, esse é o senhor Labordette.
17: Bonjour.
16: Bonjour. Santé.
17: Moi aussi.
13: Voilà, je vous présente David qui vit à Paris depuis 4 ans, mais qui n'est jamais monté en haut de la Tour Eiffel.
17: Alors, on va refaire ça ensemble.
15: C'est l'occasion finalement qui se présente.
13: O senhor Labourdette faz parte da associação Promenades Urbaines, que organiza passeios em Paris. Ele conhece muito bem a história da Torre Eiffel.
15: À quelle occasion a été construite la Tour Eiffel?
17: C'est à l'occasion de l'exposition universelle de 1889 que le comité d'organisation a demandé une tour à cet emplacement. Et on a choisi le projet de Gustave Eiffel.
13: A Torre Eiffel foi construída para a Exposição Universal de 1889. Na verdade, existiam outros projetos, como o projeto de um enorme farol que iluminaria Paris inteiro. Mas, finalmente, o escolhido foi o projeto de Gustavo Eiffel.
17: La Tour Eiffel a été faite pour se montrer et pour montrer l'exploit technique qu'elle constituait, les avancées de la technologie du métal. Et en plus, le fait d'aller si haut, elle a été quand même, pendant une bonne quarantaine d'années, l'édifice le plus élevé de la Terre, du monde.
13: A Torre Eiffel foi construída para mostrar a proeza técnica daquela época, o progresso na tecnologia do metal. E durante 40 anos, até a construção do Chrysler Building, em Nova York, a Torre Eiffel foi a torre mais alta do mundo.
15: Est-ce que le Rose de Paris a été construit par rapport au Tour Eiffel ou il n'y a pas de lien?
17: La Tour Eiffel a pris place dans un paysage parisien déjà bien ancré et évidemment lui a donné une originalité très particulière.
13: Et non, David, la cidade de Paris não foi construída em volta da Torre Eiffel.
17: C'est que il y a l'école militaire sur la rive gauche, il y a le palais du Trocadéro sur la rive droite et on a placé la Tour Eiffel en fonction de ce qui existait déjà.
13: A Torre Eiffel foi construída entre a École Militaire, que fica à margem esquerda do Rio Sena, e o Palácio do Trocadéro, que fica na margem direita. E realmente ela destoava.
15: C'était quoi la réaction des gens à l'époque?
17: Alors, il est vrai que à l'époque, dans les années 1880, un certain nombre de gens ont détesté cette Tour Eiffel. Pourquoi? Parce que cette Tour Eiffel, ils la pensaient absolument pas harmonieuse avec le reste de Paris.
13: Em 1880, muitos parisienses detestaram a torre e até protestaram contra a sua construção porque achavam que a sua arquitetura não estava em harmonia com o resto de Paris.
17: Et ce qui est étonnant, c'est qu'aujourd'hui, c'est précisément ce contraste énorme avec le reste de Paris qui fait son intérêt.
13: Mas hoje em dia, é justamente esse contraste que faz da Torre Eiffel o símbolo de Paris.
17: Alors, à partir du milieu du XXe siècle, alors, au moment où Paris a été la première destination touristique mondiale, alors à ce moment-là, évidemment, pour les touristes qui viennent ici, ça permet d'avoir ce point de vue de haut sur Paris.
13: Desde os anos 50, Paris é uma das cidades mais visitadas do mundo. E a Torre Eiffel é o seu monumento mais famoso.
17: Se a Torre Eiffel é uma incitação a que nós vamos em todos esses quartiers tão diferentes de Paris, então é muito bem.
13: Para o senhor Labourdette, a vista da Torre Eiffel é um verdadeiro convite a conhecer melhor as ruas, os monumentos e os parques de Paris. Alors David, d'ici on a une superbe vue sur Paris. Ça change un peu notre perception de la ville, non?
15: Bien sûr, comme ça on voit mieux Paris. On voit les grandes taxes et les lieux importants de la ville.
13: Visto aqui de cima, entende-se melhor como a cidade é organizada. O senhor Labourdette vai nos mostrar os monumentos e as principais vias. Assim, será bem mais fácil para o David se localizar.
15: Ah, ben ça c'est super.
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18: Yasmine.

O programa da RFI fica por aqui. O programa de hoje teve edição de Elcio Ramalho, produção sonora de Charlie Amadou e apresentação de Ana Carolina Felice.

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1: Você ouve a RFI, estes são os destaques deste domingo, 30 de agosto. O número de mortos no colapso de uma geleira do Himalaia na quarta-feira já ultrapassa os 750 e mais de 3 mil pessoas continuam desaparecidas. Neste domingo, as autoridades do Nepal pediram cautela devido ao aumento do nível das águas no rio Botekoshi. As equipes de resgate retomaram as escavações na tentativa de chegar a um túnel de um canteiro de obras de uma usina hidrelétrica onde trabalhadores estão presos. O voto pelo não no referendo pela abertura dos debates sobre a adesão da Islândia à União Europeia abriu uma vantagem quase insuperável durante a apuração neste domingo. A votação sobre esta questão altamente controversa na ilha foi realizada no sábado e com mais de 70% das urnas apuradas, os votos contra chegam a 52,5%, enquanto os favoráveis representam 47,5%, segundo dados em tempo real da emissora pública RUV, que concluiu em seu site que a nação rejeita as negociações de adesão à União Europeia. O líder supremo do Irã, Mojaba Khamenei, convocou as nações muçulmanas a se unirem contra os Estados Unidos e Israel em uma mensagem escrita neste domingo, quando a guerra do Oriente Médio completa 6 meses. Mojaba Khamenei não foi visto em público desde que sucedeu seu pai, Ali Khamenei, morto no primeiro dia da ofensiva americano-israelense contra o Irã. Um tiroteio na noite de sábado, nas imediações de uma festa rave no norte da Suíça, deixou uma pessoa morta e 5 feridas, de acordo com a polícia, que anunciou que os autores dos disparos continuam foragidos e não foram identificados. A vítima mortal é uma mulher de 22 anos e os feridos são 4 homens e uma mulher com idades entre 24 e 27 anos. Eles foram hospitalizados com ferimentos que variam de leves a graves, segundo as autoridades locais. O Equador declarou alerta vermelho em todo o país no sábado devido ao fenômeno climático El Niño, que pode ser o mais intenso já registrado, segundo o Ministério de Gestão de Riscos equatoriano. O governo do país determinou a ativação de comitês de operações de emergência encarregados de coordenar ações como evacuações preventivas e a proteção da população em áreas com probabilidade de serem afetadas. Bom dia, são 11 horas e 30 minutos em Paris, 6:30 da manhã em Brasília. 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
2: Ana Carolina Peliz.
1: Em Paris, céu nublado, os termômetros marcam 20 graus. Estes são os destaques deste domingo, 30 de agosto. Equipes de resgate retomam buscas no Nepal após interrupção devido a fortes chuvas. Em referendo na Islândia por abertura de debate sobre adesão à União Europeia, voto contra tem vantagem. Líder supremo do Irã convoca nações muçulmanas a se unirem contra os Estados Unidos e Israel. Estas e outras notícias a seguir. As chuvas fortes e a elevação do nível da água estão dificultando as operações de resgate no Nepal neste domingo. O número de mortos já ultrapassa os 750 e mais de 3 mil pessoas continuam desaparecidas após o colapso de uma geleira do Himalaia na quarta-feira. Muitas estradas seguem intransitáveis e os sistemas de comunicação foram destruídos, o que também dificulta os trabalhos de busca. Detalhes com Tatiana Ávila.
3: Neste domingo, as autoridades nepalesas renovaram os pedidos de cautela, desta vez devido ao aumento do nível das águas do rio Botekoshi. As equipes de resgate retomaram as escavações na tentativa de chegar a um túnel, onde cerca de 100 trabalhadores estão presos após terem interrompido as buscas no sábado, devido à elevação do nível da água. Segundo o governo, cerca de 100 trabalhadores podem ainda estar vivos dentro de túneis em canteiros de obras obras de usinas hidrelétricas. No local da usina Trishuli 3A, equipes de resgate do Exército conseguiram, na noite de sábado, abrir uma passagem para permitir a entrada de oxigênio. Tatiana Ávila para a RFI.
1: O voto pelo não no referendo pela reabertura dos debates sobre a adesão da Islândia à União Europeia abriu uma vantagem quase insuperável durante a apuração neste domingo. A votação sobre essa questão altamente controversa na ilha foi realizada no sábado e, com mais de 70% das urnas apuradas, os votos contra chegam a 52,5%, enquanto os favoráveis representam 47,5%, segundo dados em tempo real da emissora pública RUV, que concluiu em seu site que a nação rejeita as negociações de adesão à União Europeia. Salvo uma grande surpresa, trata-se de um golpe para o bloco, que via com bons olhos uma candidatura islandesa. Em 2009, na esteira da crise financeira que devastou sua economia, o país havia apresentado um pedido de adesão, mas as negociações foram congeladas em 2013, quando um governo eurocético assumiu o poder. Atualmente, a Islândia mantém laços estreitos com a União Europeia por meio de sua participação no Espaço Econômico Europeu e no Espaço Schengen. O líder supremo do Irã, Mojtaba Khamenei, convocou as nações muçulmanas a se unirem contra os Estados Unidos e Israel em uma mensagem escrita neste domingo, quando a guerra no Oriente Médio completa 6 meses. Mojtaba Khamenei, que sucedeu seu pai, Ali Khamenei, morto em 28 de fevereiro, primeiro dia da ofensiva americano-israelense contra o Irã, ele não é visto em público desde então e as autoridades não divulgaram nenhum vídeo ou gravação de áudio de Mojtaba Khamenei. A solução para os problemas da comunidade muçulmana reside na unidade de voz, na amizade, na cooperação, no caminho do bem, afirmou Ayatollah, segundo seu site oficial. Um tiroteio na noite de sábado, nas imediações de uma festa rave no norte da Suíça, deixou uma pessoa morta e 5 feridas, de acordo com a polícia, que anunciou que os autores dos disparos continuam foragidos e não foram identificados. A vítima mortal é uma mulher de 22 anos e os feridos são 4 homens e uma mulher, com idades entre 24 e 27 anos. Eles foram hospitalizados com ferimentos que variam de leves a graves. Segundo as autoridades locais. O jornal suíço Blick informou em seu site que os disparos ocorreram antes das 3 da manhã, no horário local, 10 horas da noite em Brasília, perto de Arauer Rave, um evento anual de música técnico. Cerca de 3.500 pessoas participavam da festa entre as 15 horas de sábado e as 2 horas de domingo. O Equador declarou alerta vermelho em todo o país no sábado devido ao fenômeno climático El Niño, que pode ser o mais intenso já registrado, segundo o Ministério de Gestão de Riscos equatoriano. O governo do país determinou a ativação de comitês de operações de emergência encarregados de coordenar ações como evacuações preventivas e a proteção da população em áreas com probabilidade de serem afetadas. O fenômeno já vem causando estragos na América Central, assolada pela seca, e na Indonésia, onde agrava incêndios florestais já devastadores.
0: Ana Carolina Pelis.
1: Você ouve a RFI a seguir em nossa programação. Nosso correspondente em Caracas visitou o cemitério em La Guaira, onde centenas de vítimas do duplo terremoto que atingiu a região foram enterradas sem identificação. Em seguida, no Esporte em Foco, mãe e filha Neymara Carvalho e Luna Hardman disputam juntas o Mundial de Bodyboard em Portugal. E para terminar, você fica com mais um episódio de nosso curso de francês Parlez-vous Paris. Mas, antes de tudo isso, as revistas francesas dessa semana analisam os dilemas da inteligência artificial na França.
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0: Patrícia Moribe.
4: As principais revistas semanais francesas trazem abordagens diferentes sobre a inteligência artificial. A revista Nouvelle Obs traz um alerta urgente sobre o impacto da IA nas escolas. Com a adoção massiva das ferramentas pelos estudantes, vê-se o risco de descarregamento cognitivo, no qual o esforço mental e o raciocínio são inteiramente delegados à máquina. Diante de professores na defensiva e da incapacidade de avaliar tarefas feitas em casa, neurocientistas propõem um princípio de precaução: proibir o uso de assistentes de IA em sala de aula para menores de 12 anos, protegendo o aprendizado das competências fundamentais e o pensamento crítico dos jovens. Na política, a revista L'Express revela uma pesquisa exclusiva voltada para as eleições presidenciais de 2027. Os dados indicam que 86% dos franceses temem a manipulação eleitoral por meio da IA e 40% a consideram um perigo direto à democracia. Os eleitores mais jovens exigem autenticidade, rejeitando o uso de IA para redação de discursos ou elaboração de propostas pelos candidatos. Por fim, a revista Le Point revela uma ameaça de segurança internacional extremamente crítica, a IA facilitando o acesso e a criação de armas biológicas. Em um teste supervisionado pelo FBI, estudantes encomendaram com sucesso fragmentos do vírus da gripe espanhola de 1918 de 36 empresas especializadas, evidenciando graves lacunas de controle.
0: Reportagem
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5: Com os olhos marejados, Javier Monteverde se ajoelhou diante da cruz que leva o nome de Ashley Pino, uma das mais de 6.500 vítimas do terremoto duplo que devastou a Venezuela, sepultada no Cemitério da Esperança, em Carayaca, no estado de La Guaira. Monteverde, por alguma razão, se sente atraído por aquela sepultura. No cemitério onde repousam centenas de pessoas não identificadas, o simples fato de encontrar um nome já é significativo. As lápides, porém, não trazem outras informações além da data da morte. Ele não tem qualquer pista sobre como eram seus traços físicos, sobre sua história, nem sobre o paradeiro de sua família.
6: Meus companheiros dizem que estou louco, que me apaixonei por uma morta, mas não é isso. De noite, quando caminho por aqui, meus pés me trazem a esse lugar. Algo me chama, chego aqui e converso com ela.
5: Javier trabalhava como operador de máquinas e teve de deixar a construção civil para abrir covas para as vítimas do terremoto. Ele diz que chegou ao cemitério em 26 de junho, dois dias após o início da tragédia. Desde então, os mortos levados ao enterro se tornaram sua principal companhia, ao lado dos outros três colegas com quem divide uma barraca transformada em casa temporária, montada em frente às covas.
6: Trabalhamos desde cedo até a hora em que os mortos chegam. Às vezes, eles chegam às 7 da noite e é preciso enterrá-los às 7, 8 da noite.
5: O operador de máquinas que virou coveiro da noite para o dia foi um dos responsáveis por abrir, na semana passada, o espaço onde agora repousam 40 crianças e adolescentes não identificadas que durante quase 2 meses permaneceram no necrotério improvisado no porto de La Guaira, à espera de algum familiar que pudesse fazer o reconhecimento dos corpos.
6: Talvez o pai e a mãe deles estejam ali onde estão os outros enterrados. Os avós deles podem estar ali, entende? É difícil, dói muito.
5: Javier disse isso enquanto apontava para um dos lotes onde estão enterradas centenas de vítimas sem identificação. Ao menos 800 pessoas foram sepultadas no Cemitério da Esperança sem terem sido reconhecidas, afirmou um rapaz que se apresentou como um dos coordenadores do local. Ele pediu para não ter o nome divulgado. O número equivale a mais de 10% do total de vítimas da tragédia. Segundo ele, não há valas comuns no cemitério, e cada pessoa é enterrada com o máximo de dignidade possível.
6: Colocamos cada cadáver com uma separação de 70 centímetros entre eles. Não há um cadáver sobre o outro. Isso não existe aqui.
5: Em cada lápide, há um número associado aos dados do falecido registrados no Serviço Nacional de Medicina e Ciências Forenses da Venezuela. Posteriormente, familiares que procuram pessoas desaparecidas podem fazer exames de DNA para verificar se há compatibilidade com alguma das vítimas enterradas sem identificação, como explica um dos coordenadores do cemitério.
7: Então, tem um código 123, por exemplo.
6: Cada cadáver enterrado tem um código, 123, por exemplo. Esse código, que corresponde a um falecido ou a uma falecida, está registrado no cemitério de Esperança, em determinada área, em determinado setor, sepultado em determinada posição.
5: Na sepultura das vítimas que ainda não foram identificadas, os funcionários do cemitério colocaram pedaços de grama, algumas pedras e um pequeno arranjo de flores. Entre as dezenas de cruzes marcadas apenas por números e códigos, poucas foram decoradas com sinais de uma história, um retrato e um nome. Trata-se de casos em que os familiares conseguiram fazer o reconhecimento das vítimas. As 40 crianças, no entanto, estão enterradas por hora em uma extensa área de terra recém-remexida. As sepulturas ainda não têm grama, flores ou qualquer identificação. Segundo os funcionários, as lápides devem ser instaladas em breve. Por enquanto, cada sepultura é marcada apenas por uma fina haste metálica fincada no chão. Desde o final de semana, brinquedos infantis levados por uma voluntária foram colocados diante de cada uma delas. Uma semana depois do sepultamento coletivo, os funcionários dizem que nenhum familiar foi ao local para reconhecer ou reclamar os corpos. Passados mais de 2 meses da tragédia, vítimas ainda chegam ao cemitério. Ao redor das crianças sem nome, há dezenas de outras covas abertas à espera de novos corpos. O governo venezuelano não divulga o número total de pessoas que ainda estão desaparecidas. Fora do cemitério, as operações para extração dos corpos acontecem sem data para serem encerradas. De La Guaira, na Venezuela, para a RFI, Pedro Panunzio.
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9: Luciana Quaresma.
10: A pentacampeã mundial de bodyboard, Neymara Carvalho, está de volta a Portugal. Desta vez, ao lado da filha, Luna Hardman. As capixabas competem na elite do bodyboard mundial e podem se enfrentar no Sintra Pro. É uma situação rara no esporte de alto rendimento. Para Neymara, separar a mãe da competidora é um dos maiores desafios de uma carreira com mais de 30 anos.
11: Então, competir contra minha filha hoje é um misto de emoções gigante na minha cabeça, porque o amor de mãe, ele é muito único, muito genuíno. Eu criei a Luna praticamente sozinha durante esses 20 anos, claro, com o apoio da minha família. Então, a gente é muito próxima. E dentro de uma bateria, eu ter que enxergá-la como uma adversária é muito difícil. Eu falo que é um dos momentos mais difíceis da minha carreira.
10: Neymara conta que precisou trabalhar essa relação até com acompanhamento psicológico. Para Luna, separar os papéis parece mais fácil.
12: Para mim, é um pouco mais normal, eu digo. Tipo, eu não tenho toda essa parte sentimental que ela carrega, eu acho que por ser mãe. Mas eu, como filha, eu, na verdade, como atleta, sempre vou querer ganhar da melhor. E pra mim, ela é a melhor de todos os tempos. Então, eu tenho que ganhar dela se eu quero ser a melhor um dia. Então, eu consigo distinguir isso um pouco melhor que ela já e vejo ela como uma atleta na bateria e não como a minha mãe.
10: Segundo Neymara, os papéis muitas vezes se invertem e diz aprender muito com a filha.
11: Em vários momentos eu tinha a ideia de que segurá-la no pódio, como eu fiz diversas vezes, seria o meu melhor exemplo de mãe. Olha, eu tô aqui vitoriosa, te mostrando que, independente da maternidade, eu continuei, eu competi grávida, eu competi... O primeiro campeonato ela tinha 2 meses de vida, então... Eu retornei à minha carreira e eu achava que esse era o máximo. E hoje eu aprendo com ela. Eu não só ensino, continuo ensinando, continuo dando dicas, mas eu vejo que eu formei ajudei a formar uma mulher forte, uma competidora muito forte, uma adversária para mim. Colocando a parte da mãe já é difícil, mas a atleta que ela se tornou é também uma das mais difíceis do circuito mundial hoje. Então, eu explodo assim de emoção e de terror na bateria, porque eu sei que ela vai vencer e pode vencer, e eu tenho que lutar contra isso também.
10: Sintra tem um significado especial para as duas. Neymara tem uma longa história com a competição portuguesa. Chegou, inclusive, a disputar uma edição na Praia Grande, grávida de 5 meses de Luna. E foi justamente em Sintra, em 2022, que Luna conquistou, aos 16 anos, o primeiro título mundial pró-júnior feminino da história do bodyboard. Agora, aos 20 anos, ela volta à mesma praia. Desta vez, na elite e ao lado da mãe.
12: Ah, eu adoro vir pra cá. Essa é a segunda vez que eu tô vindo esse ano. Eu vim no começo do ano pra competir um europeu, que eu ganhei. Foi muito legal. O Bugitix em Carcavelos. E eu tenho várias amigas aqui. Eu adoro o clima, as pessoas. Então é muito bom estar de volta aqui. E ela é a rainha de Sintra. Então, se eu quero ser um dia a rainha, tem que ganhar da rainha. E aqui é...

0: Aleluia.
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1: Você ouve a RFI, estes são os destaques deste domingo, 30 de agosto. O número de mortos no colapso de uma geleira do Himalaia na quarta-feira já ultrapassa os 750 e mais de 3 mil pessoas continuam desaparecidas. Neste domingo, as autoridades do Nepal pediram cautela devido ao aumento do nível das águas no rio Botekoshi. As equipes de resgate retomaram as escavações na tentativa de chegar a um túnel de um canteiro de obras de uma usina hidrelétrica onde trabalhadores estão presos. O voto pelo não no referendo pela abertura dos debates sobre a adesão da Islândia à União Europeia abriu uma vantagem quase insuperável durante a apuração neste domingo. A votação sobre esta questão altamente controversa na ilha foi realizada no sábado e com mais de 70% das urnas apuradas, os votos contra chegam a 52,5%, enquanto os favoráveis representam 47,5%, segundo dados em tempo real da emissora pública RUV, que concluiu em seu site que a nação rejeita as negociações de adesão à União Europeia. O líder supremo do Irã, Mojaba Khamenei, convocou as nações muçulmanas a se unirem contra os Estados Unidos e Israel em uma mensagem escrita neste domingo, quando a guerra do Oriente Médio completa 6 meses. Mojaba Khamenei não foi visto em público desde que sucedeu seu pai, Ali Khamenei, morto no primeiro dia da ofensiva americano-israelense contra o Irã. Um tiroteio na noite de sábado, nas imediações de uma festa rave no norte da Suíça, deixou uma pessoa morta e 5 feridas, de acordo com a polícia, que anunciou que os autores dos disparos continuam foragidos e não foram identificados. A vítima mortal é uma mulher de 22 anos e os feridos são 4 homens e uma mulher com idades entre 24 e 27 anos. Eles foram hospitalizados com ferimentos que variam de leves a graves, segundo as autoridades locais. O Equador declarou alerta vermelho em todo o país no sábado devido ao fenômeno climático El Niño, que pode ser o mais intenso já registrado, segundo o Ministério de Gestão de Riscos equatoriano. O governo do país determinou a ativação de comitês de operações de emergência encarregados de coordenar ações como evacuações preventivas e a proteção da população em áreas com probabilidade de serem afetadas.
2: Em Paris, 11 horas e 30 minutos, 6 horas e 30 minutos em Brasília. Bom dia.
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2: Manhã nublada, 20 graus. Atenção aos destaques desta segunda-feira, 31 de agosto de 2026. Estados Unidos e Irã trocam ataques pela primeira vez em um mês. Não da Islândia, a retomada das negociações para aderir à União Europeia impõe revés à política expansionista de Bruxelas. Sobe para 919 o número de mortos na tragédia no Nepal e no Tibete. Estes e outros assuntos a seguir. Estados Unidos e Irã trocam ataques pela primeira vez em um mês. Teherã visou nesta segunda alvos militares americanos na Jordânia e nos Emirados Árabes Unidos em resposta aos bombardeios realizados pelos Estados Unidos no domingo. As forças americanas atacaram 2 lançadores iranianos na ilha de Larak, localizada no estratégico Estreito de Hormuz. Porta-voz do Comando Militar dos Estados Unidos para o Oriente Médio, Tim Hawkins, explicou que a operação foi realizada depois que integrantes da Guarda Revolucionária do Irã foram vistos preparando o lançamento de foguetes equipados com minas marítimas. De acordo com a agência iraniana Tasnim, o bombardeio deixou 2 mortos e 2 feridos. Após o anúncio dos novos ataques, o preço do petróleo voltou a subir, com o barril do Brent, referência internacional, ultrapassando a marca de $90. O episódio enfraquece várias semanas de relativa calma na guerra no Oriente Médio, que completou 6 meses na semana passada. Os ataques contrastam com declarações recentes do governo de Donald Trump, que afirmava priorizar a pressão econômica sobre a República Islâmica e anunciou sanções secundárias contra parceiros comerciais iranianos. Nesse contexto, começa nesta segunda-feira, no Quirguistão, uma cúpula da Organização da Cooperação de Xangai que busca contrapor a influência ocidental. O encontro deverá reunir os presidentes da China, Xi Jinping, da Rússia, Vladimir Putin, do Irã, Masoud Pezeshkian, e os primeiros ministros da Índia, Narendra Modi, e do Paquistão, Shehbaz Sharif. O premier paquistanês desempenha papel de mediador no conflito no Oriente Médio. Para o pesquisador Clément Terme, do Instituto Francês de Relações Internacionais, a cúpula mostra que o Irã não está isolado no plano internacional. Vamos ouvi-lo.
3: A existência dessa parceria é resultado da vontade da Rússia de integrar o Irã a essa organização, algo que a China bloqueou durante muitos anos. O Irã, então, vai participar como membro pleno da Organização de Cooperação de Xangai. O segundo ponto é projetar a imagem de que o Irã não está tão isolado quanto o governo Trump tenta fazer crer. Por fim, é mais um passo para estruturar uma ordem internacional pós-ocidental abertamente anti-americana.
2: Clément Terme foi entrevistado pelo jornalista Nicolas Roca, da RFI. Nesta segunda e terça-feira, acontece nos Estados Unidos o encontro dos ministros das Finanças do G20. A reunião, comandada pelo secretário do Tesouro, Scott Bessent, será realizada na Carolina do Norte. Washington, que preside neste ano o Grupo das Grandes Economias Mundiais, pretende concentrar os debates nos meios de impulsionar o crescimento econômico, na desregulamentação e na redução dos desequilíbrios nas trocas comerciais internacionais. No entanto, a guerra no Oriente Médio e a pressão americana contra parceiros do Irã devem ser abordadas. O Brasil também participa do G20, mas segundo a AFP, o governo Lula decidiu não enviar o ministro da Economia, Dario Duringa, devido às tensões recentes com os Estados Unidos. Islândia diz não em referendo à retomada das negociações para aderir à União Europeia e impõe um revés a Bruxelas. A votação aconteceu no sábado, quase 53% dos votantes escolheram o não. Arthur Capuani, correspondente da RFI em Bruxelas, detalha os motivos e as consequências dessa recusa dos islandeses de integrar a União Europeia.
4: Os críticos à entrada no bloco mencionam o excesso de regulamentação. É o caso, por exemplo, de fazendeiros islandeses que temem ser inundados por regras que poderiam minar os negócios de um país que tem um PIB per capita elevado. Também existem preocupações em relação ao acesso aos recursos pesqueiros, que representam a maior parte das exportações do país. Para deixar claro, esse referendo foi pela retomada das negociações, ou seja, seria então reiniciado um longo processo e só depois teríamos uma nova votação, um novo referendo, aí sim, para decidir pela entrada no bloco. Como o não venceu, nada disso vai acontecer agora. Essa negativa é, sim, ruim para a União Europeia, justamente porque o bloco retomou um projeto expansionista.
2: Arthur Capuani, correspondente da RFI em Bruxelas. Na França, mais de 850 mil professores voltam ao trabalho nesta segunda-feira para preparar a volta às aulas nesta terça de quase 12 milhões de alunos. O início do ano letivo francês é marcado em algumas regiões pelas consequências de um ciberataque ocorrido durante o verão. Essa volta às aulas na França também acontece em um clima de grande apreensão de pais devido a escândalos de violência e agressões sexuais em atividades extracurriculares envolvendo vários estabelecimentos do país. À medida que os dias passam e as operações de resgate avançam, a dimensão da tragédia na região do Himalaia vai ficando mais clara. Na manhã desta segunda-feira, o balanço de vítimas nas enchentes e deslizamentos de terra no Nepal subiu para 903 mortos. A mídia estatal chinesa relata 16 mortes no Tibete. Mais de 4.700 pessoas continuam desaparecidas nos dois países. Vitória Barreto tem mais detalhes.
5: Em condições extremamente perigosas e sob a ameaça constante de uma nova enchente, dezenas de militares, policiais e guias nepaleses trabalham dia e noite em áreas de difícil acesso, com o apoio de especialistas enviados pela Índia, China e Coreia do Sul. Do lado chinês, as equipes de resgate enfrentam dificuldades semelhantes no coração da área afetada no Tibete, especialmente no posto de fronteira de Jirong, cujas instalações foram completamente destruídas pela força das águas. Especialistas e cientistas atribuem a enchente devastadora ao colapso de uma enorme geleira que transformou um rio tranquilo em uma violenta enchente. Ainda não existe uma avaliação precisa dos danos materiais, mas o governo nepalês já estima que os prejuízos possam alcançar bilhões de dólares.
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2: São 11 horas e 38 minutos em Paris, 6 horas e 38 minutos em Brasília. A seguir no nosso programa, na resenha da imprensa francesa desta segunda-feira, a volta às aulas na França, dominada pela apreensão de pais devido a escândalos de violência e agressão sexual em escolas. O RF convida Fábio Mendes Manzano, o cônsul-geral do Brasil em Paris, fala dos preparativos para os brasileiros residentes na França votarem nas eleições de 2026. Na crônica de política internacional, o Mundo Agora, Tomás Zikman de Barros diz que o primeiro debate entre os presidenciáveis franceses mostrou uma corrida ainda fragmentada há 8 meses da eleição. Mas antes, vamos no Linha Direta a Bruxelas. Nosso correspondente analisa o resultado do referendo na Islândia, que disse não à retomada de negociações para a adesão do país à União Europeia.
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3: Neste fim de semana, a população da Islândia rejeitou em referendo a retomada das negociações para entrar na União Europeia. A votação teve 52,8% dos votos para o não e 47,5% pelo sim. A decisão fecha uma frente estratégica para o bloco, que segue com seu projeto expansionista. Para entender melhor os motivos dessa recusa e quais os planos do bloco europeu para a adesão de novos países, eu converso agora com o correspondente da RFI em Bruxelas, Arthur Capuani. Bom dia, Capuani. Primeiramente, qual é a importância da Islândia para a União Europeia e por que o país decidiu retomar esse debate justamente agora?
4: Muito bom dia. Olha, a Islândia é um país muito pequeno, cerca de 400 mil habitantes, o que para a gente comparar é o equivalente à população da cidade de Santos. Mas tem sim uma relevância geográfica grande. A ilha fica próxima à Groenlândia, na região do Ártico, no centro de uma rota militar historicamente importante. Aquele corredor marítimo é muito utilizado pela Rússia, por exemplo, e ganhou ainda mais peso diante de todas as tensões decorrentes da guerra na Ucrânia. A Islândia faz parte da OTAN, o que já traz muita proteção para o país, mas existe também o perigo interno na aliança. As ameaças de Donald Trump contra a vizinha Groenlândia acenderam um alerta. O embaixador dos Estados Unidos em Reykjavik chegou a dizer em tom de brincadeira que a Islândia poderia tornar-se o 52º estado norte-americano. Além de tudo isso, a Islândia elegeu um governo social-democrata pró-União Europeia. E a ideia desse governo era realizar o referendo mais para frente, em 2027, mas ele acabou sendo adiantado por causa desse contexto geopolítico.
3: E por que afinal deu não, Capuani? E como esse não vai ser interpretado aí em Bruxelas?
4: É importante lembrar que depois da crise econômica global de 2008, a Islândia chegou a abrir negociação com a União Europeia, procurando mais proteção e estabilidade econômica. Mas o processo de entrada no bloco foi interrompido alguns anos mais tarde. Lembrando também que o país já faz parte do espaço de Schengen, a zona de livre circulação, e também faz parte da zona de livre comércio da União Europeia. Mesmo assim, a entrada no bloco seria assim um grande passo e teria impacto principalmente político para o país. Os críticos à entrada no bloco mencionam o excesso de regulamentação. É o caso, por exemplo, de fazendeiros islandeses que temem ser inundados por regras que poderiam minar os negócios de um país que tem um PIB per capita elevado. Também existem preocupações em relação ao acesso aos recursos pesqueiros, que representam a maior parte das exportações do país. As embarcações do bloco teriam acesso igual às águas e aos recursos pesqueiros, além de cotas definidas. Para deixar claro, esse referendo foi pela retomada das negociações, ou seja, seria então reiniciado um longo processo e só depois teríamos uma nova votação, um novo referendo, aí sim, para decidir pela entrada no bloco. Como o não venceu, nada disso vai acontecer agora. Essa negativa é sim ruim para a União Europeia, justamente porque o bloco retomou um projeto expansionista.
3: O que é exatamente essa estratégia expansionista do bloco europeu?
4: Houve um tempo em que a União Europeia era um projeto de identidade. O que é ser europeu? Quem se identifica com esses valores europeus, com essa cultura? Mas essa discussão hoje está totalmente para trás. Hoje a União Europeia é focada em competitividade econômica e poder peso geopolítico, justamente porque o bloco sofre com uma estagnação econômica, dilemas sociais que a gente sabe bem, vão desde a previdência, a direitos trabalhistas, até a questão migratória, e enquanto isso a União Europeia está sendo engavetada por dois caminhões gigantescos, que são Estados Unidos e China. Para sobreviver, a expansão é necessária. Já faz 13 anos que nenhum novo membro é adicionado, esse é o maior período desde que a expansão começou. E hoje já se fala em um novo Big Bang, que é como eles chamam aqui a expansão de 2004, quando 10 países entraram no bloco.
3: Muito obrigada, Arthur Capuani, correspondente da RFI em Bruxelas.
2: Cerca de 850 mil professores e mais de 11,6 milhões de alunos retornam às escolas na França a partir desta terça-feira. Mas essa volta às aulas no país gera um clima de medo e de grande apreensão coletiva devido a escândalos de violência e agressões sexuais em atividades extracurriculares descobertos em vários estabelecimentos. O tema se transforma em uma verdadeira psicose coletiva, escreve o Le Parisien. Com chamada de capa, a matéria do jornal diz que os pais demonstram preocupação crescente neste início do ano letivo após as férias de verão. Muitas famílias afirmam que não vão mais inscrever os filhos em cantinas, centros de lazer e atividades extracurriculares, apesar do grande impacto que isso causa na organização familiar. Em manchete de capa, o Le Figaro diz que a preocupação com a violência que marca essa volta às aulas aumentou após novos casos de agressões sexuais em colônias de férias e centros recreativos neste verão em Biarritz e Tarnos, no sudoeste do país. Em Paris, o número de inscrições em centros recreativos caiu 13% durante as férias de verão, o que representa cerca de 2 mil crianças a menos. Essas preocupações se baseiam em números alarmantes. Na capital francesa, 132 monitores foram suspensos desde o início do ano, dos quais 52 por suspeita de violência sexual ou sexista, de acordo com dados anunciados pelo prefeito parisiense Emmanuel Grégoire em junho. As investigações e os julgamentos se multiplicam, os pais, organizados em coletivos, mantêm a esperança de justiça, apesar do choque provocado por duas absolvições pronunciadas em junho e julho em favor de dois monitores acusados de agressões sexuais contra 9 crianças nas escolas parisienses Titon e Alphonse Baudin, ressalta o Le Figaro. O jornal conservador informa que, por coincidência, um monitor envolvido em um dos escândalos está sendo julgado nesta segunda-feira em Paris, ampliando a ansiedade das famílias.
0: Reportagem Maria Paula Carvalho.
6: Paris se prepara para receber os brasileiros que vão votar nas eleições presidenciais de outubro. O eleitorado registrado na capital francesa cresceu 32% em relação ao último pleito. Para falar sobre os preparativos da votação, a RFI conversou com o cônsul-geral do Brasil em Paris, Fábio Mendes Marzano. Muito obrigada pela sua entrevista. Queria saber como é que está a organização para essa eleição de outubro.
7: Ah, bom dia. Eu que agradeço a sua presença, essa oportunidade. A organização está indo muito bem. Esperamos o comparecimento dezenas de milhares de brasileiros, se Deus quiser. Será no espaço Vancy, que fica no 2e, né? Na rua 25, Rue de Jeuner, né? O metrô é o Grand Boulevard, linhas 8 e 9, ou linha 3, estação Saint-Thier.
6: Esse ano, quantos eleitores inscritos e qual é a expectativa de participação?
7: Temos quase 28 mil eleitores inscritos, 27.800 para ser mais preciso, né? Foi um aumento considerável em relação a 4 anos atrás, em 2022, né? Quando tínhamos 21 mil e poucos, menos de 22 mil eleitores. E, em geral, nessas últimas eleições, a média tem sido de 50% de comparecimento, né? Então, nós esperamos pelo menos 14 mil pessoas que virão votar. Mas faço até aqui aproveito fazer um chamado para que venham em grande número participar.
6: Como é que foi para conseguir reunir os voluntários esse ano? O senhor já está com a equipe completa?
7: Estamos já com a equipe completa, 185 pessoas no total, né? Não foi difícil, os brasileiros assim, fazem questão de ajudar, de colaborar nesse processo, de participar, né? Então nós temos uma boa parte dos voluntários que são funcionários do quadro do Serviço Exterior e também do próprio consulado, da embaixada, da Unesco e da nossa delegação na OCDE, são mais de 80 pessoas. E os restantes são voluntários que se apresentaram com muito bom grado para participar.
6: As urnas já vieram do Brasil? Quantas serão? São urnas eletrônicas, logicamente?
7: Isso. Serão 34 urnas eletrônicas. Ainda estamos esperando recebê-las do TSE. Assim que nós recebemos, temos já fazer os testes, né? Para ver se não tem algum problema, se estão funcionando corretamente, né? Depois, na véspera, também no sábado, nós vamos ao local, instalamos as urnas, mais uma vez testamos, né? Aí depois desligamos, aí só 15 minutos antes de começar a eleição é que elas podem voltar a ser definitivamente ligadas, né? E agora já recebemos algumas urnas de lona, que são para situações emergenciais, caso na última hora uma das urnas eletrônicas não funcione, né?
6: Isso aconteceu já na última eleição, por exemplo?
7: Na última vez foram duas urnas que não funcionaram e tivemos de recorrer ao voto manual.
6: No dia da eleição é como em qualquer sessão eleitoral no Brasil. Você pode relembrar como é que funciona para quem chega para votar?
7: A votação é por ordem de chegada, né? Embora haja prioridade, claro, para as pessoas que são prioritárias no Brasil, né? Idosos, grávidas, pessoas com alguma dificuldade de locomoção, né? É preciso apresentar o título de eleitor ou algum documento válido com foto, para se identificar. É proibida qualquer tipo de propaganda eleitoral, não pode se reunir, não pode fazer boca de urna, não pode usar nenhuma roupa ou apetrecho que lembre o seu partido político. Enfim, em geral, pelo que a gente viu também nas últimas eleições, é um processo muito bonito, os brasileiros vêm com muita alegria participar e nunca tivemos problemas assim, de arruaça, de comportamentos indevidos, né?
6: No Brasil, quem cuida da boca de urna é a polícia militar. Aqui na França, como é que funciona isso?
7: A polícia francesa fica assim, numa colaboração mais ou menos voluntária conosco, né? Porque eles também não têm obrigação, mas eles ficam fora do portão, eles não podem adentrar o recinto que passa a ser um pouco como um território brasileiro. Então, eles garantem a ordem até o portão, na fila, na rua e tudo, né? E lá dentro nós teremos agentes de segurança, especialmente contratados e treinados para ajudar em todos os momentos.
6: O senhor é o juiz eleitoral desse pleito aqui em Paris e também no segundo turno, se houver necessidade. Como é que é a sua função nesse dia?
7: Geralmente eu fico percorrendo as salas, né, conversando antes, mesmo durante todo o processo com os presidentes de mesa, com os mesários, né, vou de sala em sala para ver se está tudo correndo bem, né? E, eventualmente, se tomar algumas decisões de última hora, quando ocorrem situações anômalas, né? Uma pessoa sem um documento, né?
8: O senhor poderia encerrar com um convite, então, a votação?
7: Convido os brasileiros, a todos que são eleitores, a virem nesse grande dia. É um momento quase que o mais importante da nossa democracia, né? E nós vamos recebê-los de braços abertos, com toda a organização, toda a segurança, toda a logística necessária, e queremos ver o maior número possível presente aí nesse dia.
8: Muito obrigada pela sua entrevista à RFI.
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10: Tomás Zikman de Barros.
11: A campanha presidencial na França parece ter começado para valer nessa semana. Na quinta passada, 7 dos principais candidatos à sucessão de Emmanuel Macron participaram de um primeiro grande debate, organizado pelo MEDEF, que é a principal organização patronal francesa e que aconteceu no célebre estádio de Roland Garros, em Paris. Mas a disputa, pelo menos por enquanto, parece ser para saber quem vai ficar no segundo lugar. Quer dizer, quem vai para o segundo turno contra Marine Le Pen, da extrema-direita. A candidata do Rassemblement National aparece próxima dos 35% das intenções de voto, muito à frente dos seus adversários. Vale explicar que só recentemente Le Pen voltou a ser elegível. Ela tinha sido condenada no ano passado num caso de funcionários fantasma no Parlamento Europeu e tinha recebido uma pena de inelegibilidade imediata. Só que em julho, recentemente, a Justiça de Apelação reduziu a pena dela para 15 meses e considerou que o período já foi cumprido. Com isso, ela voltou para o jogo eleitoral. No debate do MEDEF, Le Pen tentou, sobretudo, tranquilizar um pedaço do patronato que ainda tem fortes ressalvas em relação ao seu programa econômico. Essa hostilidade já não representa um veto absoluto. Dependendo do adversário no segundo turno, parte do empresariado francês poderia acabar, uma vez mais, apoiando a extrema-direita, ainda que tapando o nariz. Le Pen procurou facilitar essa escolha, prometendo disciplina orçamentária e redução de gastos. Édouard Philippe e Gabriel Attal têm uma relação bem mais confortável com esse público. Os dois ex-primeiros ministros de Macron disputam boa parte do mesmo eleitorado de centro. Philippe, hoje mais bem colocado nas pesquisas, insistiu no rigor com as contas públicas, e Attal teve alguns dos momentos mais bem recebidos da noite. Se tanto Philippe quanto Attal acabam normalizando muitos pontos da extrema-direita, é bom dizer. Bruno Retailleau, que em teoria é o candidato da direita tradicional, é quem flerta mais abertamente com essa tradição, tentando apresentar quase que um tipo de lepenismo mais liberal. O problema para ele está na divisão dos votos. Sobretudo Philippe e Attal concorrem diretamente pelo antigo e minguante eleitorado macronista. Quando eles aparecem juntos nas pesquisas, essa fragmentação pode abrir espaço para outro candidato chegar no segundo turno. Isso ajuda a explicar porque Jean-Luc Mélenchon, líder da esquerda radical francesa, continua competitivo. No MEDEF, a hostilidade do público era visível. Ao defender o aumento dos salários, aposentadoria aos 60 anos e anulação de uma parcela da dívida francesa, Mélenchon teve como resposta risadas incrédulas da plateia. Ele foi bastante atacado, mas também não estava ali para conquistar o patronato. O público dele não estava ali. As tensões com o patronato visavam um alvo diferente. Queriam falar com a base eleitoral fiel e engajada de esquerda, que mantém firme Mélenchon na disputa pela segunda vaga nas eleições. É justamente uma base assim que falta à ecologista Marine Tondelier. Ela também marcou as suas diferenças com os empresários, mas a sua candidatura continua patinando nas pesquisas. Raphaël Glucksmann, eurodeputado e líder do micropartido Place Publique, que busca ser um candidato de centro-esquerda nas eleições, aparece um pouquinho melhor, mas ainda precisa vencer em outubro primárias socialistas que se anunciam disputadas. Além disso, pena para encontrar um discurso claro entre a esquerda e o centro, ocupando cada vez mais as ruínas de um inóspito macronismo progressista, se é que isso existe. E ele tem grandes dificuldades para se impor como uma figura carismática e presidencial. Esse debate no MEDEF mostrou muito bem o ponto de partida da campanha. Marine Le Pen tem larga vantagem no primeiro turno, enquanto centro, direita e esquerda seguem fragmentados. No momento, a principal disputa é para descobrir quem vai conseguir disputar o segundo turno contra ela. De Paris, Tomás Zikman de Barros para a Rádio França Internacional.
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2: Paris, 31 de agosto de 2026. Vamos aos destaques do noticiário internacional desta segunda-feira. Estados Unidos e Irã trocam ataques pela primeira vez em um mês. Teherã avisou alvos militares americanos na Jordânia e nos Emirados Árabes Unidos em resposta aos bombardeios realizados pelos Estados Unidos no domingo. As forças americanas atacaram dois lançadores iranianos na ilha de Larak, localizada no estratégico Estreito de Hormuz. Após o anúncio dos novos ataques, o preço do petróleo voltou a subir com o barril do Brent ultrapassando a marca de 90 dólares. O episódio enfraquece várias semanas de relativa calma na guerra no Oriente Médio, que completou 6 meses na semana passada. Os ataques contrastam com declarações recentes do governo de Donald Trump, que afirmava priorizar a pressão econômica sobre a República Islâmica e anunciou sanções secundárias contra parceiros comerciais iranianos. Acontece nesta segunda e terça-feira nos Estados Unidos o encontro dos ministros das Finanças do G20. A reunião será realizada na Carolina do Norte. Washington, que preside neste ano o Grupo das Grandes Economias Mundiais, pretende concentrar os debates nos meios de impulsionar o crescimento econômico, na desregulamentação e na redução dos desequilíbrios nas trocas comerciais internacionais. No entanto, a guerra no Oriente Médio e a pressão americana contra parceiros do Irã devem ser abordadas. O Brasil também participa do G20, mas segundo a AFP, o governo Lula decidiu não enviar o ministro da Economia, Dario Durigan, devido às tensões recentes com os Estados Unidos. Na França, mais de 850 mil professores voltam ao trabalho nesta segunda-feira para preparar a volta às aulas nesta terça de quase 12 milhões de alunos. O início do ano letivo francês é marcado em algumas regiões pelas consequências de um ciberataque ocorrido durante o verão. À medida que os dias passam e as operações de resgate avançam, a dimensão da tragédia na região do Himalaia vai ficando mais clara. Na manhã desta segunda-feira, o balanço de vítimas nas enchentes e deslizamentos de terra no Nepal subiu para 903 mortos. A mídia estatal chinesa relata 16 mortes no Tibete. Quase 4.800 pessoas continuam desaparecidas nos dois países. 6 dias após a tragédia, dezenas de militares, policiais e guias trabalham dia e noite em áreas de difícil acesso e condições extremamente perigosas. Em Paris, 11 horas e 30 minutos, 6 horas e 30 minutos em Brasília. Bom dia.
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2: Manhã nublada, 20 graus. Atenção aos destaques desta segunda-feira, 31 de agosto de 2026. Estados Unidos e Irã trocam ataques pela primeira vez em um mês. Não da Islândia, a retomada das negociações para aderir à União Europeia impõe revés à política expansionista de Bruxelas. Sobe para 919 o número de mortos na tragédia no Nepal e no Tibete. Estes e outros assuntos a seguir. Estados Unidos e Irã trocam ataques pela primeira vez em um mês. Teherã visou nesta segunda alvos militares americanos na Jordânia e nos Emirados Árabes Unidos em resposta aos bombardeios realizados pelos Estados Unidos no domingo. As forças americanas atacaram dois lançadores iranianos na ilha de Larak, localizada no estratégico Estreito de Hormuz. porta-voz do Comando Militar dos Estados Unidos para o Oriente Médio, Tim Hawkins, explicou que a operação foi realizada depois que integrantes da Guarda Revolucionária do Irã foram vistos preparando o lançamento de foguetes equipados com minas marítimas. De acordo com a agência iraniana Tasnim, o bombardeio deixou 2 mortos e 2 feridos. Após o anúncio dos novos ataques, o preço do petróleo voltou a subir, com o barril do Brent, referência internacional, ultrapassando a marca de $90. O episódio enfraquece várias semanas de relativa calma na guerra no Oriente Médio, que completou 6 meses na semana passada. Os ataques contrastam com declarações recentes do governo de Donald Trump, que afirmava priorizar a pressão econômica sobre a República Islâmica e anunciou sanções secundárias contra parceiros comerciais iranianos. Nesse contexto, começa nesta segunda-feira, no Quirguistão, uma cúpula da Organização da Cooperação de Xangai que busca contrapor a influência ocidental. O encontro deverá reunir os presidentes da China, Xi Jinping, da Rússia, Vladimir Putin, do Irã, Masoud Pezeshkian, e os primeiros ministros da Índia, Narendra Modi, e do Paquistão, Shehbaz Sharif. O premier paquistanês desempenha papel de mediador no conflito no Oriente Médio. Para o pesquisador Clément Terme, do Instituto Francês de Relações Internacionais, a cúpula mostra que o Irã não está isolado no plano internacional. Vamos ouvi-lo.
3: A existência dessa parceria é resultado da vontade da Rússia de integrar o Irã a essa organização, algo que a China bloqueou durante muitos anos. O Irã, então, vai participar como membro pleno da Organização de Cooperação de Xangai. O segundo ponto é projetar a imagem de que o Irã não está tão isolado quanto o governo Trump tenta fazer crer. Por fim, é mais um passo para estruturar uma ordem internacional pós-ocidental abertamente anti-americana.
2: Clément Terme foi entrevistado pelo jornalista Nicolas Roca, da RFI. Nesta segunda e terça-feira, acontece nos Estados Unidos o encontro dos ministros das Finanças do G20. A reunião, comandada pelo secretário do Tesouro, Scott Bessent, será realizada na Carolina do Norte. Washington, que preside neste ano o Grupo das Grandes Economias Mundiais, pretende concentrar os debates nos meios de impulsionar o crescimento econômico, na desregulamentação e na redução dos desequilíbrios nas trocas comerciais internacionais. No entanto, a guerra no Oriente Médio e a pressão americana contra parceiros do Irã devem ser abordadas. O Brasil também participa do G20, mas segundo a AFP, o governo Lula decidiu não enviar o ministro da Economia, Dario Duringa, devido às tensões recentes com os Estados Unidos. Islândia diz não em referendo à retomada das negociações para aderir à União Europeia e impõe um revés a Bruxelas. A votação aconteceu no sábado, quase 53% dos votantes escolheram o não. Arthur Capuani, correspondente da RFI em Bruxelas, detalha os motivos e as consequências dessa recusa dos islandeses de integrar a União Europeia.
4: Os críticos à entrada no bloco mencionam o excesso de regulamentação. É o caso, por exemplo, de fazendeiros islandeses que temem ser inundados por regras que poderiam minar os negócios de um país que tem um PIB per capita elevado. Também existem preocupações em relação ao acesso aos recursos pesqueiros, que representam a maior parte das exportações do país. Para deixar claro, esse referendo foi pela retomada das negociações, ou seja, seria então reiniciado um longo processo e só depois teríamos uma nova votação, um novo referendo, aí sim, para decidir pela entrada no bloco. Como o não venceu, nada disso vai acontecer agora. Essa negativa é, sim, ruim para a União Europeia, justamente porque o bloco retomou um projeto expansionista.
2: Arthur Capuani, correspondente da RFI em Bruxelas. Na França, mais de 850 mil professores voltam ao trabalho nesta segunda-feira para preparar a volta às aulas nesta terça de quase 12 milhões de alunos. O início do ano letivo francês é marcado em algumas regiões pelas consequências de um ciberataque ocorrido durante o verão. Essa volta às aulas na França também acontece em um clima de grande apreensão de pais devido a escândalos de violência e agressões sexuais em atividades extracurriculares envolvendo vários estabelecimentos do país. À medida que os dias passam e as operações de resgate avançam, a dimensão da tragédia na região do Himalaia vai ficando mais clara. Na manhã desta segunda-feira, o balanço de vítimas nas enchentes e deslizamentos de terra no Nepal subiu para 903 mortos. A mídia estatal chinesa relata 16 mortes no Tibete. Mais de 4.700 pessoas continuam desaparecidas nos dois países. Vitória Barreto tem mais detalhes.
5: Em condições extremamente perigosas e sob a ameaça constante de uma nova enchente, dezenas de militares, policiais e guias nepaleses trabalham dia e noite em áreas de difícil acesso, com o apoio de especialistas enviados pela Índia, China e Coreia do Sul. Do lado chinês, as equipes de resgate enfrentam dificuldades semelhantes no coração da área afetada no Tibete, especialmente no posto de fronteira de Jirong, cujas instalações foram completamente destruídas pela força das águas. Especialistas e cientistas atribuem a enchente devastadora ao colapso de uma enorme geleira que transformou um rio tranquilo em uma violenta enchente. Ainda não existe uma avaliação precisa dos danos materiais, mas o governo nepalês já estima que os prejuízos possam alcançar bilhões de dólares.
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2: São 11 horas e 38 minutos em Paris, 6 horas e 38 minutos em Brasília. A seguir no nosso programa, na resenha da imprensa francesa desta segunda-feira, a volta às aulas na França, dominada pela apreensão de pais devido a escândalos de violência e agressão sexual em escolas. O RF convida Fábio Mendes Manzano, o cônsul-geral do Brasil em Paris, fala dos preparativos para os brasileiros residentes na França votarem nas eleições de 2026. Na crônica de política internacional, O Mundo Agora, Tomás Zikman de Barros diz que o primeiro debate entre os presidenciáveis franceses mostrou uma corrida ainda fragmentada há 8 meses da eleição. Mas antes, vamos no Linha Direta a Bruxelas. Nosso correspondente analisa o resultado do referendo na Islândia, que disse não à retomada de negociações para a adesão do país à União Europeia.
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3: Neste fim de semana, a população da Islândia rejeitou em referendo a retomada das negociações para entrar na União Europeia. A votação teve 52,8% dos votos para o não e 47,5% pelo sim. A decisão fecha uma frente estratégica para o bloco que segue com seu projeto expansionista. Para entender melhor os motivos dessa recusa e quais os planos do bloco europeu para a adesão de novos países, eu converso agora com o correspondente da RFI em Bruxelas, Arthur Capuani. Bom dia, Capuani. Primeiramente, qual é a importância da Islândia para a União Europeia e por que o país decidiu retomar esse debate justamente agora?
4: Muito bom dia. Olha, a Islândia é um país muito pequeno, cerca de 400 mil habitantes, o que para a gente comparar é o equivalente à população da cidade de Santos. Mas tem sim uma relevância geográfica grande. A ilha fica próxima à Groenlândia, na região do Ártico, no centro de uma rota militar historicamente importante. Aquele corredor marítimo é muito utilizado pela Rússia, por exemplo, e ganhou ainda mais peso diante de todas as tensões decorrentes da guerra na Ucrânia. A Islândia faz parte da OTAN, o que já traz muita proteção para o país, mas existe também o perigo interno na aliança. As ameaças de Donald Trump contra a vizinha Groenlândia acenderam um alerta. O embaixador dos Estados Unidos em Reykjavik chegou a dizer em tom de brincadeira que a Islândia poderia tornar-se o 52º estado norte-americano. Além de tudo isso, a Islândia elegeu um governo social-democrata pró-União Europeia. E a ideia desse governo era realizar o referendo mais para frente, em 2027, mas ele acabou sendo adiantado por causa desse contexto geopolítico.
3: E por que afinal deu não, Capuani? E como esse não vai ser interpretado aí em Bruxelas?
4: É importante lembrar que depois da crise econômica global de 2008, a Islândia chegou a abrir negociação com a União Europeia, procurando mais proteção e estabilidade econômica. Mas o processo de entrada no bloco foi interrompido alguns anos mais tarde. Lembrando também que o país já faz parte do espaço de Schengen, a zona de livre circulação, e também faz parte da zona de livre comércio da União Europeia. Mesmo assim, a entrada no bloco seria assim um grande passo e teria impacto principalmente político para o país. Os críticos à entrada no bloco mencionam o excesso de regulamentação. É o caso, por exemplo, de fazendeiros islandeses que temem ser inundados por regras que poderiam minar os negócios de um país que tem um PIB per capita elevado. Também existem preocupações em relação ao acesso aos recursos pesqueiros, que representam a maior parte das exportações do país. As embarcações do bloco teriam acesso igual às águas e aos recursos pesqueiros, além de cotas definidas. Para deixar claro, esse referendo foi pela retomada das negociações. Ou seja, seria então reiniciado um longo processo e só depois teríamos uma nova votação, um novo referendo, aí sim para decidir pela entrada no bloco. Como o não venceu, nada disso vai acontecer agora. Essa negativa é sim ruim para a União Europeia, justamente porque o bloco retomou um projeto expansionista.
3: O que é exatamente essa estratégia expansionista do bloco europeu?
4: Houve um tempo em que a União Europeia era um projeto de identidade. O que é ser europeu? Quem se identifica com esses valores europeus, com essa cultura? Mas essa discussão hoje está totalmente para trás. Hoje a União Europeia é focada em competitividade econômica e poder peso geopolítico, justamente porque o bloco sofre com uma estagnação econômica, dilemas sociais que a gente sabe bem, vão desde a previdência, a direitos trabalhistas, até a questão migratória, e enquanto isso a União Europeia está sendo engavetada por dois caminhões gigantescos, que são Estados Unidos e China. Para sobreviver, a expansão é necessária. Já faz 13 anos que nenhum novo membro é adicionado. Esse é o maior período desde que a expansão começou. E hoje já se fala em um novo Big Bang, que é como eles chamam aqui a expansão de 2004, quando 10 países entraram no bloco.
3: Muito obrigada, Arthur Capuani, correspondente da RFI em Bruxelas.
2: Cerca de 850 mil professores e mais de 11,6 milhões de alunos retornam às escolas na França a partir desta terça-feira. Mas essa volta às aulas no país gera um clima de medo e de grande apreensão coletiva devido a escândalos de violência e agressões sexuais em atividades extracurriculares descobertos em vários estabelecimentos. O tema se transforma em uma verdadeira psicose coletiva, escreve o Le Parisien. Com chamada de capa, a matéria do jornal diz que os pais demonstram preocupação crescente neste início do ano letivo após as férias de verão. Muitas famílias afirmam que não vão mais inscrever os filhos em cantinas, centros de lazer e atividades extracurriculares, apesar do grande impacto que isso causa na organização familiar. Em manchete de capa, o Le Figaro diz que a preocupação com a violência que marca essa volta às aulas aumentou após novos casos de agressões sexuais em colônias de férias e centros recreativos neste verão em Biarritz e Tarnos, no sudoeste do país. Em Paris, o número de inscrições em centros recreativos caiu 13% durante as férias de verão, o que representa cerca de 2 mil crianças a menos. Essas preocupações se baseiam em números alarmantes. Na capital francesa, 132 monitores foram suspensos desde o início do ano, dos quais 52 por suspeita de violência sexual ou sexista, de acordo com dados anunciados pelo prefeito parisiense Emmanuel Grégoire em junho. As investigações e os julgamentos se multiplicam. Os pais, organizados em coletivos, mantêm a esperança de justiça, apesar do choque provocado por duas absolvições pronunciadas em junho e julho em favor de dois monitores acusados de agressões sexuais contra 9 crianças nas escolas parisienses Titon e Alphonse Baudin, ressalta o Le Figaro. O jornal conservador informa que, por coincidência, um monitor envolvido em um dos escândalos está sendo julgado nesta segunda-feira em Paris, ampliando a ansiedade das famílias.
0: Reportagem Maria Paula Carvalho.
6: Paris se prepara para receber os brasileiros que vão votar nas eleições presidenciais de outubro. O eleitorado registrado na capital francesa cresceu 32% em relação ao último pleito. Para falar sobre os preparativos da votação, a RFI conversou com o cônsul-geral do Brasil em Paris, Fábio Mendes Marzano.
8: Muito obrigada pela sua entrevista. Queria saber como é que está a organização para essa eleição de outubro.
7: Bom dia, eu que agradeço a sua presença, essa oportunidade. A organização está indo muito bem. Esperamos o comparecimento dezenas de milhares de brasileiros, se Deus quiser. Será no espaço Vancy, que fica no 2e, né? Na rua 25, Rue de Jeuner, né? O metrô é o Grand Boulevard, linhas 8 e 9, ou linha 3, estação Saint-Thier.
8: Esse ano, quantos eleitores inscritos e qual é a expectativa de participação?
7: Temos quase 28 mil eleitores inscritos, 27.800 para ser mais preciso, né? Foi um aumento considerável em relação a 4 anos atrás, em 2022, né? Quando tínhamos 21 mil e poucos, menos de 22 mil eleitores. E, em geral, nessas últimas eleições, a média tem sido de 50% de comparecimento, né? Então, nós esperamos pelo menos 14 mil pessoas que virão votar. Mas faço até aqui aproveito para fazer um chamado para que venham em grande número participar.
8: Como é que foi para conseguir reunir os voluntários esse ano? O senhor já está com a equipe completa?
7: Estamos já com a equipe completa, 185 pessoas no total, né? Não foi difícil, os brasileiros assim, fazem questão de ajudar, de colaborar nesse processo, de participar, né? Então nós temos uma boa parte dos voluntários que são funcionários do quadro do serviço exterior e também do próprio consulado, da embaixada, da Unesco e da nossa delegação na OCDE, são mais de 80 pessoas. E o restante são voluntários que se apresentaram com muito bom grado para participar.
8: As urnas já vieram do Brasil? Quantas serão? São urnas eletrônicas, logicamente?

0: Nas eleições é um processo muito bonito, os brasileiros vêm com muita alegria participar e nunca tivemos problemas assim de arruaça, de comportamentos indevidos. Né?
1: No Brasil, quem cuida da boca de urna é a polícia militar. Aqui na França, como é que funciona isso?
0: A polícia francesa fica assim, numa colaboração mais ou menos voluntária conosco, né? Porque eles também não têm obrigação, mas eles ficam fora do portão, eles não podem adentrar o recinto que passa a ser um pouco como um território brasileiro. Então, eles garantem a ordem até o portão, na fila, na rua e tudo, né? E lá dentro nós teremos agentes de segurança, especialmente contratados e treinados para ajudar em todos os momentos.
1: O senhor é o juiz eleitoral desse pleito aqui em Paris e também no segundo turno, se houver necessidade. Como é que é a sua função nesse dia?
0: Eu geralmente fico percorrendo as salas, né, conversando antes, mesmo durante todo o processo, com os presidentes de mesa, com os mesários, né, vou de sala em sala para ver se está tudo correndo bem, né, e eventualmente se tomar algumas decisões de última hora quando ocorrem situações anômalas, né, uma pessoa sem um documento, né.
1: O senhor poderia encerrar com um convite, então, à votação?
0: Convido os brasileiros, a todos que são eleitores, a virem nesse grande dia. É um momento quase que o mais importante da nossa democracia, né? E nós vamos recebê-los de braços abertos, com toda a organização, toda a segurança, toda a logística necessária. E queremos ver o maior número possível presente aí nesse dia.
1: Muito obrigada pela sua entrevista, RFI.
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3: A campanha presidencial na França parece ter começado para valer nessa semana. Na quinta passada, 7 dos principais candidatos à sucessão de Emmanuel Macron participaram de um primeiro grande debate, organizado pelo MEDEF, que é a principal organização patronal francesa e que aconteceu no célebre estádio de Roland Garros, em Paris. Mas a disputa, pelo menos por enquanto, parece ser para saber quem vai ficar no segundo lugar. Quer dizer, quem vai para o segundo turno contra Marine Le Pen, da extrema-direita. A candidata do Rassemblement National aparece próxima dos 35% das intenções de voto, muito à frente dos seus adversários. Vale explicar que só recentemente Le Pen voltou a ser elegível. Ela tinha sido condenada no ano passado num caso de funcionários fantasma no Parlamento Europeu e tinha recebido uma pena de inelegibilidade imediata. Só que em julho, recentemente, a Justiça de Apelação reduziu a pena dela para 15 meses e considerou que o período já foi cumprido. Com isso, ela voltou para o jogo eleitoral. No debate do MEDEF, Le Pen tentou, sobretudo, tranquilizar um pedaço do patronato que ainda tem fortes ressalvas em relação ao seu programa econômico. Essa hostilidade já não representa um veto absoluto. Dependendo do adversário no segundo turno, parte do empresariado francês poderia acabar, uma vez mais, apoiando a extrema-direita, ainda que tapando o nariz. Le Pen procurou facilitar essa escolha, prometendo disciplina orçamentária e redução de gastos. Édouard Philippe e Gabriel Attal têm uma relação bem mais confortável com esse público. Os dois ex-primeiros ministros de Macron disputam boa parte do mesmo eleitorado de centro. Philippe, hoje mais bem colocado nas pesquisas, insistiu no rigor com as contas públicas e Attal teve alguns dos momentos mais bem recebidos da noite. Se tanto Philippe quanto Attal acabam normalizando muitos pontos da extrema-direita, é bom dizer. Bruno Retailleau, que em teoria é o candidato da direita tradicional, é quem flerta mais abertamente com essa tradição, tentando apresentar quase que um tipo de lepenismo mais liberal. O problema para ele está na divisão dos votos. Sobretudo Philippe e Attal concorrem diretamente pelo antigo e minguante eleitorado macronista. Quando eles aparecem juntos nas pesquisas, essa fragmentação pode abrir espaço para outro candidato chegar no segundo turno. Isso ajuda a explicar porque Jean-Luc Mélenchon, líder da esquerda radical francesa, continua competitivo. No MEDEF, a hostilidade do público era visível. Ao defender o aumento dos salários, aposentadoria aos 60 anos e anulação de uma parcela da dívida francesa, Mélenchon teve como resposta risadas incrédulas da plateia. Ele foi bastante atacado, mas também não estava ali para conquistar o patronato. O público dele não estava ali. As tensões com o patronato visavam um alvo

0: diferente. Queriam falar com a base eleitoral fiel e engajada de esquerda, que mantém firme Mélenchon na disputa pela segunda vaga nas eleições. É justamente uma base assim que falta à ecologista Marine Tondelier. Ela também marcou as suas diferenças com os empresários, mas a sua candidatura continua patinando nas pesquisas. Raphaël Glucksmann, eurodeputado e líder do micropartido Classe Publique, que busca ser um candidato de centro-esquerda nas eleições, aparece um pouquinho melhor, mas ainda precisa vencer em outubro primárias socialistas que se anunciam disputadas. Além disso, pena para encontrar um discurso claro entre a esquerda e o centro, ocupando cada vez mais as ruínas de um inóspito macronismo progressista, se é que isso existe. E ele tem grandes dificuldades para se impor como uma figura carismática e presidencial. Esse debate no MEDEF mostrou muito bem o ponto de partida da campanha. Marine Le Pen tem larga vantagem no primeiro turno, enquanto centro, direita e esquerda seguem fragmentados. No momento, a principal disputa é para descobrir quem vai conseguir disputar o segundo turno contra ela. De Paris, Tomás Zickman de Barros para a Rádio França Internacional.
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2: Paris, 31 de agosto de 2026. Vamos aos destaques do noticiário internacional desta segunda-feira. Estados Unidos e Irã trocam ataques pela primeira vez em um mês. Teherã avisou alvos militares americanos na Jordânia e nos Emirados Árabes Unidos em resposta aos bombardeios realizados pelos Estados Unidos no domingo. As forças americanas atacaram dois lançadores iranianos na ilha de Larak, localizada no estratégico Estreito de Hormuz. Após o anúncio dos novos ataques, o preço do petróleo voltou a subir com o barril do Brent ultrapassando a marca de $90. O episódio enfraquece várias semanas de relativa calma na guerra no Oriente Médio, que completou 6 meses na semana passada. Os ataques contrastam com declarações recentes do governo de Donald Trump, que afirmava priorizar a pressão econômica sobre a República Islâmica e anunciou sanções secundárias contra parceiros comerciais iranianos. Acontece nesta segunda e terça-feira nos Estados Unidos o encontro dos ministros das Finanças do G20. A reunião será realizada na Carolina do Norte. Washington, que preside neste ano o Grupo das Grandes Economias Mundiais, pretende concentrar os debates nos meios de impulsionar o crescimento econômico, na desregulamentação e na redução dos desequilíbrios nas trocas comerciais internacionais. No entanto, a guerra no Oriente Médio e a pressão americana contra parceiros do Irã devem ser abordadas. O Brasil também participa do G20, mas segundo a AFP, o governo Lula decidiu não enviar o ministro da Economia, Dario Durigan, devido às tensões recentes com os Estados Unidos. Na França, mais de 850 mil professores voltam ao trabalho nesta segunda-feira para preparar a volta às aulas nesta terça de quase 12 milhões de alunos. O início do ano letivo francês é marcado em algumas regiões pelas consequências de um ciberataque ocorrido durante o verão. À medida que os dias passam e as operações de resgate avançam, a dimensão da tragédia na região do Himalaia vai ficando mais clara. Na manhã desta segunda-feira, o balanço de vítimas nas enchentes e deslizamentos de terra no Nepal subiu para 903 mortos. A mídia estatal chinesa relata 16 mortes no Tibete. Quase 4.800 pessoas continuam desaparecidas nos dois países, 6 dias após a tragédia. Dezenas de militares, policiais e guias trabalham dia e noite em áreas de difícil acesso e condições extremamente perigosas. Em Paris, 11 horas e 30 minutos, 6 horas e 30 minutos em Brasília. Bom dia.
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2: Manhã nublada, 20 graus. Atenção aos destaques desta segunda-feira, 31 de agosto de 2026. Estados Unidos e Irã trocam ataques pela primeira vez em um mês. Não da Islândia, a retomada das negociações para aderir à União Europeia impõe revés à política expansionista de Bruxelas. sobe para 919 o número de mortos na tragédia no Nepal e no Tibete. Estes e outros assuntos a seguir. Estados Unidos e Irã trocam ataques pela primeira vez em um mês. Teherã visou nesta segunda alvos militares americanos na Jordânia e nos Emirados Árabes Unidos em resposta aos bombardeios realizados pelos Estados Unidos no domingo. As forças americanas atacaram dois lançadores iranianos na ilha de Larak, localizada no estratégico Estreito de Hormuz. Porta-voz do Comando Militar dos Estados Unidos para o Oriente Médio, Tim Hawkins, explicou que a operação foi realizada depois que integrantes da Guarda Revolucionária do Irã foram vistos preparando o lançamento de foguetes equipados com minas marítimas. De acordo com a agência iraniana Tasnim, o bombardeio deixou dois mortos e dois feridos. Após o anúncio dos novos ataques, o preço do petróleo voltou a subir, com o barril do Brent, referência internacional, ultrapassando a marca de $90. O episódio enfraquece várias semanas de relativa calma na guerra no Oriente Médio, que completou 6 meses na semana passada. Os ataques contrastam com declarações recentes do governo de Donald Trump, que afirmava priorizar a pressão econômica sobre a República Islâmica e anunciou sanções secundárias contra parceiros comerciais iranianos. Nesse contexto, começa nesta segunda-feira, no Quirguistão, uma cúpula da Organização da Cooperação de Xangai que busca contrapor a influência ocidental. O encontro deverá reunir os presidentes da China, Xi Jinping, da Rússia, Vladimir Putin, do Irã, Masoud Pezeshkian, e os primeiros ministros da Índia, Narendra Modi, e do Paquistão, Shehbaz Sharif. O premier paquistanês desempenha papel de mediador no conflito no Oriente Médio. Para o pesquisador Clément Terme, do Instituto Francês de Relações Internacionais, a cúpula mostra que o Irã não está isolado no plano internacional. Vamos ouvi-lo.
3: A existência dessa parceria é resultado da vontade da Rússia de integrar o Irã a essa organização, algo que a China bloqueou durante muitos anos. O Irã, então, vai participar como membro pleno da Organização de Cooperação de Xangai. O segundo ponto é projetar a imagem de que o Irã não está tão isolado quanto o governo Trump tenta fazer crer. Por fim, é mais um passo para estruturar uma ordem internacional pós-ocidental abertamente anti-americana.
2: Clément Terme foi entrevistado pelo jornalista Nicolas Roca, da RFI. Nesta segunda e terça-feira, acontece nos Estados Unidos o encontro dos ministros das Finanças do G20. A reunião, comandada pelo secretário do Tesouro, Scott Bessent, será realizada na Carolina do Norte. Washington, que preside neste ano o Grupo das Grandes Economias Mundiais, pretende concentrar os debates nos meios de impulsionar o crescimento econômico, na desregulamentação e na redução dos desequilíbrios nas trocas comerciais internacionais. No entanto, a guerra no Oriente Médio e a pressão americana contra parceiros do Irã devem ser abordadas. O Brasil também participa do G20, mas segundo a AFP, o governo Lula decidiu não enviar o ministro da Economia, Dario Duringa, devido às tensões recentes com os Estados Unidos. Islândia diz não em referendo à retomada das negociações para aderir à União Europeia e impõe um revés a Bruxelas. A votação aconteceu no sábado, quase 53% dos votantes escolheram o não. Arthur Capuani, correspondente da RFI em Bruxelas, detalha os motivos e as consequências dessa recusa dos islandeses de integrar a União Europeia.
4: Os críticos à entrada no bloco mencionam o excesso de regulamentação. É o caso, por exemplo, de fazendeiros islandeses que temem ser inundados por regras que poderiam minar os negócios de um país que tem um PIB per capita elevado. Também existem preocupações em relação ao acesso aos recursos pesqueiros, que representam a maior parte das exportações do país. Para deixar claro, esse referendo foi pela retomada das negociações, ou seja, seria então reiniciado um longo processo e só depois teríamos uma nova votação, um novo referendo, aí sim, para decidir pela entrada no bloco. Como o não venceu, nada disso vai acontecer agora. Essa negativa é, sim, ruim para a União Europeia, justamente porque o bloco retomou um projeto expansionista.
2: Arthur Capuani, correspondente da RFI em Bruxelas. Na França, mais de 850 mil professores voltam ao trabalho nesta segunda-feira para preparar a volta às aulas nesta terça de quase 12 milhões de alunos. O início do ano letivo francês é marcado em algumas regiões pelas consequências de um ciberataque ocorrido durante o verão. Essa volta às aulas na França também acontece em um clima de grande apreensão de pais devido a escândalos de violência e agressões sexuais em atividades extracurriculares envolvendo vários estabelecimentos do país. À medida que os dias passam e as operações de resgate avançam, a dimensão da tragédia na região do Himalaia vai ficando mais clara. Na manhã desta segunda-feira, o balanço de vítimas nas enchentes e deslizamentos de terra no Nepal subiu para 903 mortos. A mídia estatal chinesa relata 16 mortes no Tibete. Mais de 4.700 pessoas continuam desaparecidas nos dois países. Vitória Barreto tem mais detalhes.
5: Em condições extremamente perigosas e sob a ameaça constante de uma nova enchente, dezenas de militares, policiais e guias nepaleses trabalham dia e noite em áreas de difícil acesso, com o apoio de especialistas enviados pela Índia, China e Coreia do Sul. Do lado chinês, as equipes de resgate enfrentam dificuldades semelhantes no coração da área afetada no Tibete, especialmente no posto de fronteira de Jirong, cujas instalações foram completamente destruídas pela força das águas. Especialistas e cientistas atribuem a enchente devastadora ao colapso de uma enorme geleira que transformou um rio tranquilo em uma violenta enchente. Ainda não existe uma avaliação precisa dos danos materiais, mas o governo nepalês já estima que os prejuízos possam alcançar bilhões de dólares.
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2: São 11 horas e 38 minutos em Paris, 6 horas e 38 minutos em Brasília. A seguir no nosso programa, na resenha da imprensa francesa desta segunda-feira, a volta às aulas na França, dominada pela apreensão de pais devido a escândalos de violência e agressão sexual em escolas. O RFI convida Fábio Mendes Manzano, o cônsul-geral do Brasil em Paris, fala dos preparativos para os brasileiros residentes na França votarem nas eleições de 2026. Na crônica de política internacional, O Mundo Agora, Tomás Zikman de Barros diz que o primeiro debate entre os presidenciáveis franceses mostrou uma corrida ainda fragmentada há 8 meses da eleição. Mas antes, vamos no Linha Direta a Bruxelas. Nosso correspondente analisa o resultado do referendo na Islândia, que disse não à retomada de negociações para a adesão do país à União Europeia.
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3: Neste fim de semana, a população da Islândia rejeitou em referendo a retomada das negociações para entrar na União Europeia. A votação teve 52,8% dos votos para o não e 47,5% pelo sim. A decisão fecha uma frente estratégica para o bloco, que segue com seu projeto expansionista. Para entender melhor os motivos dessa recusa e quais os planos do bloco europeu para a adesão de novos países, eu converso agora com o correspondente da RFI em Bruxelas, Arthur Capuani. Bom dia, Capuani. Primeiramente, qual é a importância da Islândia para a União Europeia e por que o país decidiu retomar esse debate justamente agora?
4: Muito bom dia. Olha, a Islândia é um país muito pequeno, cerca de 400 mil habitantes, o que para a gente comparar é o equivalente à população da cidade de Santos. Mas tem sim uma relevância geográfica grande. A ilha fica próxima à Groenlândia, na região do Ártico, no centro de uma rota militar historicamente importante. Aquele corredor marítimo é muito utilizado pela Rússia, por exemplo, e ganhou ainda mais peso diante de todas as tensões decorrentes da guerra na Ucrânia. A Islândia faz parte da OTAN, o que já traz muita proteção para o país, mas existe também o perigo interno na aliança. As ameaças de Donald Trump contra a vizinha Groenlândia acenderam um alerta. O embaixador dos Estados Unidos em Reykjavik chegou a dizer em tom de brincadeira que a Islândia poderia tornar-se o 52º estado norte-americano. Além de tudo isso, a Islândia elegeu um governo social-democrata pró-União Europeia e a ideia desse governo era realizar o referendo mais para frente, em 2027, mas ele acabou sendo adiantado por causa desse contexto geopolítico.
3: E por que afinal deu não, Capuani? E como esse não vai ser interpretado aí em Bruxelas?
4: É importante lembrar que depois da crise econômica global de 2008, a Islândia chegou a abrir negociação com a União Europeia, procurando mais proteção e estabilidade econômica. Mas o processo de entrada no bloco foi interrompido alguns anos mais tarde. Lembrando também que o país já faz parte do espaço de Schengen, a zona de livre circulação, e também faz parte da zona de livre comércio da União Europeia. Mesmo assim, a entrada no bloco seria sim um grande passo e teria impacto principalmente político para o país. Os críticos à entrada no bloco mencionam o excesso de regulamentação. É o caso, por exemplo, de fazendeiros islandeses que temem ser inundados por regras que poderiam minar os negócios de um país que tem um PIB per capita elevado. Também existem preocupações em relação ao acesso aos recursos pesqueiros, que representam a maior parte das exportações do país. As embarcações do bloco teriam acesso igual às águas e aos recursos pesqueiros, além de cotas definidas. Para deixar claro, esse referendo foi pela retomada das negociações. Ou seja, seria então reiniciado um longo processo e só depois teríamos uma nova votação, um novo referendo, aí sim para decidir pela entrada no bloco. Como o não venceu, nada disso vai acontecer agora. Essa negativa é sim ruim para a União Europeia, justamente porque o bloco retomou um projeto expansionista.
3: O que é exatamente essa estratégia expansionista do bloco europeu?
4: Houve um tempo em que a União Europeia era um projeto de identidade. O que é ser europeu? Quem se identifica com esses valores europeus, com essa cultura? Mas essa discussão hoje está totalmente para trás. Hoje a União Europeia é focada em competitividade econômica e poder peso geopolítico, justamente porque o bloco sofre com uma estagnação econômica, dilemas sociais que a gente sabe bem, vão desde a previdência, a direitos trabalhistas, até a questão migratória, e enquanto isso a União Europeia está sendo engavetada por dois caminhões gigantescos, que são Estados Unidos e China. Para sobreviver, a expansão é necessária. Já faz 13 anos que nenhum novo membro é adicionado, esse é o maior período desde que a expansão começou. E hoje já se fala em um novo Big Bang, que é como eles chamam aqui a expansão de 2004, quando 10 países entraram no bloco.
3: Muito obrigada, Arthur Capuani, correspondente da RFI em Bruxelas.
2: Cerca de 850 mil professores e mais de 11,6 milhões de alunos retornam às escolas na França a partir desta terça-feira. Mas essa volta às aulas no país gera um clima de medo e de grande apreensão coletiva devido a escândalos de violência e agressões sexuais em atividades extracurriculares descobertos em vários estabelecimentos. O tema se transforma em uma verdadeira psicose coletiva, escreve o Le Parisien. Com chamada de capa, a matéria do jornal diz que os pais demonstram preocupação crescente neste início do ano letivo após as férias de verão. Muitas famílias afirmam que não vão mais inscrever os filhos em cantinas, centros de lazer e atividades extracurriculares, apesar do grande impacto que isso causa na organização familiar. Em manchete de capa, o Le Figaro diz que a preocupação com a violência que marca essa volta às aulas aumentou após novos casos de agressões sexuais em colônias de férias e centros recreativos neste verão em Biarritz e Tarnos, no sudoeste do país. Em Paris, o número de inscrições em centros recreativos caiu 13% durante as férias de verão, o que representa cerca de 2 mil crianças a menos. Essas preocupações se baseiam em números alarmantes. Na capital francesa, 132 monitores foram suspensos desde o início do ano, dos quais 52 por suspeita de violência sexual ou sexista, de acordo com dados anunciados pelo prefeito parisiense Emmanuel Grégoire em junho. As investigações e os julgamentos se multiplicam. Os pais, organizados em coletivos, mantêm a esperança de justiça, apesar do choque provocado por duas absolvições pronunciadas em junho e julho em favor de dois monitores acusados de agressões sexuais contra 9 crianças nas escolas parisienses Titon e Alphonse Baudin, ressalta o Le Figaro. O jornal conservador informa que, por coincidência, um monitor envolvido em um dos escândalos está sendo julgado nesta segunda-feira em Paris, ampliando a ansiedade das famílias.
1: Reportagem Maria Paula Carvalho.
6: Paris se prepara para receber os brasileiros que vão votar nas eleições presidenciais de outubro. O eleitorado registrado na capital francesa cresceu 32% em relação ao último pleito. Para falar sobre os preparativos da votação, a RFI conversou com o cônsul-geral do Brasil em Paris, Fábio Mendes Marzano. Muito obrigada pela sua entrevista. Queria saber como é que está a organização para essa eleição de outubro.
7: Bom dia. Eu que agradeço a sua presença, essa oportunidade. A organização está indo muito bem. Esperamos o comparecimento dezenas de milhares de brasileiros, se Deus quiser. Será no espaço Vancy, que fica no 2e, né? Na rua 25, Rue de Jeuner, né? O metrô é o Grand Boulevard, linhas 8 e 9, ou linha 3, estação Saint-Thier.
6: Esse ano, quantos eleitores inscritos e qual é a expectativa de participação?
7: Temos quase 28 mil eleitores inscritos, 27.800 para ser mais preciso, né? Foi um aumento considerável em relação a 4 anos atrás, em 2022, né? Quando tínhamos 21 mil e poucos, menos de 22 mil eleitores. E, em geral, nessas últimas eleições, a média tem sido de 50% de comparecimento, né? Então, nós esperamos pelo menos 14 mil pessoas que virão votar. Mas faço até aqui aproveito para fazer um chamado para que venham em grande número participar.
6: Como é que foi para conseguir reunir os voluntários esse ano? O senhor já está com a equipe completa?
7: Estamos já com a equipe completa, 185 pessoas no total, né? Não foi difícil. Os brasileiros, assim, fazem questão de ajudar, de colaborar nesse processo, de participar, né? Então, nós temos uma boa parte dos voluntários que são funcionários do quadro do Serviço Exterior e também do próprio consulado, da embaixada, da Unesco e da nossa delegação na OCDE. São mais de 80 pessoas. E o restante são voluntários que se apresentaram com muito bom grado para participar.
6: As urnas já vieram do Brasil? Quantas serão? São urnas eletrônicas, logicamente?
7: Isso. Serão 34 urnas eletrônicas. Ainda estamos esperando recebê-las do TSE. Assim que nós recebemos, temos já fazer os testes, né? Para ver se não tem algum problema, se estão funcionando corretamente, né? Depois, na véspera, também no sábado, nós vamos ao local, instalamos as urnas, mais uma vez testamos, né? Aí depois desligamos, aí só 15 minutos antes de começar a eleição é que elas podem voltar a ser definitivamente ligadas, né? E agora já recebemos algumas urnas de lona, que são para situações emergenciais, caso na última hora uma das urnas eletrônicas não funcione, né?
6: Isso aconteceu já na última eleição, por exemplo?
7: Na última vez foram duas urnas que não funcionaram e tivemos de recorrer ao voto manual.
6: No dia da eleição é como em qualquer sessão eleitoral no Brasil. Você pode relembrar como é que funciona para quem chega para votar?
7: A votação é por ordem de chegada, né? Embora haja prioridade, claro, para as pessoas que são prioritárias no Brasil, né? Idosos, grávidas, pessoas com alguma dificuldade de locomoção, né? preciso apresentar o título de eleitor ou algum documento válido com foto, para, claro, para se identificar. É proibida qualquer tipo de propaganda eleitoral, não pode se reunir, não pode fazer boca de urna, não pode usar nenhuma roupa ou apetrecho que lembre o seu partido político. Enfim, em geral, pelo que a gente viu também nas últimas eleições, é um processo muito bonito, os brasileiros vêm com muita alegria participar e nunca tivemos problemas assim, de arruaça, de comportamentos indevidos. Né?
6: No Brasil, quem cuida da boca de urna é a polícia militar. Aqui na França, como é que funciona isso?
7: A polícia francesa fica assim, numa colaboração mais ou menos voluntária conosco, né, porque eles também não têm obrigação, mas eles ficam fora do portão, eles não podem adentrar o recinto que passa a ser um pouco como um território brasileiro. Então, eles garantem a ordem até o portão, na fila, na rua e tudo, né? E lá dentro nós teremos agentes de segurança, especialmente contratados e treinados para ajudar em todos os momentos.
6: O senhor é o juiz eleitoral desse pleito aqui em Paris e também no segundo turno, se houver necessidade. Como é que é a sua função nesse dia?
7: Eu geralmente fico percorrendo as salas, né, conversando antes, mesmo durante todo o processo com os presidentes de mesa, com os mesários, né, vou de sala em sala para ver se está tudo correndo bem, né, e eventualmente se tomar algumas decisões de última hora quando ocorrem situações anômalas, né, uma pessoa sem um documento, né.
6: O senhor poderia encerrar com um convite, então, à votação?
7: Convido os brasileiros, a todos que são eleitores, a virem nesse grande dia. É um momento quase que o mais importante da nossa democracia, né? E nós vamos recebê-los de braços abertos, com toda a organização, toda a segurança, toda a logística necessária. E queremos ver o maior número possível presente aí nesse dia.
6: Muito obrigada pela sua entrevista, RFI.
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0: A campanha presidencial na França parece ter começado para valer nessa semana. Na quinta passada, 7 dos principais candidatos à sucessão de Emmanuel Macron participaram de um primeiro grande debate, organizado pelo MEDEF, que é a principal organização patronal francesa e que aconteceu no célebre estádio de Roland Garros, em Paris. Mas a disputa, pelo menos por enquanto, parece ser para saber quem vai ficar no segundo lugar. Quer dizer, quem vai para o segundo turno contra Marine Le Pen, da extrema-direita. A candidata do Rassemblement National aparece próxima dos 35% das intenções de voto, muito à frente dos seus adversários. Vale explicar que só recentemente Le Pen voltou a ser elegível. Ela tinha sido condenada no ano passado num caso de funcionários fantasma no Parlamento Europeu e tinha recebido uma pena de inelegibilidade imediata. Só que em julho, recentemente, a Justiça de Apelação reduziu a pena dela para 15 meses e considerou que o período já foi cumprido. Com isso, ela voltou para o jogo eleitoral. No debate do MEDEF, Le Pen tentou, sobretudo, tranquilizar um pedaço do patronato que ainda tem fortes ressalvas em relação ao seu programa econômico. Essa hostilidade já não representa um veto absoluto. Dependendo do adversário no segundo turno, parte do empresariado francês poderia acabar, uma vez mais, apoiando a extrema-direita, ainda que tapando o nariz. Le Pen procurou facilitar essa escolha, prometendo disciplina orçamentária e redução de gastos. Edouard Philippe e Gabriel Attal têm uma relação bem mais confortável com esse público. Os dois ex-primeiros ministros de Macron disputam boa parte do mesmo eleitorado de centro. Philippe, hoje mais bem colocado nas pesquisas, insistiu no rigor com as contas públicas. E Attal teve alguns dos momentos mais bem recebidos da noite. Se tanto Philippe quanto Attal acabam normalizando muitos pontos da extrema-direita, é bom dizer. Bruno Retailleau, que em teoria é o candidato da direita tradicional, é quem flerta mais abertamente com essa tradição, tentando apresentar quase que um tipo de lepenismo mais liberal. O problema para ele está na divisão dos votos. Sobretudo Philippe e Attal concorrem diretamente pelo antigo e minguante eleitorado macronista. Quando eles aparecem juntos nas pesquisas, essa fragmentação pode abrir espaço para outro candidato chegar no segundo turno. Isso ajuda a explicar porque Jean-Luc Mélenchon, líder da esquerda radical francesa, continua competitivo. No MEDEF, a hostilidade do público era visível. Ao defender o aumento dos salários, aposentadoria aos 60 anos e anulação de uma parcela da dívida francesa, Mélenchon teve como resposta risadas incrédulas da plateia. Ele foi bastante atacado, mas também não estava ali para conquistar o patronato. O público dele não estava ali. As tensões com o patronato visavam um alvo diferente. Queriam falar com a base eleitoral fiel e engajada de esquerda, que mantém firme Mélenchon na disputa pela segunda vaga nas eleições. É justamente uma base assim que falta à ecologista Marine Tondelier. Ela também marcou as suas diferenças com os empresários, mas a sua candidatura continua patinando nas pesquisas. Raphaël Glucksmann, eurodeputado e líder do micropartido Classe Publique, que busca ser um candidato de centro-esquerda nas eleições, aparece um pouquinho melhor, mas ainda precisa vencer em outubro primárias socialistas que se anunciam disputadas. Além disso, pena para encontrar um discurso claro entre a esquerda e o centro, ocupando cada vez mais as ruínas de um inóspito macronismo progressista, se é que isso existe. E ele tem grandes dificuldades para se impor como uma figura carismática e presidencial. Esse debate no MEDEF mostrou muito bem o ponto de partida da campanha. Marine Le Pen tem larga vantagem no primeiro turno, enquanto centro, direita e esquerda seguem fragmentados. No momento, a principal disputa é para descobrir quem vai conseguir disputar o segundo turno contra ela. De Paris, Tomás Zickman de Barros para a Rádio França Internacional.
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2: Paris, 31 de agosto de 2026. Vamos aos destaques do noticiário internacional desta segunda-feira. Estados Unidos e Irã trocam ataques pela primeira vez em um mês. Teherã avisou alvos militares americanos na Jordânia e nos Emirados Árabes Unidos em resposta aos bombardeios realizados pelos Estados Unidos no domingo. As forças americanas atacaram dois lançadores iranianos na ilha de Larak, localizada no estratégico Estreito de Hormuz. Após o anúncio dos novos ataques, o preço do petróleo voltou a subir com o barril do Brent ultrapassando a marca de $90. O episódio enfraquece várias semanas de relativa calma na guerra no Oriente Médio, que completou 6 meses na semana passada. Os ataques contrastam com declarações recentes do governo de Donald Trump, que afirmava priorizar a pressão econômica sobre a República Islâmica e anunciou sanções secundárias contra parceiros comerciais iranianos. Acontece nesta segunda e terça-feira nos Estados Unidos o encontro dos ministros das Finanças do G20. A reunião será realizada na Carolina do Norte. Washington, que preside neste ano o Grupo das Grandes Economias Mundiais, pretende concentrar os debates nos meios de impulsionar o crescimento econômico, na desregulamentação e na redução dos desequilíbrios nas trocas comerciais internacionais. No entanto, a guerra no Oriente Médio e a pressão americana contra parceiros do Irã devem ser abordadas. O Brasil também participa do G20, mas segundo a AFP, o governo Lula decidiu não enviar o ministro da Economia, Dario Durigan, devido às tensões recentes com os Estados Unidos. Na França, mais de 850 mil professores voltam ao trabalho nesta segunda-feira para preparar a volta às aulas nesta terça de quase 12 milhões de alunos. O início do ano letivo francês é marcado em algumas regiões pelas consequências de um ciberataque ocorrido durante o verão. À medida que os dias passam e as operações de resgate avançam, a dimensão da tragédia na região do Himalaia vai ficando mais clara. Na manhã desta segunda-feira, o balanço de vítimas nas enchentes e deslizamentos de terra no Nepal subiu para 903 mortos. A mídia estatal chinesa relata 16 mortes no Tibete. Quase 4.800 pessoas continuam desaparecidas nos dois países, 6 dias após a tragédia. Dezenas de militares, policiais e guias trabalham dia e noite em áreas de difícil acesso e condições extremamente perigosas. Em Paris, 11 horas e 30 minutos, 6 horas e 30 minutos em Brasília. Bom dia.
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2: Manhã nublada, 20 graus. Atenção aos destaques desta segunda-feira, 31 de agosto de 2026. Estados Unidos e Irã trocam ataques pela primeira vez em um mês. Não da Islândia, a retomada das negociações para aderir à União Europeia impõe revés à política expansionista de Bruxelas. Sobe para 919 o número de mortos na tragédia no Nepal e no Tibete. Estes e outros assuntos a seguir. Estados Unidos e Irã trocam ataques pela primeira vez em um mês. Teherã visou nesta segunda alvos militares americanos na Jordânia e nos Emirados Árabes Unidos em resposta aos bombardeios realizados pelos Estados Unidos no domingo. As forças americanas atacaram dois lançadores iranianos na ilha de Larak, localizada no estratégico Estreito de Hormuz. Porta-voz do Comando Militar dos Estados Unidos para o Oriente Médio, Tim Hawkins, explicou que a operação foi realizada depois que integrantes da Guarda Revolucionária do Irã foram vistos preparando o lançamento de foguetes equipados com minas marítimas. De acordo com a agência iraniana Tasnim, o bombardeio deixou dois mortos e dois feridos. Após o anúncio dos novos ataques, o preço do petróleo voltou a subir, com o barril do Brent, referência internacional, ultrapassando a marca de $90. O episódio enfraquece várias semanas de relativa calma na guerra no Oriente Médio, que completou 6 meses na semana passada. Os ataques contrastam com declarações recentes do governo de Donald Trump, que afirmava priorizar a pressão econômica sobre a República Islâmica e anunciou sanções secundárias contra parceiros comerciais iranianos. Nesse contexto, começa nesta segunda-feira, no Quirguistão, uma cúpula da Organização da Cooperação de Xangai que busca contrapor a influência ocidental. O encontro deverá reunir os presidentes da China, Xi Jinping, da Rússia, Vladimir Putin, do Irã, Masoud Pezeshkian, e os primeiros ministros da Índia, Narendra Modi, e do Paquistão, Shehbaz Sharif. O premier paquistanês desempenha papel de mediador no conflito no Oriente Médio. Para o pesquisador Clément Terme, do Instituto Francês de Relações Internacionais, a cúpula mostra que o Irã não está isolado no plano internacional. Vamos ouvi-lo.
3: A existência dessa parceria é resultado da vontade da Rússia de integrar o Irã a essa organização, algo que a China bloqueou durante muitos anos. O Irã, então, vai participar como membro pleno da Organização de Cooperação de Xangai. O segundo ponto é projetar a imagem de que o Irã não está tão isolado quanto o governo Trump tenta fazer crer. Por fim, é mais um passo para estruturar uma ordem internacional pós-ocidental abertamente anti-americana.
2: Clément Terme foi entrevistado pelo jornalista Nicolas Roca, da RFI. Nesta segunda e terça-feira, acontece nos Estados Unidos o encontro dos ministros das Finanças do G20. A reunião, comandada pelo secretário do Tesouro, Scott Bessent, será realizada na Carolina do Norte. Washington, que preside neste ano o Grupo das Grandes Economias Mundiais, pretende concentrar os debates nos meios de impulsionar o crescimento econômico, na desregulamentação e na redução dos desequilíbrios nas trocas comerciais internacionais. No entanto, a guerra no Oriente Médio e a pressão americana contra parceiros do Irã devem ser abordadas. O Brasil também participa do G20, mas segundo a AFP, o governo Lula decidiu não enviar o ministro da Economia, Dario Duringa, devido às tensões recentes com os Estados Unidos. Islândia diz não em referendo à retomada das negociações para aderir à União Europeia e impõe um revés a Bruxelas. A votação aconteceu no sábado, quase 53% dos votantes escolheram o não. Arthur Capuani, correspondente da RFI em Bruxelas, detalha os motivos e as consequências dessa recusa dos islandeses de integrar a União Europeia.
4: Os críticos à entrada no bloco mencionam o excesso de regulamentação. É o caso, por exemplo, de fazendeiros islandeses que temem ser inundados por regras que poderiam minar os negócios de um país que tem um PIB per capita elevado. Também existem preocupações em relação ao acesso aos recursos pesqueiros, que representam a maior parte das exportações do país. Para deixar claro, esse referendo foi pela retomada das negociações, ou seja, seria então reiniciado um longo processo e só depois teríamos uma nova votação, um novo referendo, aí sim, para decidir pela entrada no bloco. Como o não venceu, nada disso vai acontecer agora. Essa negativa é sim ruim para a União Europeia, justamente porque o bloco retomou um projeto expansionista.
2: Arthur Capuani, correspondente da RFI em Bruxelas. Na França, mais de 850 mil professores voltam ao trabalho nesta segunda-feira para preparar a volta às aulas nesta terça de quase 12 milhões de alunos. O início do ano letivo francês é marcado em algumas regiões pelas consequências de um ciberataque ocorrido durante o verão. Essa volta às aulas na França também acontece em um clima de grande apreensão de pais devido a escândalos de violência e agressões sexuais em atividades extracurriculares envolvendo vários estabelecimentos do país. À medida que os dias passam e as operações de resgate avançam, a dimensão da tragédia na região do Himalaia vai ficando mais clara. Na manhã desta segunda-feira, o balanço de vítimas nas enchentes e deslizamentos de terra no Nepal subiu para 903 mortos. A mídia estatal chinesa relata 16 mortes no Tibete. Mais de 4.700 pessoas continuam desaparecidas nos dois países. Vitória Barreto tem mais detalhes.
5: Em condições extremamente perigosas e sob a ameaça constante de uma nova enchente, dezenas de militares, policiais e guias nepaleses trabalham dia e noite em áreas de difícil acesso, com o apoio de especialistas enviados pela Índia, China e Coreia do Sul. Do lado chinês, as equipes de resgate enfrentam dificuldades semelhantes no coração da área afetada no Tibete, especialmente no posto de fronteira de Jirong, cujas instalações foram completamente destruídas pela força das águas. Especialistas e cientistas atribuem a enchente devastadora ao colapso de uma enorme geleira que transformou um rio tranquilo em uma violenta enchente. Ainda não existe uma avaliação precisa dos danos materiais, mas o governo nepalês já estima que os prejuízos possam alcançar bilhões de dólares.
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2: São 11 horas e 38 minutos em Paris, 6 horas e 38 minutos em Brasília. A seguir no nosso programa, na resenha da imprensa francesa desta segunda-feira, a volta às aulas na França, dominada pela apreensão de pais devido a escândalos de violência e agressão sexual em escolas. O RFI convida Fábio Mendes Manzano, o cônsul-geral do Brasil em Paris, fala dos preparativos para os brasileiros residentes na França votarem nas eleições de 2026. Na crônica de política internacional, O Mundo Agora, Tomás Zikman de Barros diz que o primeiro debate entre os presidenciáveis franceses mostrou uma corrida ainda fragmentada há 8 meses da eleição. Mas antes, vamos no Linha Direta a Bruxelas. Nosso correspondente analisa o resultado do referendo na Islândia, que disse não à retomada de negociações para a adesão do país à União Europeia.
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3: Neste fim de semana, a população da Islândia rejeitou em referendo a retomada das negociações para entrar na União Europeia. A votação teve 52,8% dos votos para o não e 47,5% pelo sim. A decisão fecha uma frente estratégica para o bloco, que segue com seu projeto expansionista. Para entender melhor os motivos dessa recusa e quais os planos do bloco europeu para a adesão de novos países, eu converso agora com o correspondente da RFI em Bruxelas, Arthur Capuani. Bom dia, Capuani. Primeiramente, qual é a importância da Islândia para a União Europeia e por que o país decidiu retomar esse debate justamente agora?
4: Muito bom dia. Olha, a Islândia é um país muito pequeno, cerca de 400 mil habitantes, o que para a gente comparar é o equivalente necessariamente a população da cidade de Santos, mas tem sim uma relevância geográfica grande. A ilha fica próxima à Groenlândia, na região do Ártico, no centro de uma rota militar historicamente importante. Aquele corredor marítimo é muito utilizado pela Rússia, por exemplo, e ganhou ainda mais peso diante de todas as tensões decorrentes da guerra na Ucrânia. A Islândia faz parte da OTAN, o que já traz muita proteção para o país, mas existe também o perigo interno na aliança. As ameaças de Donald Trump contra a vizinha Groenlândia acenderam um alerta. O embaixador dos Estados Unidos em Reykjavik chegou a dizer em tom de brincadeira que a Islândia poderia tornar-se o 52º estado norte-americano. Além de tudo isso, a Islândia elegeu um governo social-democrata pró-União Europeia e a ideia desse governo era realizar o referendo mais para frente, em 2027, mas ele acabou sendo adiantado por causa desse contexto geopolítico.
3: E por que afinal deu não, Capuani? E como esse não vai ser interpretado aí em Bruxelas?
4: É importante lembrar que depois da crise econômica global de 2008, a Islândia chegou a abrir negociação com a União Europeia, procurando mais proteção e estabilidade econômica. Mas o processo de entrada no bloco foi interrompido alguns anos mais tarde. Lembrando também que o país já faz parte do espaço de Schengen, a zona de livre circulação, e também faz parte da zona de livre comércio da União Europeia. Mesmo assim, a entrada no bloco seria sim um grande passo e teria impacto principalmente político para o país. Os críticos à entrada no bloco mencionam o excesso de regulamentação. É o caso, por exemplo, de fazendeiros islandeses que temem ser inundados por regras que poderiam minar os negócios de um país que tem um PIB per capita elevado. Também existem preocupações em relação ao acesso aos recursos pesqueiros, que representam a maior parte das exportações do país. As embarcações do bloco teriam acesso igual às águas e aos recursos pesqueiros, além de cotas definidas. Para deixar claro, esse referendo foi pela retomada das negociações. Ou seja, seria então reiniciado um longo processo e só depois teríamos uma nova votação, um novo referendo, aí sim para decidir pela entrada no bloco. Como o não venceu, nada disso vai acontecer agora. Essa negativa é sim ruim para a União Europeia, justamente porque o bloco retomou um projeto expansionista.
3: O que é exatamente essa estratégia expansionista do bloco europeu?
4: Houve um tempo em que a União Europeia era um projeto de identidade. O que é ser europeu? Quem se identifica com esses valores europeus, com essa cultura? Mas essa discussão hoje está totalmente para trás. Hoje a União Europeia é focada em competitividade econômica e poder peso geopolítico, justamente porque o bloco sofre com uma estagnação econômica, dilemas sociais que a gente sabe bem, vão desde a previdência, a direitos trabalhistas, até a questão migratória, e enquanto isso a União Europeia está sendo engavetada por dois caminhões gigantescos, que são Estados Unidos e China. Para sobreviver, a expansão é necessária. Já faz 13 anos que nenhum novo membro é adicionado, esse é o maior período desde que a expansão começou. E hoje já se fala em um novo Big Bang, que é como eles chamam aqui a expansão de 2004, quando 10 países entraram no bloco.
3: Muito obrigada, Arthur Capuani, correspondente da RFI em Bruxelas.
2: Cerca de 850 mil professores e mais de 11,6 milhões de alunos retornam às escolas na França a partir desta terça-feira. Mas essa volta às aulas no país gera um clima de medo e de grande apreensão coletiva devido a escândalos de violência e agressões sexuais em atividades extracurriculares descobertos em vários estabelecimentos. O tema se transforma em uma verdadeira psicose coletiva, escreve o Le Parisien, com chamada de capa. A matéria do jornal diz que os pais demonstram preocupação crescente neste início do ano letivo após as férias de verão. Muitas famílias afirmam que não vão mais inscrever os filhos em cantinas, centros de lazer e atividades extracurriculares, apesar do grande impacto que isso causa na organização familiar. Em manchete de capa, o Le Figaro diz que a preocupação com a violência que marca essa volta às aulas aumentou após novos casos de agressões sexuais em colônias de férias e centros recreativos neste verão em Biarritz e Tarnos, no sudoeste do país. Em Paris, o número de inscrições em centros recreativos caiu 13% durante as férias de verão, o que representa cerca de 2 mil crianças a menos. Essas preocupações se baseiam em números alarmantes. Na capital francesa, 132 monitores foram suspensos desde o início do ano, dos quais 52 por suspeita de violência sexual ou sexista, de acordo com dados anunciados pelo prefeito parisiense Emmanuel Grégoire em junho. As investigações e os julgamentos se multiplicam, os pais, organizados em coletivos, mantêm a esperança de justiça, apesar do choque provocado por duas absolvições pronunciadas em junho e julho em favor de dois monitores acusados de agressões sexuais contra 9 crianças nas escolas parisienses Titon e Alphonse Baudin, ressalta o Le Figaro. O jornal conservador informa que, por coincidência, um monitor envolvido em um dos escândalos está sendo julgado nesta segunda-feira em Paris, ampliando a ansiedade das famílias.
1: Reportagem Maria Paula Carvalho.
6: Paris se prepara para receber os brasileiros que vão votar nas eleições presidenciais de outubro. O eleitorado registrado na capital francesa cresceu 32% em relação ao último pleito. Para falar sobre os preparativos da votação, a RFI conversou com o cônsul-geral do Brasil em Paris, Fábio Mendes Marzano. Muito obrigada pela sua entrevista. Queria saber como é que está a organização para essa eleição de outubro.
7: Bom dia. Eu que agradeço a sua presença, essa oportunidade. A organização está indo muito bem. Esperamos o comparecimento dezenas de milhares de brasileiros, se Deus quiser. Será no espaço Vancy, que fica no 2e, né? Na rua 25, Rue de Jeuner, né? O metrô é o Grand Boulevard, linhas 8 e 9, ou linha 3, estação Saint-Thier.
6: Esse ano, quantos eleitores inscritos e qual é a expectativa de participação?
7: Temos quase 28 mil eleitores inscritos, 27.800 para ser mais preciso, né? Foi um aumento considerável em relação a 4 anos atrás, em 2022, né? Quando tínhamos 21 mil e poucos, menos de 22 mil eleitores. E, em geral, nessas últimas eleições, a média tem sido de 50% de comparecimento, né? Então, nós esperamos pelo menos 14 mil pessoas que virão votar. Mas faço até aqui aproveito para fazer um chamado para que venham em grande número participar.
6: Como é que foi para conseguir reunir os voluntários esse ano? O senhor já está com a equipe completa?
7: Estamos já com a equipe completa, 185 pessoas no total, né? Não foi difícil. Os brasileiros assim, fazem questão de ajudar, de colaborar nesse processo, de participar, né? Então, nós temos uma boa parte dos voluntários que são funcionários do quadro do Serviço Exterior e também do próprio consulado, da embaixada, da Unesco e da nossa delegação na OCDE. São mais de 80 pessoas. E os restantes são voluntários que se apresentaram com muito bom grado para participar.
6: As urnas já vieram do Brasil? Quantas serão? São urnas eletrônicas, logicamente?
7: Isso. Serão 34 urnas eletrônicas. Ainda estamos esperando recebê-las do TSE. Assim que nós recebemos, temos já fazer os testes, né? Para ver se não tem algum problema, se estão funcionando corretamente, né? Depois, na véspera, também no sábado, nós vamos ao local, instalamos as urnas, mais uma vez testamos, né? Aí depois desligamos, aí só 15 minutos antes de começar a eleição é que elas podem voltar a ser definitivamente ligadas, né? E agora já recebemos algumas urnas de longe.

0: Eu fico percorrendo as salas, né, conversando antes, mesmo durante todo o processo, com os presidentes de mesa, com os mesários, né? Vou de sala em sala para ver se está tudo correndo bem, né? E, eventualmente, se tomar algumas decisões de última hora, quando ocorrem situações anômalas, né? Uma pessoa sem um documento, né?
1: O senhor poderia encerrar com um convite, então, a votação?
0: Convido os brasileiros, a todos que são eleitores, a virem nesse grande dia. É um momento quase que o mais importante da nossa democracia, né? E nós vamos recebê-los de braços abertos, com toda a organização, toda a segurança, toda a logística necessária, e queremos ver o maior número possível presente aí nesse dia.
1: Muito obrigada pela sua entrevista à RFI.
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3: A campanha presidencial na França parece ter começado para valer nessa semana. Na quinta passada, 7 dos principais candidatos à sucessão de Emmanuel Macron participaram de um primeiro grande debate, organizado pelo MEDEF, que é a principal organização patronal francesa e que aconteceu no célebre estádio de Roland Garros, em Paris. Mas a disputa, pelo menos por enquanto, parece ser para saber quem vai ficar no segundo lugar. Quer dizer, quem vai para o segundo turno contra Marine Le Pen, da extrema-direita. A candidata do Rassemblement National aparece próxima dos 35% das intenções de voto, muito à frente dos seus adversários. Vale explicar que só recentemente Le Pen voltou a ser elegível. Ela tinha sido condenada no ano passado num caso de funcionários fantasma no Parlamento Europeu e tinha recebido uma pena de inelegibilidade imediata. Só que em julho, recentemente, a Justiça de Apelação reduziu a pena dela para 15 meses e considerou que o período já foi cumprido. Com isso, ela voltou para o jogo eleitoral. No debate do MEDEF, Le Pen tentou, sobretudo, tranquilizar um pedaço do patronato que ainda tem fortes ressalvas em relação ao seu programa econômico. Essa hostilidade já não representa um veto absoluto. Dependendo do adversário no segundo turno, parte do empresariado francês poderia acabar, uma vez mais, apoiando a extrema-direita, ainda que tapando o nariz. Le Pen procurou facilitar essa escolha, prometendo disciplina orçamentária e redução de gastos. Édouard Philippe e Gabriel Attal têm uma relação bem mais confortável com esse público. Os dois ex-primeiros ministros de Macron disputam boa parte do mesmo eleitorado de centro. Philippe, hoje mais bem colocado nas pesquisas, insistiu no rigor com as contas públicas, e Attal teve algum dos momentos mais bem recebidos da noite. Se tanto Philippe quanto Attal acabam normalizando muitos pontos da extrema-direita, é bom dizer. Bruno Retailleau, que em teoria é o candidato da direita tradicional, é quem flerta mais abertamente com essa tradição, tentando apresentar quase que um tipo de lepenismo mais liberal. O problema para ele está na divisão dos votos. Sobretudo Philippe e Attal concorrem diretamente pelo antigo e minguante eleitorado macronista. Quando eles aparecem juntos nas pesquisas, essa fragmentação pode abrir espaço para outro candidato chegar no segundo turno. Isso ajuda a explicar porque Jean-Luc Mélenchon, líder da esquerda radical francesa, continua competitivo. No MEDEF, a hostilidade do público era visível. Ao defender o aumento dos salários, aposentadoria aos 60 anos e anulação de uma parcela da dívida francesa, Mélenchon teve como resposta risadas incrédulas da plateia. Ele foi bastante atacado, mas também não estava ali para conquistar o patronato. O público dele não estava ali. As tensões com o patronato visavam um alvo diferente. Queriam falar com a base eleitoral fiel e engajada de esquerda, que mantém firme Mélenchon na disputa pela segunda vaga nas eleições. É justamente uma base assim que falta à ecologista Marine Tondelier. Ela também marcou as suas diferenças com os empresários, mas a sua candidatura continua patinando nas pesquisas. Raphaël Glucksmann, eurodeputado e líder do micropartido Classe Publique, que busca ser um candidato de centro-esquerda nas eleições, aparece um pouquinho melhor, mas ainda precisa vencer em outubro primárias socialistas que se anunciam disputadas. Além disso, pena para encontrar um discurso claro entre a esquerda e o centro, ocupando cada vez mais as ruínas de um inóspito macronismo progressista, se é que isso existe. E ele tem grandes dificuldades para se impor como uma figura carismática e presidencial.

0: Esse debate no MEDEF mostrou muito bem o ponto de partida da campanha. Marine Le Pen tem larga vantagem no primeiro turno, enquanto centro, direita e esquerda seguem fragmentados. No momento, a principal disputa é para descobrir quem vai conseguir disputar o segundo turno contra ela. De Paris, Tomás Zikman de Barros para a Rádio França Internacional.
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2: Paris, 31 de agosto de 2026. Vamos aos destaques do noticiário internacional desta segunda-feira. Estados Unidos e Irã trocam ataques pela primeira vez em um mês. Teherã avisou alvos militares americanos na Jordânia e nos Emirados Árabes Unidos em resposta aos bombardeios realizados pelos Estados Unidos no domingo. As forças americanas atacaram dois lançadores iranianos na ilha de Larak, localizada no estratégico Estreito de Hormuz. Após o anúncio dos novos ataques, o preço do petróleo voltou a subir com o barril do Brent ultrapassando a marca de $90. O episódio enfraquece várias semanas de relativa calma na guerra no Oriente Médio, que completou 6 meses na semana passada. Os ataques contrastam com declarações recentes do governo de Donald Trump, que afirmava priorizar a pressão econômica sobre a República Islâmica e anunciou sanções secundárias contra parceiros comerciais iranianos. Acontece nesta segunda e terça-feira nos Estados Unidos o encontro dos ministros das Finanças do G20. A reunião será realizada na Carolina do Norte. Washington, que preside neste ano o Grupo das Grandes Economias Mundiais, pretende concentrar os debates nos meios de impulsionar o crescimento econômico, na desregulamentação e na redução dos desequilíbrios nas trocas comerciais internacionais. No entanto, a guerra no Oriente Médio e a pressão americana contra parceiros do Irã devem ser abordadas. O Brasil também participa do G20, mas segundo a AFP, o governo Lula decidiu não enviar o ministro da Economia, Dario Durigan, devido às tensões recentes com os Estados Unidos. Na França, mais de 850 mil professores voltam ao trabalho nesta segunda-feira para preparar a volta às aulas nesta terça de quase 12 milhões de alunos. O início do ano letivo francês é marcado em algumas regiões pelas consequências de um ciberataque ocorrido durante o verão. À medida que os dias passam e as operações de resgate avançam, a dimensão da tragédia na região do Himalaia vai ficando mais clara. Na manhã desta segunda-feira, o balanço de vítimas nas enchentes e deslizamentos de terra no Nepal subiu para 903 mortos. A mídia estatal chinesa relata 16 mortes no Tibete. Quase 4.800 pessoas continuam desaparecidas nos dois países, 6 dias após a tragédia. Dezenas de militares, policiais e guias trabalham dia e noite em áreas de difícil acesso e condições extremamente perigosas. Em Paris, 11 horas e 30 minutos, 6 horas e 30 minutos em Brasília. Bom dia.
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2: Manhã nublada, 20 graus. Atenção aos destaques desta segunda-feira, 31 de agosto de 2026. Estados Unidos e Irã trocam ataques pela primeira vez em um mês. Não da Islândia, a retomada das negociações para aderir à União Europeia impõe revés à política expansionista de Bruxelas. Sobe para 919 o número de mortos na tragédia no Nepal e no Tibete. Estes e outros assuntos a seguir. Estados Unidos e Irã trocam ataques pela primeira vez em um mês. Teherã visou nesta segunda alvos militares americanos na Jordânia e nos Emirados Árabes Unidos em resposta aos bombardeios realizados pelos Estados Unidos no domingo. As forças americanas atacaram dois lançadores iranianos na ilha de Larak, localizada no estratégico Estreito de Hormuz. porta-voz do Comando Militar dos Estados Unidos para o Oriente Médio, Tim Hawkins, explicou que a operação foi realizada depois que integrantes da Guarda Revolucionária do Irã foram vistos preparando o lançamento de foguetes equipados com minas marítimas. De acordo com a agência iraniana Tasnim, o bombardeio deixou 2 mortos e 2 feridos. Após o anúncio dos novos ataques, o preço do petróleo voltou a subir, com o barril do Brent, referência internacional, ultrapassando a marca de $90. O episódio enfraquece várias semanas de relativa calma na guerra no Oriente Médio, que completou 6 meses na semana passada. Os ataques contrastam com declarações recentes do governo de Donald Trump, que afirmava priorizar a pressão econômica sobre a República Islâmica e anunciou sanções secundárias contra parceiros comerciais iranianos. Nesse contexto, começa nesta segunda-feira, no Quirguistão, uma cúpula da Organização da Cooperação de Xangai que busca contrapor a influência ocidental. O encontro deverá reunir os presidentes da China, Xi Jinping, da Rússia, Vladimir Putin, do Irã, Masoud Pezeshkian, e os primeiros ministros da Índia, Narendra Modi, e do Paquistão, Shehbaz Sharif. O premier paquistanês desempenha papel de mediador no conflito no Oriente Médio. Para o pesquisador Clément Terme, do Instituto Francês de Relações Internacionais, a cúpula mostra que o Irã não está isolado no plano internacional. Vamos ouvi-lo.
3: A existência dessa parceria é resultado da vontade da Rússia de integrar o Irã a essa organização, algo que a China bloqueou durante muitos anos. O Irã, então, vai participar como membro pleno da Organização de Cooperação de Xangai. O segundo ponto é projetar a imagem de que o Irã não está tão isolado quanto o governo Trump tenta fazer crer. Por fim, é mais um passo para estruturar uma ordem internacional pós-ocidental abertamente anti-americana.
2: Clément Terme foi entrevistado pelo jornalista Nicolas Roca, da RFI. Nesta segunda e terça-feira, acontece nos Estados Unidos o encontro dos ministros das Finanças do G20. A reunião, comandada pelo secretário do Tesouro, Scott Bessent, será realizada na Carolina do Norte. Washington, que preside neste ano o Grupo das Grandes Economias Mundiais, pretende concentrar os debates nos meios de impulsionar o crescimento econômico, na desregulamentação e na redução dos desequilíbrios nas trocas comerciais internacionais. No entanto, a guerra no Oriente Médio e a pressão americana contra parceiros do Irã devem ser abordadas. O Brasil também participa do G20, mas segundo a AFP, o governo Lula decidiu não enviar o ministro da Economia, Dario Duringa, devido às tensões recentes com os Estados Unidos. Islândia diz não em referendo à retomada das negociações para aderir à União Europeia e impõe um revés a Bruxelas. A votação aconteceu no sábado, quase 53% dos votantes escolheram o não. Arthur Capuani, correspondente da RFI em Bruxelas, detalha os motivos e as consequências dessa recusa dos islandeses de integrar a União Europeia.
4: Os críticos à entrada no bloco mencionam o excesso de regulamentação. É o caso, por exemplo, de fazendeiros islandeses que temem ser inundados por regras que poderiam minar os negócios de um país que tem um PIB per capita elevado. Também existem preocupações em relação ao acesso aos recursos pesqueiros, que representam a maior parte das exportações do país. Para deixar claro, esse referendo foi pela retomada das negociações, ou seja, seria então reiniciado um longo processo e só depois teríamos uma nova votação, um novo referendo, aí sim, para decidir pela entrada no bloco. Como o não venceu, nada disso vai acontecer agora. Essa negativa é, sim, ruim para a União Europeia, justamente porque o bloco retomou um projeto expansionista.
2: Arthur Capuani, correspondente da RFI em Bruxelas. Na França, mais de 850 mil professores voltam ao trabalho nesta segunda-feira para preparar a volta às aulas nesta terça de quase 12 milhões de alunos. O início do ano letivo francês é marcado em algumas regiões pelas consequências de um ciberataque ocorrido durante O verão, essa volta às aulas na França também acontece em um clima de grande apreensão de pais devido a escândalos de violência e agressões sexuais em atividades extracurriculares envolvendo vários estabelecimentos do país. À medida que os dias passam e as operações de resgate avançam, a dimensão da tragédia na região do Himalaia vai ficando mais clara. Na manhã desta segunda-feira, o balanço de vítimas nas enchentes e deslizamentos de terra no Nepal subiu para 903 mortos. A mídia estatal chinesa relata 16 mortes no Tibete. Mais de 4.700 pessoas continuam desaparecidas nos dois países. Vitória Barreto tem mais detalhes.
5: Em condições extremamente perigosas e sob a ameaça constante de uma nova enchente, dezenas de militares, policiais e guias nepaleses trabalham dia e noite em áreas de difícil acesso, com o apoio de especialistas enviados pela Índia, China e Coreia do Sul. Do lado chinês, as equipes de resgate enfrentam dificuldades semelhantes no coração da área afetada no Tibete, especialmente no posto de fronteira de Jirong, cujas instalações foram completamente destruídas pela força das águas. Especialistas e cientistas atribuem a enchente devastadora ao colapso de uma enorme geleira que transformou um rio tranquilo em uma violenta enchente. Ainda não existe uma avaliação precisa dos danos materiais, mas o governo nepalês já estima que os prejuízos possam alcançar bilhões de dólares.
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2: São 11 horas e 38 minutos em Paris, 6 horas e 38 minutos em Brasília. A seguir no nosso programa, na resenha da imprensa francesa desta segunda-feira, a volta às aulas na França, dominada pela apreensão de pais devido a escândalos de violência e agressão sexual em escolas. O RF convida Fábio Mendes Manzano, o cônsul-geral do Brasil em Paris, fala dos preparativos para os brasileiros residentes na França votarem nas eleições de 2026. Na crônica de política internacional, o Mundo Agora, Tomás Zikman de Barros diz que o primeiro debate entre os presidenciáveis franceses mostrou uma corrida ainda fragmentada há 8 meses da eleição. Mas antes, vamos no Linha Direta a Bruxelas. Nosso correspondente analisa o resultado do referendo na Islândia, que disse não à retomada de negociações para a adesão do país à União Europeia.
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3: Neste fim de semana, a população da Islândia rejeitou em referendo a retomada das negociações para entrar na União Europeia. A votação teve 52,8% dos votos para o não e 47,5% pelo sim. A decisão fecha uma frente estratégica para o bloco, que segue com seu projeto expansionista. Para entender melhor os motivos dessa recusa e quais os planos do bloco europeu para a adesão de novos países, eu converso agora com o correspondente da RFI em Bruxelas, Arthur Capuani. Bom dia, Capuani. Primeiramente, qual é a importância da Islândia para a União Europeia e por que o país decidiu retomar esse debate justamente agora?
4: Muito bom dia. Olha, a Islândia é um país muito pequeno, cerca de 400 mil habitantes, o que para a gente comparar é o equivalente à população da cidade de Santos. Mas tem sim uma relevância geográfica grande. A ilha fica próxima à Groenlândia, na região do Ártico, no centro de uma rota militar historicamente importante. Aquele corredor marítimo é muito utilizado pela Rússia, por exemplo, e ganhou ainda mais peso diante de todas as tensões decorrentes da guerra na Ucrânia. A Islândia faz parte da OTAN, o que já traz muita proteção para o país, mas existe também o perigo interno na aliança. As ameaças de Donald Trump contra a vizinha Groenlândia acenderam um alerta. O embaixador dos Estados Unidos em Reykjavik chegou a dizer em tom de brincadeira que a Islândia poderia tornar-se o 52º estado norte-americano. Além de tudo isso, a Islândia elegeu um governo social-democrata pró-União Europeia. E a ideia desse governo era realizar o referendo mais para frente, em 2027, mas ele acabou sendo adiantado por causa desse contexto geopolítico.
3: E por que afinal deu não, Capuani? E como esse não vai ser interpretado aí em Bruxelas?
4: É importante lembrar que depois da crise econômica global de 2008, a Islândia chegou a abrir negociação com a União Europeia, procurando mais proteção e estabilidade econômica. Mas o processo de entrada no bloco foi interrompido alguns anos mais tarde. Lembrando também que o país já faz parte do espaço de Schengen, a zona de livre circulação, e também faz parte da zona de livre comércio da União Europeia. Mesmo assim, a entrada no bloco seria sim um grande passo e teria impacto principalmente político para o país. Os críticos à entrada no bloco mencionam o excesso de regulamentação. É o caso, por exemplo, de fazendeiros islandeses que temem ser inundados por regras que poderiam minar os negócios de um país que tem um PIB per capita elevado. Também existem preocupações em relação ao acesso aos recursos pesqueiros, que representam a maior parte das exportações do país. As embarcações do bloco teriam acesso igual às águas e aos recursos pesqueiros, além de cotas definidas. Para deixar claro, esse referendo foi pela retomada das negociações, ou seja, seria então reiniciado um longo processo e só depois teríamos uma nova votação, um novo referendo, aí sim para decidir pela entrada no bloco. Como o não venceu, nada disso vai acontecer agora. Essa negativa é sim ruim para a União Europeia, justamente porque o bloco retomou um projeto expansionista.
3: O que é exatamente essa estratégia expansionista do bloco europeu?
4: Houve um tempo em que a União Europeia era um projeto de identidade. O que é ser europeu? Quem se identifica com esses valores europeus, com essa cultura? Mas essa discussão hoje está totalmente para trás. Hoje a União Europeia é focada em competitividade econômica e poder peso geopolítico, justamente porque o bloco sofre com uma estagnação econômica, dilemas sociais que a gente sabe bem, vão desde a previdência, a direitos trabalhistas, até a questão migratória, e enquanto isso a União Europeia está sendo engavetada por dois caminhões gigantescos, que são Estados Unidos e China. Para sobreviver, a expansão é necessária. Já faz 13 anos que nenhum novo membro é adicionado, esse é o maior período desde que a expansão começou. E hoje já se fala em um novo Big Bang, que é como eles chamam aqui a expansão de 2004, quando 10 países entraram no bloco.
3: Muito obrigada, Arthur Capuani, correspondente da RFI em Bruxelas.
2: Cerca de 850 mil professores e mais de 11,6 milhões de alunos retornam às escolas na França a partir desta terça-feira. Mas essa volta às aulas no país gera um clima de medo e de grande apreensão coletiva devido a escândalos de violência e agressões sexuais em atividades extracurriculares descobertos em vários estabelecimentos. O tema se transforma em uma verdadeira psicose coletiva, escreve o Le Parisien. Com chamada de capa, a matéria do jornal diz que os pais demonstram preocupação crescente neste início do ano letivo após as férias de verão. Muitas famílias afirmam que não vão mais inscrever os filhos em cantinas, centros de lazer e atividades extracurriculares, apesar do grande impacto que isso causa na organização familiar. Em manchete de capa, o Le Figaro diz que a preocupação com a violência que marca essa volta às aulas aumentou após novos casos de agressões sexuais em colônias de férias e centros recreativos neste verão em Biarritz e Tarnos, no sudoeste do país. Em Paris, o número de inscrições em centros recreativos caiu 13% durante as férias de verão, o que representa cerca de 2 mil crianças a menos. Essas preocupações se baseiam em números alarmantes. Na capital francesa, 132 monitores foram suspensos desde o início do ano, dos quais 52 por suspeita de violência sexual ou sexista, de acordo com dados anunciados pelo prefeito parisiense Emmanuel Grégoire em junho. As investigações e os julgamentos se multiplicam, os pais, organizados em coletivos, mantêm a esperança de justiça, apesar do choque provocado por duas absolvições pronunciadas em junho e julho em favor de dois monitores acusados de agressões sexuais contra 9 crianças nas escolas parisienses Titon e Alphonse Baudin, ressalta o Le Figaro. O jornal conservador informa que, por coincidência, um monitor envolvido em um dos escândalos está sendo julgado nesta segunda-feira em Paris, ampliando a ansiedade das famílias.
1: Reportagem Maria Paula Carvalho.
6: Paris se prepara para receber os brasileiros que vão votar nas eleições presidenciais de outubro. O eleitorado registrado na capital francesa cresceu 32% em relação ao último pleito. Para falar sobre os preparativos da votação, a RFI conversou com o cônsul-geral do Brasil em Paris, Fábio Mendes Marzano. Muito obrigada pela sua entrevista. Queria saber como é que está a organização para essa eleição de outubro.
7: Bom dia, eu que agradeço a sua presença, essa oportunidade. A organização está indo muito bem. Esperamos o comparecimento dezenas de milhares de brasileiros, se Deus quiser. Será no espaço Vancy, que fica no 2e, né? Na rua 25, Rue de Jeuner, né? O metrô é o Grand Boulevard, linhas 8 e 9, ou linha 3, estação Saint-Thier.
6: Esse ano, quantos eleitores inscritos e qual é a expectativa de participação?
7: Temos quase 28 mil eleitores inscritos, 27.800 para ser mais preciso, né? Foi um aumento considerável em relação a 4 anos atrás, em 2022, né? Quando tínhamos 21 mil e poucos, menos de 22 mil eleitores. E, em geral, nessas últimas eleições, a média tem sido de 50% de comparecimento, né? Então, nós esperamos pelo menos 14 mil pessoas que virão votar. Mas faço até aqui aproveito fazer um chamado para que venham em grande número participar.
6: Como é que foi para conseguir reunir os voluntários esse ano? O senhor já está com a equipe completa?
7: Estamos já com a equipe completa, 185 pessoas no total, né? Não foi difícil. Os brasileiros assim, fazem questão de ajudar, de colaborar nesse processo, de participar, né? Então, nós temos uma boa parte dos voluntários que são funcionários do quadro do Serviço Exterior e também do próprio consulado, da embaixada, da Unesco e da nossa delegação na OCDE. São mais de 80 pessoas. E o restante são voluntários que se apresentaram com muito bom grado para participar.
6: As urnas já vieram do Brasil? Quantas serão? São urnas eletrônicas, logicamente?
7: Isso. Serão 34 urnas eletrônicas. Ainda estamos esperando recebê-las do TSE. Assim que nós recebemos, temos já fazer os testes, né? Para ver se não tem algum problema, se estão funcionando corretamente, né? Depois, na véspera, também no sábado, nós vamos ao local, instalamos as urnas, mais uma vez testamos, né? Aí depois desligamos, aí só 15 minutos antes de começar a eleição é que elas podem voltar a ser definitivamente ligadas, né? E agora já recebemos algumas urnas de lona, que são para situações emergenciais, caso na última hora uma das urnas eletrônicas não funcione, né?
6: Isso aconteceu já na última eleição, por exemplo?
7: Na última vez, foram duas urnas que não funcionaram e tivemos de recorrer ao voto manual.
6: No dia da eleição, é como em qualquer sessão eleitoral no Brasil. Você pode relembrar como é que funciona para quem chega para votar?
7: A votação é por ordem de chegada, né? Embora haja prioridade, claro, para as pessoas que são prioritárias no Brasil, né? Idosos, grávidas, pessoas com alguma dificuldade de locomoção, né? É preciso apresentar o título de eleitor ou algum documento válido com foto, para se identificar. É proibida qualquer tipo de propaganda eleitoral, não pode se reunir, não pode fazer boca de urna, não pode usar nenhuma roupa ou apetrecho que lembre o seu partido político. Enfim, em geral, pelo que a gente viu também nas últimas eleições, é um processo muito bonito, os brasileiros vêm com muita alegria participar e nunca tivemos problemas assim, de arruaça, de comportamentos indevidos. Né?
6: No Brasil, quem cuida da boca de urna é a polícia militar. Aqui na França, como é que funciona isso?
7: A polícia francesa fica assim, numa colaboração mais ou menos voluntária conosco, né, porque eles também não têm obrigação, mas eles ficam fora do portão, eles não podem adentrar o recinto que passa a ser um pouco como um território brasileiro. Então, eles garantem a ordem até o portão, na fila, na rua e tudo, né? E lá dentro nós teremos agentes de segurança, especialmente contratados e treinados para ajudar em todos os momentos.
6: O senhor é o juiz eleitoral desse pleito aqui em Paris e também no segundo turno, se houver necessidade. Como é que é a sua função nesse dia?
7: Geralmente eu fico percorrendo as salas, né, conversando antes, mesmo durante todo o processo com os presidentes de mesa, com os mesários, né, vou de sala em sala para ver se está tudo correndo bem, né, e eventualmente se tomar algumas decisões de última hora quando ocorrem situações anômalas, né, uma pessoa sem um documento, né.
6: O senhor poderia encerrar com um convite, então, à votação?
7: Convido os brasileiros, a todos que são eleitores, a virem nesse grande dia. É um momento quase que o mais importante da nossa democracia, né? E nós vamos recebê-los de braços abertos, com toda a organização, toda a segurança, toda a logística necessária. E queremos ver o maior número possível presente aí nesse dia.
6: Muito obrigada pela sua entrevista, RFI.
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0: A campanha presidencial na França parece ter começado para valer nessa semana. Na quinta passada, 7 dos principais candidatos à sucessão de Emmanuel Macron participaram de um primeiro grande debate, organizado pelo MEDEF, que é a principal organização patronal francesa e que aconteceu no célebre estádio de Roland Garros, em Paris. Mas a disputa, pelo menos por enquanto, parece ser para saber quem vai ficar no segundo lugar. Quer dizer, quem vai para o segundo turno contra Marine Le Pen, da extrema-direita. A candidata do Rassemblement National aparece próxima dos 35% das intenções de voto, muito à frente dos seus adversários. Vale explicar que só recentemente Le Pen voltou a ser elegível. Ela tinha sido condenada no ano passado num caso de funcionários fantasma no Parlamento Europeu e tinha recebido uma pena de inelegibilidade imediata. Só que em julho, recentemente, a Justiça de Apelação reduziu a pena dela para 15 meses e considerou que o período já foi cumprido. Com isso, ela voltou para o jogo eleitoral. No debate do MEDEF, Le Pen tentou, sobretudo, tranquilizar um pedaço do patronato que ainda tem fortes ressalvas em relação ao seu programa econômico. Essa hostilidade já não representa um veto absoluto. Dependendo do adversário no segundo turno, parte do empresariado francês poderia acabar, uma vez mais, apoiando a extrema-direita, ainda que tapando o nariz. Le Pen procurou facilitar essa escolha, prometendo disciplina orçamentária e redução de gastos. Edouard Philippe e Gabriel Attal têm uma relação bem mais confortável com esse público. Os dois ex-primeiros ministros de Macron disputam boa parte do mesmo eleitorado de centro. Philippe, hoje mais bem colocado nas pesquisas, insistiu no rigor com as contas públicas. E Attal teve alguns dos momentos mais bem recebidos da noite. Se tanto Philippe quanto Attal acabam normalizando muitos pontos da extrema-direita, é bom dizer. Bruno Retailleau, que em teoria é o candidato da direita tradicional, é quem flerta mais abertamente com essa tradição, tentando apresentar quase que um tipo de lepenismo mais liberal. O problema para ele está na divisão dos votos. Sobretudo Philippe e Attal concorrem diretamente pelo antigo e minguante eleitorado macronista. Quando eles aparecem juntos nas pesquisas, essa fragmentação pode abrir espaço para outro candidato chegar no segundo turno. Isso ajuda a explicar porque Jean-Luc Mélenchon, líder da esquerda radical francesa, continua competitivo. No MEDEF, a hostilidade do público era visível. Ao defender o aumento dos salários, aposentadoria aos 60 anos e anulação de uma parcela da dívida francesa, Mélenchon teve como resposta risadas incrédulas da plateia. Ele foi bastante atacado, mas também não estava ali para conquistar o patronato. O público dele não estava ali. As tensões com o patronato visavam um alvo diferente. Queriam falar com a base eleitoral fiel e engajada de esquerda, que mantém firme Mélenchon na disputa pela segunda vaga nas eleições. É justamente uma base assim que falta à ecologista Marine Tondelier. Ela também marcou as suas diferenças com os empresários, mas a sua candidatura continua patinando nas pesquisas. Raphaël Glucksmann, eurodeputado e líder do micropartido Place Publique, que busca ser um candidato de centro-esquerda nas eleições, aparece um pouquinho melhor, mas ainda precisa vencer em outubro primárias socialistas que se anunciam disputadas. Além disso, pena para encontrar um discurso claro entre a esquerda e o centro, ocupando cada vez mais as ruínas de um inóspito macronismo progressista, se é que isso existe. E ele tem grandes dificuldades para se impor como uma figura carismática e presidencial. Esse debate no MEDEF mostrou muito bem o ponto de partida da campanha. Marine Le Pen tem larga vantagem no primeiro turno, enquanto centro, direita e esquerda seguem fragmentados. No momento, a principal disputa é para descobrir quem vai conseguir disputar o segundo turno contra ela. De Paris, Tomás Zikman de Barros para a Rádio França Internacional.
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2: Paris, 31 de agosto de 2026. Vamos aos destaques do noticiário internacional desta segunda-feira. Estados Unidos e Irã trocam ataques pela primeira vez em um mês. Teherã avisou alvos militares americanos na Jordânia e nos Emirados Árabes Unidos em resposta aos bombardeios realizados pelos Estados Unidos no domingo. As forças americanas atacaram dois lançadores iranianos na ilha de Larak, localizada no estratégico Estreito de Hormuz. Após o anúncio dos novos ataques, o preço do petróleo voltou a subir com o barril do Brent ultrapassando a marca de $90. O episódio enfraquece várias semanas de relativa calma na guerra no Oriente Médio, que completou 6 meses na semana passada. Os ataques contrastam com declarações recentes do governo de Donald Trump, que afirmava priorizar a pressão econômica sobre a República Islâmica e anunciou sanções secundárias contra parceiros comerciais iranianos. Acontece nesta segunda e terça-feira nos Estados Unidos o encontro dos ministros das Finanças do G20. A reunião será realizada na Carolina do Norte. Washington, que preside neste ano o Grupo das Grandes Economias Mundiais, pretende concentrar os debates nos meios de impulsionar o crescimento econômico, na desregulamentação e na redução dos desequilíbrios nas trocas comerciais internacionais. No entanto, a guerra no Oriente Médio e a pressão americana contra parceiros do Irã devem ser abordadas. O Brasil também participa do G20, mas segundo a AFP, o governo Lula decidiu não enviar o ministro da Economia, Dario Durigan, devido às tensões recentes com os Estados Unidos. Na França, mais de 850 mil professores voltam ao trabalho nesta segunda-feira para preparar a volta às aulas nesta terça de quase 12 milhões de alunos. O início do ano letivo francês é marcado em algumas regiões pelas consequências de um ciberataque ocorrido durante o verão. À medida que os dias passam e as operações de resgate avançam, a dimensão da tragédia na região do Himalaia vai ficando mais clara. Na manhã desta segunda-feira, o balanço de vítimas nas enchentes e deslizamentos de terra no Nepal subiu para 903 mortos. A mídia estatal chinesa relata 16 mortes no Tibete. Quase 4.800 pessoas continuam desaparecidas nos dois países, 6 dias após a tragédia. Dezenas de militares, policiais e guias trabalham dia e noite em áreas de difícil acesso e condições extremamente perigosas. Em Paris, 11 horas e 30 minutos, 6 horas e 30 minutos em Brasília. Bom dia.
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2: Manhã nublada, 20 graus. Atenção aos destaques desta segunda-feira, 31 de agosto de 2026. Estados Unidos e Irã trocam ataques pela primeira vez em um mês. Não da Islândia, a retomada das negociações para aderir à União Europeia impõe revés à política expansionista de Bruxelas. sobe para 919 o número de mortos na tragédia no Nepal e no Tibete. Estes e outros assuntos a seguir. Estados Unidos e Irã trocam ataques pela primeira vez em um mês. Teerã visou nesta segunda alvos militares americanos na Jordânia e nos Emirados Árabes Unidos em resposta aos bombardeios realizados pelos Estados Unidos no domingo. As forças americanas atacaram dois lançadores iranianos na ilha de Larak, localizada no estratégico Estreito de Hormuz. Porta-voz do Comando Militar dos Estados Unidos para o Oriente Médio, Tim Hawkins, explicou que a operação foi realizada depois que integrantes da Guarda Revolucionária do Irã foram vistos preparando o lançamento de foguetes equipados com minas marítimas. De acordo com a agência iraniana Tasnim, o bombardeio deixou dois mortos e dois feridos. Após o anúncio dos novos ataques, o preço do petróleo voltou a subir, com o barril do Brent, referência internacional, ultrapassando a marca de $90. O episódio enfraquece várias semanas de relativa calma na guerra no Oriente Médio, que completou 6 meses na semana passada. Os ataques contrastam com declarações recentes do governo de Donald Trump, que afirmava priorizar a pressão econômica sobre a República Islâmica e anunciou sanções secundárias contra parceiros comerciais iranianos. Nesse contexto, começa nesta segunda-feira, no Quirguistão, uma cúpula da Organização da Cooperação de Xangai que busca contrapor a influência ocidental. O encontro deverá reunir os presidentes da China, Xi Jinping, da Rússia, Vladimir Putin, do Irã, Masoud Pezeshkian, e os primeiros ministros da Índia, Narendra Modi, e do Paquistão, Shehbaz Sharif. O premier paquistanês desempenha papel de mediador no conflito no Oriente Médio. Para o pesquisador Clément Terme, do Instituto Francês de Relações Internacionais, a cúpula mostra que o Irã não está isolado no plano internacional. Vamos ouvi-lo.
3: A existência dessa parceria é resultado da vontade da Rússia de integrar o Irã a essa organização, algo que a China bloqueou durante muitos anos. O Irã, então, vai participar como membro pleno da Organização de Cooperação de Xangai. O segundo ponto é projetar a imagem de que o Irã não está tão isolado quanto o governo Trump tenta fazer crer. Por fim, é mais um passo para estruturar uma ordem internacional pós-ocidental abertamente anti-americana.
2: Clément Terme foi entrevistado pelo jornalista Nicolas Roca, da RFI. Nesta segunda e terça-feira, acontece nos Estados Unidos o encontro dos ministros das Finanças do G20. A reunião, comandada pelo secretário do Tesouro, Scott Bessent, será realizada na Carolina do Norte. Washington, que preside neste ano o Grupo das Grandes Economias Mundiais, pretende concentrar os debates nos meios de impulsionar o crescimento econômico, na desregulamentação e na redução dos desequilíbrios nas trocas comerciais internacionais. No entanto, a guerra no Oriente Médio e a pressão americana contra parceiros do Irã devem ser abordadas. O Brasil também participa do G20, mas segundo a AFP, o governo Lula decidiu não enviar o ministro da Economia, Dario Duringa, devido às tensões recentes com os Estados Unidos. Islândia diz não em referendo à retomada das negociações para aderir à União Europeia e impõe um revés a Bruxelas. A votação aconteceu no sábado, quase 53% dos votantes escolheram o não. Arthur Capuani, correspondente da RFI em Bruxelas, detalha os motivos e as consequências dessa recusa dos islandeses de integrar a União Europeia.
4: Os críticos à entrada no bloco mencionam o excesso de regulamentação. É o caso, por exemplo, de fazendeiros islandeses que temem ser inundados por regras que poderiam minar os negócios de um país que tem um PIB per capita elevado. Também existem preocupações em relação ao acesso aos recursos pesqueiros, que representam a maior parte das exportações do país. Para deixar claro, esse referendo foi pela retomada das negociações, ou seja, seria então reiniciado um longo processo e só depois teríamos uma nova votação, um novo referendo, aí sim, para decidir pela entrada no bloco. como o não venceu, nada disso vai acontecer agora. Essa negativa é, sim, ruim para a União Europeia, justamente porque o bloco retomou um projeto expansionista.
2: Arthur Capuani, correspondente da RFI em Bruxelas. Na França, mais de 850 mil professores voltam ao trabalho nesta segunda-feira para preparar a volta às aulas nesta terça de quase 12 milhões de alunos. O início do ano letivo francês é marcado em algumas regiões pelas consequências de um ciberataque ocorrido durante o verão. Essa volta às aulas na França também acontece em um clima de grande apreensão de pais devido a escândalos de violência e agressões sexuais em atividades extracurriculares envolvendo vários estabelecimentos do país. À medida que os dias passam e as operações de resgate avançam, a dimensão da tragédia na região do Himalaia vai ficando mais clara. Na manhã desta segunda-feira, o balanço de vítimas nas enchentes e deslizamentos de terra no Nepal subiu para 903 mortos. A mídia estatal chinesa relata 16 mortes no Tibete. Mais de 4.700 pessoas continuam desaparecidas nos dois países. Vitória Barreto tem mais detalhes.
5: Em condições extremamente perigosas e sob a ameaça constante de uma nova enchente, dezenas de militares, policiais e guias nepaleses trabalham dia e noite em áreas de difícil acesso, com o apoio de especialistas enviados pela Índia, China e Coreia do Sul. Do lado chinês, as equipes de resgate enfrentam dificuldades semelhantes no coração da área afetada no Tibete, especialmente no posto de fronteira de Jirong, cujas instalações foram completamente destruídas pela força das águas. Especialistas e cientistas atribuem a enchente devastadora ao colapso de uma enorme geleira que transformou um rio tranquilo em uma violenta enchente. Ainda não existe uma avaliação precisa dos danos materiais, mas o governo nepalês já estima que os prejuízos possam alcançar bilhões de dólares.
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2: São 11 horas e 38 minutos em Paris, 6 horas e 38 minutos em Brasília. A seguir no nosso programa, na resenha da imprensa francesa desta segunda-feira, a volta às aulas na França, dominada pela apreensão de pais devido a escândalos de violência e agressão sexual em escolas. O RFI convida Fábio Mendes Manzano, o cônsul-geral do Brasil em Paris, fala dos preparativos para os brasileiros residentes na França votarem nas eleições de 2026. Na crônica de política internacional, o Mundo Agora, Tomás Zikman de Barros disse que o primeiro debate entre os presidenciáveis franceses mostrou uma corrida ainda fragmentada há 8 meses da eleição. Mas antes, vamos no Linha Direta a Bruxelas. Nosso correspondente analisa o resultado do referendo na Islândia, que disse não à retomada de negociações para a adesão do país à União Europeia.
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3: Neste fim de semana, a população da Islândia rejeitou em referendo a retomada das negociações para entrar na União Europeia. A votação teve 52,8% dos votos para o não e 47,5% pelo sim. A decisão fecha uma frente estratégica para o bloco, que segue com seu projeto expansionista. Para entender melhor os motivos dessa recusa e quais os planos do bloco europeu para a adesão de novos países, eu converso agora com o correspondente da RFI em Bruxelas, Arthur Capuani. Bom dia, Capuani. Primeiramente, qual é a importância da Islândia para a União Europeia e por que o país decidiu retomar esse debate justamente agora?
4: Muito bom dia. Olha, a Islândia é um país muito pequeno, cerca de 400 mil habitantes, o que para a gente comparar é o equivalente à população da cidade de Santos. Mas tem sim uma relevância geográfica grande. A ilha fica próxima à Groenlândia, na região do Ártico, no centro de uma rota militar historicamente importante. Aquele corredor marítimo é muito utilizado pela Rússia, por exemplo, e ganhou ainda mais peso diante de todas as tensões decorrentes da guerra na Ucrânia. A Islândia faz parte da OTAN, o que já traz muita proteção para o país, mas existe também o perigo interno na aliança. As ameaças de Donald Trump contra a vizinha Groenlândia acenderam um alerta. O embaixador dos Estados Unidos em Reykjavik chegou a dizer em tom de brincadeira que a Islândia poderia tornar-se o 52º estado norte-americano. Além de tudo isso, a Islândia elegeu um governo social-democrata pró-União Europeia e a ideia desse governo era realizar o referendo mais para frente, em 2027, mas ele acabou sendo adiantado por causa desse contexto geopolítico.
3: E por que afinal deu não, Capuani? E como esse não vai ser interpretado aí em Bruxelas?
4: É importante lembrar que depois da crise econômica global de 2008, a Islândia chegou a abrir negociação com a União Europeia, procurando mais proteção e estabilidade econômica. Mas o processo de entrada no bloco foi interrompido alguns anos mais tarde. Lembrando também que o país já faz parte do espaço de Schengen, a zona de livre circulação, e também faz parte da zona de livre comércio da União Europeia. Mesmo assim, a entrada no bloco seria sim um grande passo e teria impacto principalmente político para o país. Os críticos à entrada no bloco mencionam o excesso de regulamentação. É o caso, por exemplo, de fazendeiros islandeses que temem ser inundados por regras que poderiam minar os negócios de um país que tem um PIB per capita elevado. Também existem preocupações em relação ao acesso aos recursos pesqueiros, que representam a maior parte das exportações do país. As embarcações do bloco teriam acesso igual às águas e aos recursos pesqueiros, além de cotas definidas. Para deixar claro, esse referendo foi pela retomada das negociações, ou seja, seria então reiniciado um longo processo e só depois teríamos uma nova votação, um novo referendo, aí sim para decidir pela entrada no bloco. Como o não venceu, nada disso vai acontecer agora. Essa negativa é sim ruim para a União Europeia, justamente porque o bloco retomou um projeto expansionista.
3: O que é exatamente essa estratégia expansionista do bloco europeu?
4: Houve um tempo em que a União Europeia era um projeto de identidade. O que é ser europeu? Quem se identifica com esses valores europeus, com essa cultura? Mas essa discussão hoje está totalmente para trás. Hoje a União Europeia é focada em competitividade econômica e poder peso geopolítico, justamente porque o bloco sofre com uma estagnação econômica, dilemas sociais que a gente sabe bem, vão desde a previdência, a direitos trabalhistas, até a questão migratória, e enquanto isso a União Europeia está sendo engavetada por dois caminhões gigantescos, que são Estados Unidos e China. Para sobreviver, a expansão é necessária. Já faz 13 anos que nenhum novo membro é adicionado, esse é o maior período desde que a expansão começou. E hoje já se fala em um novo Big Bang, que é como eles chamam aqui a expansão de 2004, quando 10 países entraram no bloco.
3: Muito obrigada, Arthur Capuani, correspondente da RFI em Bruxelas.
2: Cerca de 850 mil professores e mais de 11,6 milhões de alunos retornam às escolas na França a partir desta terça-feira. Mas essa volta às aulas no país gera um clima de medo e de grande apreensão coletiva devido a escândalos de violência e agressões sexuais em atividades extracurriculares descobertos em vários estabelecimentos. O tema se transforma em uma verdadeira psicose coletiva, escreve o Le Parisien. Com chamada de capa, a matéria do jornal diz que os pais demonstram preocupação crescente neste início do ano letivo após as férias de verão. Muitas famílias afirmam que não vão mais inscrever os filhos em cantinas, centros de lazer e atividades extracurriculares, apesar do grande impacto que isso causa na organização familiar. Em manchete de capa, o Le Figaro diz que a preocupação com a violência que marca essa volta às aulas aumentou após novos casos de agressões sexuais em colônias de férias e centros recreativos neste verão em Biarritz e Tarnos, no sudoeste do país. Em Paris, o número de inscrições em centros recreativos caiu 13% durante as férias de verão, o que representa cerca de 2 mil crianças a menos. Essas preocupações se baseiam em números alarmantes. Na capital francesa, 132 monitores foram suspensos desde o início do ano, dos quais 52 por suspeita de violência sexual ou sexista, de acordo com dados anunciados pelo prefeito parisiense Emmanuel Grégoire em junho. As investigações e os julgamentos se multiplicam, os pais, organizados em coletivos, mantêm a esperança de justiça, apesar do choque provocado por duas absolvições pronunciadas em junho e julho em favor de 2 monitores acusados de agressões sexuais contra 9 crianças nas escolas parisienses Titon e Alphonse Baudin, ressalta o Le Figaro. O jornal conservador informa que, por coincidência, um monitor envolvido em um dos escândalos está sendo julgado nesta segunda-feira em Paris, ampliando a ansiedade das famílias.
1: Reportagem Maria Paula Carvalho.
6: Paris se prepara para receber os brasileiros que vão votar nas eleições presidenciais de outubro. O eleitorado registrado na capital francesa cresceu 32% em relação ao último pleito. Para falar sobre os preparativos da votação, a RFI conversou com o cônsul-geral do Brasil em Paris, Fábio Mendes Marzano. Muito obrigada pela sua entrevista. Queria saber como é que está a organização para essa eleição de outubro.
7: Bom dia, eu que agradeço a sua presença, essa oportunidade. A organização está indo muito bem. Esperamos o comparecimento dezenas de milhares de brasileiros, se Deus quiser. Será no espaço Vancy, que fica no 2e, né? Na rua 25, Rue de Jeuner, né? O metrô é o Grand Boulevard, linhas 8 e 9, ou linha 3, estação Saint-Thier.
6: Esse ano, quantos eleitores inscritos e qual é a expectativa de participação?
7: Temos quase 28 mil eleitores inscritos, 27.800 para ser mais preciso, né? Foi um aumento considerável em relação a 4 anos atrás, em 2022, né? Quando tínhamos 21 mil e poucos, menos de 22 mil eleitores. E, em geral, nessas últimas eleições, a média tem sido de 50% de comparecimento, né? Então, nós esperamos pelo menos 14 mil pessoas que virão votar. Mas faço até aqui aproveito fazer um chamado para que venham em grande número participar.
6: Como é que foi para conseguir reunir os voluntários esse ano? O senhor já está com a equipe completa?
7: Estamos já com a equipe completa, 185 pessoas no total, né? Não foi difícil. Os brasileiros assim, fazem questão de ajudar, de colaborar nesse processo, de participar, né? Então, nós temos uma boa parte dos voluntários que são funcionários do quadro do Serviço Exterior e também do próprio consulado, da embaixada, da Unesco e da nossa delegação na OCDE. São mais de 80 pessoas. E o restante são voluntários que se apresentaram com muito bom grado para participar.
6: As urnas já vieram do Brasil? Quantas serão? São urnas eletrônicas, logicamente?
7: Isso. Serão 34 urnas eletrônicas. Ainda estamos esperando recebê-las do TSE. Assim que nós recebemos, temos já fazer os testes, né? Para ver se não tem algum problema, se estão funcionando corretamente, né? Depois, na véspera, também no sábado, nós vamos ao local, instalamos as urnas, mais uma vez testamos, né? Aí depois desligamos, aí só 15 minutos antes de começar a eleição é que elas podem voltar a ser definitivamente ligadas, né? E agora já recebemos algumas urnas de lona, que são para situações emergenciais, caso na última hora uma das urnas eletrônicas não funcione, né?
6: Isso aconteceu já na última eleição, por exemplo?
7: Na última vez foram 2 urnas que não funcionaram e tivemos de recorrer ao voto manual.
6: No dia da eleição é como em qualquer sessão eleitoral no Brasil. Você pode relembrar como é que funciona para quem chega para votar?
7: A votação é por ordem de chegada, né? Embora haja prioridade, claro, para as pessoas que são prioritárias no Brasil, né? Idosos, grávidas, pessoas com alguma dificuldade de locomoção, né? preciso apresentar o título de eleitor ou algum documento válido com foto, para, claro, para se identificar. É proibida qualquer tipo de propaganda eleitoral, não pode se reunir, não pode fazer boca de urna, não pode usar nenhuma roupa ou apetrecho que lembre o seu partido político. Enfim, em geral, pelo que a gente viu também nas últimas eleições, é um processo muito bonito. Os brasileiros vêm com muita alegria participar e nunca tivemos problemas assim, de arruaças, de comportamentos indevidos. Né?
6: No Brasil, quem cuida da boca de urna é a polícia militar. Aqui na França, como é que funciona isso?
7: A polícia francesa fica assim, numa colaboração mais ou menos voluntária conosco, né? Porque eles também não têm obrigação, mas eles ficam fora do portão. Eles não podem adentrar o recinto que passa a ser um pouco como um território brasileiro. Então, eles garantem a ordem até o portão, na fila, na rua e tudo, né? E lá dentro nós teremos agentes de segurança, especialmente contratados e treinados para ajudar em todos os momentos.
6: O senhor é o juiz eleitoral desse pleito aqui em Paris e também no segundo turno, se houver necessidade. Como é que é a sua função nesse dia?
7: Eu geralmente fico percorrendo as salas, né, conversando antes, mesmo durante todo o processo, com os presidentes de mesa, com os mesários, né, vou de sala em sala para ver se está tudo correndo bem, né, e eventualmente eu fico percorrendo as salas, né, conversando antes, mesmo durante todo o processo, com os presidentes de mesa, com os mesários, né, vou de sala em sala para ver se está tudo correndo bem.

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1: Paris, 31 de agosto de 2026. Vamos aos destaques do noticiário internacional desta segunda-feira. Estados Unidos e Irã trocam ataques pela primeira vez em um mês. Teherã avisou alvos militares americanos na Jordânia e nos Emirados Árabes Unidos em resposta aos bombardeios realizados pelos Estados Unidos no domingo. As forças americanas atacaram dois lançadores iranianos na ilha de Larak, localizada no estratégico Estreito de Hormuz. Após o anúncio dos novos ataques, o preço do petróleo voltou a subir com o barril do Brent ultrapassando a marca de $90. O episódio enfraquece várias semanas de relativa calma na guerra no Oriente Médio, que completou 6 meses na semana passada. Os ataques contrastam com declarações recentes do governo de Donald Trump, que afirmava priorizar a pressão econômica sobre a República Islâmica e anunciou sanções secundárias contra parceiros comerciais iranianos. Acontece nesta segunda e terça-feira nos Estados Unidos o encontro dos ministros das finanças do G20. A reunião será realizada na Carolina do Norte. Washington, que preside neste ano o grupo das grandes economias mundiais, pretende concentrar os debates nos meios de impulsionar o crescimento econômico, na desregulamentação e na redução dos desequilíbrios nas trocas comerciais internacionais. No entanto, a guerra no Oriente Médio e a pressão americana contra parceiros do Irã devem ser abordadas. O Brasil também participa do G20, mas segundo a AFP, o governo Lula decidiu não enviar o ministro da Economia, Dario Durigan, devido às tensões recentes com os Estados Unidos. Na França, mais de 850 mil professores voltam ao trabalho nesta segunda-feira para preparar a volta às aulas nesta terça de quase 12 milhões de alunos. O início do ano letivo francês é marcado em algumas regiões pelas consequências de um ciberataque ocorrido durante o verão. À medida que os dias passam e as operações de resgate avançam, a dimensão da tragédia na região do Himalaia vai ficando mais clara. Na manhã desta segunda-feira, o balanço de vítimas nas enchentes e deslizamentos de terra no Nepal subiu para 903 mortos. A mídia estatal chinesa relata 16 mortes no Tibete. Quase 4.800 pessoas continuam desaparecidas nos dois países, 6 dias após a tragédia. Dezenas de militares, policiais e guias trabalham dia e noite em áreas de difícil acesso e condições extremamente perigosas. Em Paris, 11 horas e 30 minutos, 6 horas e 30 minutos em Brasília. Bom dia.
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1: Manhã nublada, 20 graus. Atenção aos destaques desta segunda-feira, 31 de agosto de 2026. Estados Unidos e Irã trocam ataques pela primeira vez em um mês. Não da Islândia, a retomada das negociações para aderir à União Europeia impõe revés à política expansionista de Bruxelas. Sobe para 919 o número de mortos na tragédia no Nepal e no Tibete. Estes e outros assuntos a seguir. Estados Unidos e Irã trocam ataques pela primeira vez em um mês. Teherã visou nesta segunda alvos militares americanos na Jordânia e nos Emirados Árabes Unidos em resposta aos bombardeios realizados pelos Estados Unidos no domingo. As forças americanas atacaram dois lançadores iranianos na ilha de Larak, localizada no estratégico Estreito de Hormuz. Porta-voz do Comando Militar dos Estados Unidos para o Oriente Médio, Tim Hawkins, explicou que a operação foi realizada depois que integrantes da Guarda Revolucionária do Irã foram vistos preparando o lançamento de foguetes equipados com minas marítimas. De acordo com a agência iraniana Tasnim, o bombardeio deixou 2 mortos e 2 feridos. Após o anúncio dos novos ataques, o preço do petróleo voltou a subir com o barril do Brent, referência internacional, ultrapassando a marca de $90. O episódio enfraquece várias semanas de relativa calma na guerra no Oriente Médio, que completou 6 meses na semana passada. Os ataques contrastam com declarações recentes do governo de Donald Trump, que afirmava priorizar

0: a pressão econômica sobre a República Islâmica e anunciou sanções secundárias contra parceiros comerciais iranianos. Nesse contexto, começa nesta segunda-feira, no Quirguistão, uma cúpula da Organização da Cooperação de Xangai que busca contrapor a influência ocidental. O encontro deverá reunir os presidentes da China, Xi Jinping, da Rússia, Vladimir Putin, do Irã, Masoud Pezeshkian, e os primeiros ministros da Índia, Narendra Modi, e do Paquistão, Shehbaz Sharif. O premier paquistanês desempenha papel de mediador no conflito no Oriente Médio. Para o pesquisador Clément Terme, do Instituto Francês de Relações Internacionais, a cúpula mostra que o Irã não está isolado no plano internacional. Vamos ouvi-lo.
1: A existência dessa parceria é resultado da vontade da Rússia de integrar o Irã a essa organização, algo que a China bloqueou durante muitos anos. O Irã, então, vai participar como membro pleno da Organização de Cooperação de Xangai. O segundo ponto é projetar a imagem de que o Irã não está tão isolado quanto o governo Trump tenta fazer crer. Por fim, é mais um passo para estruturar uma ordem internacional pós-ocidental abertamente anti-americana.
0: Clément Terme foi entrevistado pelo jornalista Nicolas Roca, da RFI. Nesta segunda e terça-feira, acontece nos Estados Unidos o encontro dos ministros das Finanças do G20. A reunião, comandada pelo secretário do Tesouro, Scott Bessent, será realizada na Carolina do Norte. Washington, que preside neste ano o Grupo das Grandes Economias Mundiais, pretende concentrar os debates nos meios de impulsionar o crescimento econômico, na desregulamentação e na redução dos desequilíbrios nas trocas comerciais internacionais. No entanto, a guerra no Oriente Médio e a pressão americana contra parceiros do Irã devem ser abordadas. O Brasil também participa do G20, mas segundo a AFP, o governo Lula decidiu não enviar o ministro da Economia, Dario Duringa, devido às tensões recentes com os Estados Unidos. Islândia diz não em referendo à retomada das negociações para aderir à União Europeia e impõe um revés a Bruxelas. A votação aconteceu no sábado, quase 53% dos votantes escolheram o não. Arthur Capuani, correspondente da RFI em Bruxelas, detalha os motivos e as consequências dessa recusa dos islandeses de integrar a União Europeia.
2: Os críticos à entrada no bloco mencionam o excesso de regulamentação. É o caso, por exemplo, de fazendeiros islandeses que temem ser inundados por regras que poderiam minar os negócios de um país que tem um PIB per capita elevado. Também existem preocupações em relação ao acesso aos recursos pesqueiros, que representam a maior parte das exportações do país. Para deixar claro, esse referendo foi pela retomada das negociações, ou seja, seria então reiniciado um longo processo e só depois teríamos uma nova votação, um novo referendo, aí sim, para decidir pela entrada no bloco. Como o não venceu, nada disso vai acontecer agora. Essa negativa é, sim, ruim para a União Europeia, justamente porque o bloco retomou um projeto expansionista.
0: Arthur Capuani, correspondente da RFI em Bruxelas. Na França, mais de 850 mil professores voltam ao trabalho nesta segunda-feira para preparar a volta às aulas nesta terça de quase 12 milhões de alunos. O início do ano letivo francês é marcado em algumas regiões pelas consequências de um ciberataque ocorrido durante o verão. Essa volta às aulas na França também acontece em um clima de grande apreensão de pais devido a escândalos de violência e agressões sexuais em atividades extracurriculares envolvendo vários estabelecimentos do país. À medida que os dias passam e as operações de resgate avançam, a dimensão da tragédia na região do Himalaia vai ficando mais clara. Na manhã desta segunda-feira, o balanço de vítimas nas enchentes e deslizamentos de terra no Nepal subiu para 903 mortos. A mídia estatal chinesa relata 16 mortes no Tibete. Mais de 4.700 pessoas continuam desaparecidas nos dois países. Vitória Barreto tem mais detalhes.
3: em condições extremamente perigosas e sob a ameaça constante de uma nova enchente, dezenas de militares, policiais e guias nepaleses trabalham dia e noite em áreas de difícil acesso, com o apoio de especialistas enviados pela Índia, China e Coreia do Sul. Do lado chinês, as equipes de resgate enfrentam dificuldades semelhantes no coração da área afetada no Tibete, especialmente no posto de fronteira de Jirong, cujas instalações foram completamente destruídas pela força das águas. Especialistas e cientistas atribuem a enchente devastadora ao colapso de uma enorme geleira que transformou um rio tranquilo em uma violenta enchente. Ainda não existe uma avaliação precisa dos danos materiais, mas o governo nepalês já estima que os prejuízos possam alcançar bilhões de dólares.
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0: São 11 horas e 38 minutos em Paris, 6 horas e 38 minutos em Brasília. A seguir no nosso programa, na resenha da imprensa francesa desta segunda-feira, a volta às aulas na França, dominada pela apreensão de pais devido a escândalos de violência e agressão sexual em escolas. O RFI convida Fábio Mendes Manzano, o cônsul-geral do Brasil em Paris, fala dos preparativos para os brasileiros residentes na França votarem nas eleições de 2026. Na crônica de política internacional, O Mundo Agora, Tomás Zikman de Barros diz que o primeiro debate entre os presidenciáveis franceses mostrou uma corrida ainda fragmentada há 8 meses da eleição. Mas antes, vamos no Linha Direta a Bruxelas. Nosso correspondente analisa o resultado do referendo na Islândia, que disse não à retomada de negociações para a adesão do país à União Europeia.
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1: Neste fim de semana, a população da Islândia rejeitou em referendo a retomada das negociações para entrar na União Europeia. A votação teve 52,8% dos votos para o não e 47,5% pelo sim. A decisão fecha uma frente estratégica para o bloco, que segue com seu projeto expansionista. Para entender melhor os motivos dessa recusa e quais os planos do bloco europeu para a adesão de novos países, eu converso agora com o correspondente da RFI em Bruxelas, Arthur Capuani. Bom dia, Capuani. Primeiramente, qual é a importância da Islândia para a União Europeia e por que o país decidiu retomar esse debate justamente agora?
2: Muito bom dia. Olha, a Islândia é um país muito pequeno, cerca de 400 mil habitantes, o que para a gente comparar é o equivalente à população da cidade de Santos. Mas tem sim uma relevância geográfica grande. A ilha fica próxima à Groenlândia, na região do Ártico, no centro de uma rota militar historicamente importante. Aquele corredor marítimo é muito utilizado pela Rússia, por exemplo, e ganhou ainda mais peso diante de todas as tensões decorrentes da guerra na Ucrânia. A Islândia faz parte da OTAN, o que já traz muita proteção para o país, mas existe também o perigo interno na aliança. As ameaças de Donald Trump contra a vizinha Groenlândia acenderam um alerta. O embaixador dos Estados Unidos em Reykjavik chegou a dizer em tom de brincadeira que a Islândia poderia tornar-se o 52º estado norte-americano. Além de tudo isso, a Islândia elegeu um governo social-democrata pró-União Europeia. E a ideia desse governo era realizar o referendo mais para frente, em 2027, mas ele acabou sendo adiantado por causa desse contexto geopolítico.
1: E por que afinal deu não, Capuani? E como esse não vai ser interpretado aí em Bruxelas?
2: É importante lembrar que depois da crise econômica global de 2008, a Islândia chegou a abrir negociação com a União Europeia, procurando mais proteção e estabilidade econômica. Mas o processo de entrada no bloco foi interrompido alguns anos mais tarde. Lembrando também que o país já faz parte do espaço de Schengen, a zona de livre circulação, e também faz parte da zona de livre comércio da União Europeia. Mesmo assim, a entrada no bloco seria sim um grande passo e teria impacto principalmente político para o país. Os críticos à entrada no bloco mencionam o excesso de regulamentação. É o caso, por exemplo, de fazendeiros islandeses que temem ser inundados por regras que poderiam minar os negócios de um país que tem um PIB per capita elevado. Também existem preocupações em relação ao acesso aos recursos pesqueiros, que representam a maior parte das exportações do país. As embarcações do bloco teriam acesso igual às águas e aos recursos pesqueiros, além de cotas definidas. Para deixar claro, esse referendo foi pela retomada das negociações, ou seja, seria então reiniciado um longo processo e só depois teríamos uma nova votação, um novo referendo, aí sim para decidir pela entrada no bloco. Como o não venceu, nada disso vai acontecer agora. Essa negativa é sim ruim para a União Europeia, justamente porque o bloco retomou um projeto expansionista.
1: O que é exatamente essa estratégia expansionista do bloco europeu?
2: Houve um tempo em que a União Europeia era um projeto de identidade. O que é ser europeu? Quem se identifica com esses valores europeus, com essa cultura? Mas essa discussão hoje está totalmente para trás. Hoje a União Europeia é focada em competitividade econômica e poder peso geopolítico, justamente porque o bloco sofre com uma estagnação econômica, dilemas sociais que a gente sabe bem, vão desde a previdência, a direitos trabalhistas, até a questão migratória, e enquanto isso a União Europeia está sendo engavetada por dois caminhões gigantescos, que são Estados Unidos e China. Para sobreviver, a expansão é necessária. Já faz 13 anos que nenhum novo membro é adicionado, esse é o maior período desde que a expansão começou. E hoje já se fala em um novo Big Bang, que é como eles chamam aqui a expansão de 2004, quando 10 países entraram no bloco.
1: Muito obrigada, Arthur Capuani, correspondente da RFI em Bruxelas.
0: Cerca de 850 mil professores e mais de 11,6 milhões de alunos retornam às escolas na França a partir desta terça-feira. Mas essa volta às aulas no país gera um clima de medo e de grande apreensão coletiva devido a escândalos de violência e agressões sexuais em atividades extracurriculares descobertos em vários estabelecimentos. O tema se transforma em uma verdadeira psicose coletiva, escreve o Le Parisien. Com chamada de capa, a matéria do jornal diz que os pais demonstram preocupação crescente neste início do ano letivo após as férias de verão. Muitas famílias afirmam que não vão mais inscrever os filhos em cantinas, centros de lazer e atividades extracurriculares, apesar do grande impacto que isso causa na organização familiar. Em manchete de capa, o Le Figaro diz que a preocupação com a violência que marca essa volta às aulas aumentou após novos casos de agressões sexuais em colônias de férias e centros recreativos neste verão em Biarritz e Tarnos, no sudoeste do país. Em Paris, o número de inscrições em centros recreativos caiu 13% durante as férias de verão, o que representa cerca de 2 mil crianças a menos. Essas preocupações se baseiam em números alarmantes. Na capital francesa, 132 monitores foram suspensos desde o início do ano, dos quais 52 por suspeita de violência sexual ou sexista, de acordo com dados anunciados pelo prefeito parisiense Emmanuel Grégoire em junho. As investigações e os julgamentos se multiplicam, os pais, organizados em coletivos, mantêm a esperança de justiça, apesar do choque provocado por duas absolvições pronunciadas em junho e julho em favor de dois monitores acusados de agressões sexuais contra 9 crianças nas escolas parisienses Titon e Alphonse Baudin, ressalta o Le Figaro. O jornal conservador informa que, por coincidência, um monitor envolvido em um dos escândalos está sendo julgado nesta segunda-feira em Paris, ampliando a ansiedade das famílias.
4: Reportagem Maria Paula Carvalho.
5: Paris se prepara para receber os brasileiros que vão votar nas eleições presidenciais de outubro. O eleitorado registrado na capital francesa cresceu 32% em relação ao último pleito. Para falar sobre os preparativos da votação, a RFI conversou com o cônsul-geral do Brasil em Paris, Fábio Mendes Marzano. Muito obrigada pela sua entrevista. Queria saber como é que está a organização para essa eleição de outubro.
6: Bom dia, eu que agradeço a sua presença, essa oportunidade. A organização está indo muito bem. Esperamos o comparecimento dezenas de milhares de brasileiros, se Deus quiser. Será no espaço Vancy, que fica no 2e, né? Na rua 25, Rue de Jeuner, né? O metrô é o Grand Boulevard, linhas 8 e 9, ou linha 3, estação Saint-Thier.
5: Esse ano, quantos eleitores inscritos e qual é a expectativa de participação?
6: Temos quase 28 mil eleitores inscritos, 27.800 para ser mais preciso, né? Foi um aumento considerável em relação a 4 anos atrás, em 2022, né? Quando tínhamos 21 mil e poucos, menos de 22 mil eleitores. E, em geral, nessas últimas eleições, a média tem sido de 50% de comparecimento, né? Então, nós esperamos pelo menos 14 mil pessoas que virão votar. Mas faço até aqui aproveito fazer um chamado para que venham em grande número participar.
5: Como é que foi para conseguir reunir os voluntários esse ano? O senhor já está com a equipe completa?
6: Estamos já com a equipe completa, 185 pessoas no total, né? Não foi difícil, os brasileiros assim, fazem questão de ajudar, de colaborar nesse processo, de participar, né? Então nós temos uma boa parte dos voluntários que são funcionários do quadro do Serviço Exterior e também do próprio consulado, da embaixada, da Unesco e da nossa delegação na OCDE, são mais de 80 pessoas. E o restante são voluntários que se apresentaram com muito bom grado para participar.
5: As urnas já vieram do Brasil? Quantas serão? São urnas eletrônicas, logicamente?
6: Isso. Serão 34 urnas eletrônicas. Ainda estamos esperando recebê-las do TSE. Assim que nós recebemos, temos já fazer os testes, né? Para ver se não tem algum problema, se estão funcionando corretamente, né? Depois, na véspera, também no sábado, nós vamos ao local, instalamos as urnas, mais uma vez testamos, né? Aí depois desligamos, aí só 15 minutos antes de começar a eleição é que elas podem voltar a ser definitivamente ligadas, né? E agora já recebemos algumas urnas de lona, que são para situações emergenciais, caso na última hora uma das urnas eletrônicas não funcione, né?
5: Isso aconteceu já na última eleição, por exemplo?
6: Na última vez foram duas urnas que não funcionaram e tivemos de recorrer ao voto manual.
5: No dia da eleição é como em qualquer sessão eleitoral no Brasil. Você pode relembrar como é que funciona para quem chega para votar?
6: A votação é por ordem de chegada, né? Embora haja prioridade, claro, para as pessoas que são prioritárias no Brasil, né? Idosos, grávidas, pessoas com alguma dificuldade de locomoção, né? Preciso apresentar o título de eleitor ou algum documento válido com foto, para, claro, para se identificar. É proibida qualquer tipo de propaganda eleitoral, não pode se reunir, não pode fazer boca de urna, não pode usar nenhuma roupa ou apetrecho que lembre o seu partido político. Enfim, em geral, pelo que a gente viu também nas últimas eleições, é um processo muito bonito, os brasileiros vêm com muita alegria participar e nunca tivemos problemas assim, de arruaça, de comportamentos indevidos, né?
5: No Brasil, quem cuida da boca de urna é a polícia militar. Aqui na França, como é que funciona isso?
6: A polícia francesa fica assim, numa colaboração mais ou menos voluntária conosco, né? Porque eles também não têm obrigação, mas eles ficam fora do portão, eles não podem adentrar o recinto que passa a ser um pouco como um território brasileiro. Então, eles garantem a ordem até o portão, na fila, na rua e tudo, né? E lá dentro nós teremos agentes de segurança, especialmente contratados e treinados para ajudar em todos os momentos.
5: O senhor é o juiz eleitoral desse pleito aqui em Paris e também no segundo turno, se houver necessidade. Como é que é a sua função nesse dia?
6: Eu geralmente fico percorrendo as salas, né, conversando antes, mesmo durante todo o processo com os presidentes de mesa, com os mesários, né, vou de sala em sala para ver se está tudo correndo bem, né, e, eventualmente, se tomar algumas decisões de última hora, quando ocorrem situações anômalas, né? Uma pessoa sem um documento, né?
7: O senhor poderia encerrar com um convite, então, à votação?
6: Convido os brasileiros, a todos que são eleitores, a virem nesse grande dia. É um momento quase que o mais importante da nossa democracia, né? E nós vamos recebê-los de braços abertos, com toda a organização, toda a segurança, toda a logística necessária, e queremos ver o maior número possível presente aí nesse dia.
7: Muito obrigada pela sua entrevista à RFI.
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9: A campanha presidencial na França parece ter começado para valer nessa semana. Na quinta passada, 7 dos principais candidatos à sucessão de Emmanuel Macron participaram de um primeiro grande debate, organizado pelo MEDEF, que é a principal organização patronal francesa e que aconteceu no célebre estádio de Roland Garros, em Paris. Mas a disputa, pelo menos por enquanto, parece ser para saber quem vai ficar no segundo lugar. Quer dizer, quem vai para o segundo turno contra Marine Le Pen, da extrema-direita. A candidata do Rassemblement National aparece próxima dos 35% das intenções de voto, muito à frente dos seus adversários. Vale explicar que só recentemente Le Pen voltou a ser elegível. Ela tinha sido condenada no ano passado num caso de funcionários fantasma no Parlamento Europeu e tinha recebido uma pena de inelegibilidade imediata. Só que em julho, recentemente, a Justiça de Apelação reduziu a pena dela para 15 meses e considerou que o período já foi cumprido. Com isso, ela voltou para o jogo eleitoral. No debate do MEDEF, Le Pen tentou, sobretudo, tranquilizar um pedaço do patronato que ainda tem fortes ressalvas em relação ao seu programa econômico. Essa hostilidade já não representa um veto absoluto. Dependendo do adversário no segundo turno, parte do empresariado francês poderia acabar, uma vez mais, apoiando a extrema-direita, ainda que tapando o nariz. Le Pen procurou facilitar essa escolha, prometendo disciplina orçamentária e redução de gastos. Edouard Philippe e Gabriel Attal têm uma relação bem mais confortável com esse público. Os dois ex-primeiros ministros de Macron disputam boa parte do mesmo eleitorado de centro. Philippe, hoje mais bem colocado nas pesquisas, insistiu no rigor com as contas públicas, e Attal teve alguns dos momentos mais bem recebidos da noite. Se tanto Philippe quanto Attal acabam normalizando muitos pontos da extrema-direita, é bom dizer. Bruno Retailleau, que em teoria é o candidato da direita tradicional, é quem flerta mais abertamente com essa tradição, tentando apresentar quase que um tipo de lepenismo mais liberal. O problema para ele está na divisão dos votos. Sobretudo Philippe e Attal concorrem diretamente pelo antigo e minguante eleitorado macronista. Quando eles aparecem juntos nas pesquisas, essa fragmentação pode abrir espaço para outro candidato chegar no segundo turno. Isso ajuda a explicar porque Jean-Luc Mélenchon, líder da esquerda radical francesa, continua competitivo. No MEDEF, a hostilidade do público era visível. Ao defender o aumento dos salários, aposentadoria aos 60 anos e anulação de uma parcela da dívida francesa, Mélenchon teve como resposta risadas incrédulas da plateia. Ele foi bastante atacado, mas também não estava ali para conquistar o patronato. O público dele não estava ali. As tensões com o patronato visavam um alvo diferente. Queriam falar com a base eleitoral fiel e engajada de esquerda, que mantém firme Mélenchon na disputa pela segunda vaga nas eleições. É justamente uma base assim que falta à ecologista Marine Tondelier. Ela também marcou as suas diferenças com os empresários, mas a sua candidatura continua patinando nas pesquisas. Raphaël Glucksmann, eurodeputado e líder do micropartido Place Publique, que busca ser um candidato de centro-esquerda nas eleições, aparece um pouquinho melhor, mas ainda precisa vencer em outubro primárias socialistas que se anunciam disputadas. Além disso, pena para encontrar um discurso claro entre a esquerda e o centro, ocupando cada vez mais as ruínas de um inóspito macronismo progressista, se é que isso existe. E ele tem grandes dificuldades para se impor como uma figura carismática e presidencial. Esse debate no MEDEF mostrou muito bem o ponto de partida da campanha. Marine Le Pen tem larga vantagem no primeiro turno enquanto centro, direita e esquerda seguem fragmentados. No momento, a principal disputa é para descobrir quem vai conseguir disputar o segundo turno contra ela. De Paris, Tomás Zikman de Barros para a Rádio França Internacional.
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0: Paris, 31 de agosto de 2026. Vamos aos destaques do noticiário internacional desta segunda-feira. Estados Unidos e Irã trocam ataques pela primeira vez em um mês. Teherã avisou alvos militares americanos na Jordânia e nos Emirados Árabes Unidos em resposta aos bombardeios realizados pelos Estados Unidos no domingo. As forças americanas atacaram dois lançadores iranianos na ilha de Larak, localizada no estratégico Estreito de Hormuz. Após o anúncio dos novos ataques, o preço do petróleo voltou a subir com o barril do Brent ultrapassando a marca de $90. O episódio enfraquece várias semanas de relativa calma na guerra no Oriente Médio, que completou 6 meses na semana passada. Os ataques contrastam com declarações recentes do governo de Donald Trump, que afirmava priorizar a pressão econômica sobre a República Islâmica e anunciou sanções secundárias contra parceiros comerciais iranianos. Acontece nesta segunda e terça-feira nos Estados Unidos o encontro dos ministros das Finanças do G20. A reunião será realizada na Carolina do Norte. Washington, que preside neste ano o Grupo das Grandes Economias Mundiais, pretende concentrar os debates nos meios de impulsionar o crescimento econômico, na desregulamentação e na redução dos desequilíbrios nas trocas comerciais internacionais. No entanto, a guerra no Oriente Médio e a pressão americana contra parceiros do Irã devem ser abordadas. O Brasil também participa do G20, mas segundo a AFP, o governo Lula decidiu não enviar o ministro da Economia, Dario Durigan, devido às tensões recentes com os Estados Unidos. Na França, mais de 850 mil professores voltam ao trabalho nesta segunda-feira para preparar a volta às aulas nesta terça de quase 12 milhões de alunos. O início do ano letivo francês é marcado em algumas regiões pelas consequências de um ciberataque ocorrido durante o verão. À medida que os dias passam e as operações de resgate avançam, a dimensão da tragédia na região do Himalaia vai ficando mais clara. Na manhã desta segunda-feira, o balanço de vítimas nas enchentes e deslizamentos de terra no Nepal subiu para 903 mortos. A mídia estatal chinesa relata 16 mortes no Tibete. Quase 4.800 pessoas continuam desaparecidas nos dois países. 6 dias após a tragédia, dezenas de militares, policiais e guias trabalham dia e noite em áreas de difícil acesso e condições extremamente perigosas. Em Paris, 11 horas e 30 minutos, 6 horas e 30 minutos em Brasília. Bom dia.
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0: Manhã nublada, 20 graus. Atenção aos destaques desta segunda-feira, 31 de agosto de 2026. Estados Unidos e Irã trocam ataques pela primeira vez em um mês. Não da Islândia, a retomada das negociações para aderir à União Europeia impõe revés à política expansionista de Bruxelas. Sobe para 919 o número de mortos na tragédia no Nepal e no Tibete. Estes e outros assuntos a seguir. Estados Unidos e Irã trocam ataques pela primeira vez em um mês. Teherã visou nesta segunda alvos militares americanos na Jordânia e nos Emirados Árabes Unidos em resposta aos bombardeios realizados pelos Estados Unidos no domingo. As forças americanas atacaram dois lançadores iranianos na ilha de Larak, localizada no estratégico Estreito de Hormuz. Porta-voz do Comando Militar dos Estados Unidos para o Oriente Médio, Tim Hawkins, explicou que a operação foi realizada depois que integrantes da Guarda Revolucionária do Irã foram vistos preparando o lançamento de foguetes equipados com minas marítimas. De acordo com a agência iraniana Tasnim, o bombardeio deixou 2 mortos e 2 feridos. Após o anúncio dos novos ataques, o preço do petróleo voltou a subir, com o barril do Brent, referência internacional, ultrapassando a marca de $90. O episódio enfraquece várias semanas de relativa calma na guerra no Oriente Médio, que completou 6 meses na semana passada. Os ataques contrastam com declarações recentes do governo de Donald Trump, que afirmava priorizar a pressão econômica sobre a República Islâmica e anunciou sanções secundárias contra parceiros comerciais iranianos. Nesse contexto, começa nesta segunda-feira, no Quirguistão, uma cúpula da Organização da Cooperação de Xangai que busca contrapor a influência ocidental. O encontro deverá reunir os presidentes da China, Xi Jinping, da Rússia, Vladimir Putin, do Irã, Masoud Pezeshkian, e os primeiros ministros da Índia, Narendra Modi, e do Paquistão, Shehbaz Sharif. O premier paquistanês desempenha papel de mediador no conflito no Oriente Médio. Para o pesquisador Clément Terme, do Instituto Francês de Relações Internacionais, a cúpula mostra que o Irã não está isolado no plano internacional. Vamos ouvi-lo.
1: A existência dessa parceria é resultado da vontade da Rússia de integrar o Irã a essa organização, algo que a China bloqueou durante muitos anos. O Irã, então, vai participar como membro pleno da Organização de Cooperação de Xangai. O segundo ponto é projetar a imagem de que o Irã não está tão isolado quanto o governo Trump tenta fazer crer. Por fim, é mais um passo para estruturar uma ordem internacional pós-ocidental abertamente anti-americana.
0: Clément Terme foi entrevistado pelo jornalista Nicolas Roca, da RFI. Nesta segunda e terça-feira, acontece nos Estados Unidos o encontro dos ministros das Finanças do G20. A reunião, comandada pelo secretário do Tesouro, Scott Bessent, será realizada na Carolina do Norte. Washington, que preside neste ano o Grupo das Grandes Economias Mundiais, pretende concentrar os debates nos meios de impulsionar o crescimento econômico, na desregulamentação e na redução dos desequilíbrios nas trocas comerciais internacionais. No entanto, a guerra no Oriente Médio e a pressão americana contra parceiros do Irã devem ser abordadas. O Brasil também participa do G20, mas segundo a AFP, o governo Lula decidiu não enviar o ministro da Economia, Dario Duringa, devido às tensões recentes com os Estados Unidos. Islândia diz não em referendo à retomada das negociações para aderir à União Europeia e impõe um revés a Bruxelas. A votação aconteceu no sábado, quase 53% dos votantes escolheram o não. Arthur Capuani, correspondente da RFI em Bruxelas, detalha os motivos e as consequências dessa recusa dos islandeses de integrar a União Europeia.
2: Os críticos à entrada no bloco mencionam o excesso de regulamentação. É o caso, por exemplo, de fazendeiros islandeses que temem ser inundados por regras que poderiam minar os negócios de um país que tem um PIB per capita elevado. Também existem preocupações em relação ao acesso aos recursos pesqueiros, que representam a maior parte das exportações do país. Para deixar claro, esse referendo foi pela retomada das negociações, ou seja, seria então reiniciado um longo processo e só depois teríamos uma nova votação, um novo referendo, aí sim, para decidir pela entrada no bloco. Como o não venceu, nada disso vai acontecer agora. Essa negativa é, sim, ruim para a União Europeia, justamente porque o bloco retomou um projeto expansionista.
0: Arthur Capuani, correspondente da RFI em Bruxelas. Na França, mais de 850 mil professores voltam ao trabalho nesta segunda-feira para preparar a volta às aulas nesta terça de quase 12 milhões de alunos. O início do ano letivo francês é marcado em algumas regiões pelas consequências de um ciberataque ocorrido durante O verão, essa volta às aulas na França também acontece em um clima de grande apreensão de paz devido a escândalos de violência e agressões sexuais em atividades extracurriculares envolvendo vários estabelecimentos do país. À medida que os dias passam e as operações de resgate avançam, a dimensão da tragédia na região do Himalaia vai ficando mais clara. Na manhã desta segunda-feira, o balanço de vítimas nas enchentes e deslizamentos de terra no Nepal subiu para 903 mortos. A mídia estatal chinesa relata 16 mortes no Tibete. Mais de 4.700 pessoas continuam desaparecidas nos dois países. Vitória Barreto tem mais detalhes.
3: Em condições extremamente perigosas e sob a ameaça constante de uma nova enchente, dezenas de militares, policiais e guias nepaleses trabalham dia e noite em áreas de difícil acesso, com o apoio de especialistas enviados pela Índia, China e Coreia do Sul. Do lado chinês, as equipes de resgate enfrentam dificuldades semelhantes no coração da área afetada no Tibete, especialmente no posto de fronteira de Jirong, cujas instalações foram completamente destruídas pela força das águas. Especialistas e cientistas atribuem a enchente devastadora ao colapso de uma enorme geleira que transformou um rio tranquilo em uma violenta enchente. Ainda não existe uma avaliação precisa dos danos materiais, mas o governo nepalês já estima que os prejuízos possam alcançar bilhões de dólares.
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0: São 11:38 em Paris, 6:38 em Brasília. A seguir no nosso programa, na resenha da imprensa francesa desta segunda-feira, a volta às aulas na França, dominada pela apreensão de pais devido a escândalos de violência e agressão sexual em escolas. O RF convida Fábio Mendes Manzano, o cônsul-geral do Brasil em Paris, fala dos preparativos para os brasileiros residentes na França votarem nas eleições de 2026. Na crônica de política internacional, O Mundo Agora, Tomás Zikman de Barros diz que o primeiro debate entre os presidenciáveis franceses mostrou uma corrida ainda fragmentada há 8 meses da eleição. Mas antes, vamos no Linha Direta a Bruxelas. Nosso correspondente analisa o resultado do referendo na Islândia, que disse não à retomada de negociações para a adesão do país à União Europeia.
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1: Neste fim de semana, a população da Islândia rejeitou em referendo a retomada das negociações para entrar na União Europeia. A votação teve 52,8% dos votos para o não e 47,5% pelo sim. A decisão fecha uma frente estratégica para o bloco, que segue com seu projeto expansionista. Para entender melhor os motivos dessa recusa e quais os planos do bloco europeu para a adesão de novos países, eu converso agora com o correspondente da RFI em Bruxelas, Arthur Capuani. Bom dia, Capuani. Primeiramente, qual é a importância da Islândia para a União Europeia e por que o país decidiu retomar esse debate justamente agora?
2: Muito bom dia. Olha, a Islândia é um país muito pequeno, cerca de 400 mil habitantes, o que para a gente comparar é o equivalente à população da cidade de Santos. Mas tem sim uma relevância geográfica grande. A ilha fica próxima à Groenlândia, na região do Ártico, no centro de uma rota militar historicamente importante. Aquele corredor marítimo é muito utilizado pela Rússia, por exemplo, e ganhou ainda mais peso diante de todas as tensões decorrentes da guerra na Ucrânia. A Islândia faz parte da OTAN, o que já traz muita proteção para o país, mas existe também o perigo interno na aliança. As ameaças de Donald Trump contra a vizinha Groenlândia acenderam um alerta. O embaixador dos Estados Unidos em Reykjavik chegou a dizer em tom de brincadeira que a Islândia poderia tornar-se o 52º estado norte-americano. Além de tudo isso, a Islândia elegeu um governo social-democrata pró-União Europeia. E a ideia desse governo era realizar o referendo mais para frente, em 2027, mas ele acabou sendo adiantado por causa desse contexto geopolítico.
1: E por que afinal deu não, Capuani? E como esse não vai ser interpretado aí em Bruxelas?
2: É importante lembrar que depois da crise econômica global de 2008, a Islândia chegou a abrir negociação com a União Europeia, procurando mais proteção e estabilidade econômica. Mas o processo de entrada no bloco foi interrompido alguns anos mais tarde. Lembrando também que o país já faz parte do espaço de Schengen, a zona de livre circulação, e também faz parte da zona de livre comércio da União Europeia. Mesmo assim, a entrada no bloco seria sim um grande passo e teria impacto principalmente político para o país. Os críticos à entrada no bloco mencionam o excesso de regulamentação. É o caso, por exemplo, de fazendeiros islandeses que temem ser inundados por regras que poderiam minar os negócios de um país que tem um PIB per capita elevado. Também existem preocupações em relação ao acesso aos recursos pesqueiros, que representam a maior parte das exportações do país. As embarcações do bloco teriam acesso igual às águas e aos recursos pesqueiros, além de cotas definidas. Para deixar claro, esse referendo foi pela retomada das negociações. Ou seja, seria então reiniciado um longo processo e só depois teríamos uma nova votação, um novo referendo, aí sim para decidir pela entrada no bloco. Como o não venceu, nada disso vai acontecer agora. Essa negativa é sim ruim para a União Europeia, justamente porque o bloco retomou um projeto expansionista.
1: O que é exatamente essa estratégia expansionista do bloco europeu?
2: Houve um tempo em que a União Europeia era um projeto de identidade. O que é ser europeu? Quem se identifica com esses valores europeus, com essa cultura? Mas essa discussão hoje está totalmente para trás. Hoje a União Europeia é focada em competitividade econômica e poder peso geopolítico, justamente porque o bloco sofre com uma estagnação econômica, dilemas sociais que a gente sabe bem, vão desde a previdência, a direitos trabalhistas, até a questão migratória, e enquanto isso a União Europeia está sendo engavetada por dois caminhões gigantescos, que são Estados Unidos e China. Para sobreviver, a expansão é necessária. Já faz 13 anos que nenhum novo membro é adicionado, esse é o maior período desde que a expansão começou. E hoje já se fala em um novo Big Bang, que é como eles chamam aqui a expansão de 2004, quando 10 países entraram no bloco.
1: Muito obrigada, Arthur Capuani, correspondente da RFI em Bruxelas.
0: Cerca de 850 mil professores e mais de 11,6 milhões de alunos retornam às escolas na França a partir desta terça-feira. Mas essa volta às aulas no país gera um clima de medo e de grande apreensão coletiva devido a escândalos de violência e agressões sexuais em atividades extracurriculares descobertos em vários estabelecimentos. O tema se transforma em uma verdadeira psicose coletiva, escreve o Le Parisien. Com chamada de capa, a matéria do jornal diz que os pais demonstram preocupação crescente neste início do ano letivo após as férias de verão. Muitas famílias afirmam que não vão mais inscrever os filhos em cantinas, centros de lazer e atividades extracurriculares, apesar do grande impacto que isso causa na organização familiar. Em manchete de capa, o Le Figaro diz que a preocupação com a violência que marca essa volta às aulas aumentou após novos casos de agressões sexuais em colônias de férias e centros recreativos neste verão em Biarritz e Tarnos, no sudoeste do país. Em Paris, o número de inscrições em centros recreativos caiu 13% durante as férias de verão, o que representa cerca de 2 mil crianças a menos. Essas preocupações se baseiam em números alarmantes. Na capital francesa, 132 monitores foram suspensos desde o início do ano, dos quais 52 por suspeita de violência sexual ou sexista, de acordo com dados anunciados pelo prefeito parisiense Emmanuel Grégoire em junho. As investigações e os julgamentos se multiplicam, os pais, organizados em coletivos, mantêm a esperança de justiça, apesar do choque provocado por duas absolvições pronunciadas em junho e julho em favor de dois monitores acusados de agressões sexuais contra 9 crianças nas escolas parisienses Titon e Alphonse Baudin, ressalta o Le Figaro. O jornal conservador informa que, por coincidência, um monitor envolvido em um dos escândalos está sendo julgado nesta segunda-feira em Paris, ampliando a ansiedade das famílias.
4: Reportagem Maria Paula Carvalho.
5: Paris se prepara para receber os brasileiros que vão votar nas eleições presidenciais de outubro. O eleitorado registrado na capital francesa cresceu 32% em relação ao último pleito. Para falar sobre os preparativos da votação, a RFI conversou com o cônsul-geral do Brasil em Paris, Fábio Mendes Marzano.
7: Muito obrigada pela sua entrevista. Queria saber como é que está a organização para essa eleição de outubro.
6: Bom dia, eu que agradeço a sua presença, essa oportunidade. A organização está indo muito bem. Esperamos o comparecimento dezenas de milhares de brasileiros, se Deus quiser. Será no espaço Vancy, que fica no 2e, né? Na rua 25, Rue de Jeuner, né? O metrô é o Grand Boulevard, linhas 8 e 9, ou linha 3, estação Saint-Thier.
7: Esse ano, quantos eleitores inscritos e qual é a expectativa de participação?
6: Temos quase 28 mil eleitores inscritos, 27.800 para ser mais preciso, né? Foi um aumento considerável em relação a 4 anos atrás, em 2022, né? Quando tínhamos 21 mil e poucos, menos de 22 mil eleitores. E, em geral, nessas últimas eleições, a média tem sido de 50% de comparecimento, né? Então, nós esperamos pelo menos 14 mil pessoas que virão votar. Mas faço até aqui aproveito fazer um chamado para que venham em grande número participar.
7: Como é que foi para conseguir reunir os voluntários esse ano? O senhor já está com a equipe completa?
6: Estamos já com a equipe completa, 185 pessoas no total, né? Não foi difícil, os brasileiros assim, fazem questão de ajudar, de colaborar nesse processo, de participar, né? Então nós temos uma boa parte dos voluntários que são funcionários do quadro do Serviço Exterior e também do próprio consulado, da embaixada, da Unesco e da nossa delegação na OCDE, são mais de 80 pessoas. E os restantes são voluntários que se apresentaram com muito bom grado para participar.
7: As urnas já vieram do Brasil? Quantas serão? São urnas eletrônicas, logicamente?
6: Isso. Serão 34 urnas eletrônicas. Ainda estamos esperando recebê-las do TSE. Assim que nós recebemos, temos já fazer os testes, né? Para ver se não tem algum problema, se estão funcionando corretamente, né? Depois, na véspera, também no sábado, nós vamos ao local, instalamos as urnas, mais uma vez testamos, né? Aí depois desligamos, aí só 15 minutos antes de começar a eleição é que elas podem voltar a ser definitivamente ligadas, né? E agora já recebemos algumas urnas de lona, que são para situações emergenciais, caso na última hora uma das urnas eletrônicas não funcione, né?
7: Isso aconteceu já na última eleição, por exemplo?
6: Na última vez foram duas urnas que não funcionaram e tivemos de recorrer ao voto manual.
7: No dia da eleição é como em qualquer sessão eleitoral no Brasil. Você pode relembrar como é que funciona para quem chega para votar?
6: A votação é por ordem de chegada, né? Embora haja prioridade, claro, para as pessoas que são prioritárias no Brasil, né? Idosos, grávidas, pessoas com alguma dificuldade de locomoção, né? Preciso apresentar o título de eleitor ou algum documento válido com foto, para se identificar. É proibida qualquer tipo de propaganda eleitoral, não pode se reunir, não pode fazer boca de urna, não pode usar nenhuma roupa ou apetrecho que lembre o seu partido político. Enfim, em geral, pelo que a gente viu também nas últimas eleições, é um processo muito bonito, os brasileiros vêm com muita alegria participar e nunca tivemos problemas assim, de arruaça, de comportamentos indevidos. Né?
7: No Brasil, quem cuida da boca de urna é a polícia militar. Aqui na França, como é que funciona isso?
6: A polícia francesa fica assim, numa colaboração mais ou menos voluntária conosco, né, porque eles também não têm obrigação, mas eles ficam fora do portão, eles não podem adentrar o recinto que passa a ser um pouco como um território brasileiro. Então, eles garantem a ordem até o portão, na fila, na rua e tudo, né? E lá dentro nós teremos agentes de segurança, especialmente contratados e treinados para ajudar em todos os momentos.
7: O senhor é o juiz eleitoral desse pleito aqui em Paris e também no segundo turno, se houver necessidade. Como é que é a sua função nesse dia?
6: Geralmente eu fico percorrendo as salas, né, conversando antes, mesmo durante todo o processo, com os presidentes de mesa, com os mesários. Né. Vou de sala em sala para ver se está tudo correndo bem. Né. E, eventualmente, se tomar algumas decisões de última hora, quando ocorrem situações anômalas, né? Uma pessoa sem um documento, né?
7: O senhor poderia encerrar com um convite, então, a votação?
6: Convido os brasileiros, a todos que são eleitores, a virem nesse grande dia. É um momento quase que o mais importante da nossa democracia, né? E nós vamos recebê-los de braços abertos, com toda a organização, toda a segurança, toda a logística necessária, e queremos ver o maior número possível presente aí nesse dia.
7: Muito obrigada pela sua entrevista à RFI.
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3: Tomás Zikman de Barros.
9: A campanha presidencial na França parece ter começado para valer nessa semana. Na quinta passada, 7 dos principais candidatos à sucessão de Emmanuel Macron participaram de um primeiro grande debate, organizado pelo MEDEF, que é a principal organização patronal francesa e que aconteceu no célebre estádio de Roland Garros, em Paris. Mas a disputa, pelo menos por enquanto, parece ser para saber quem vai ficar no segundo lugar. Quer dizer, quem vai para o segundo turno contra Marine Le Pen, da extrema-direita. A candidata do Rassemblement National aparece próxima dos 35% das intenções de voto, muito à frente dos seus adversários. Vale explicar que só recentemente Le Pen voltou a ser elegível. Ela tinha sido condenada no ano passado num caso de funcionários fantasma no Parlamento Europeu e tinha recebido uma pena de inelegibilidade imediata. Só que em julho, recentemente, a Justiça de Apelação reduziu a pena dela para 15 meses e considerou que o período já foi cumprido. Com isso, ela voltou para o jogo eleitoral. No debate do MEDEF, Le Pen tentou, sobretudo, tranquilizar um pedaço do patronato que ainda tem fortes ressalvas em relação ao seu programa econômico. Essa hostilidade já não representa um veto absoluto. Dependendo do adversário no segundo turno, parte do empresariado francês poderia acabar, uma vez mais, apoiando a extrema-direita, ainda que tapando o nariz. Le Pen procurou facilitar essa escolha, prometendo disciplina orçamentária e redução de gastos. Edouard Philippe e Gabriel Attal têm uma relação bem mais confortável com esse público. Os dois ex-primeiros ministros de Macron disputam boa parte do mesmo eleitorado de centro. Philippe, hoje mais bem colocado nas pesquisas, insistiu no rigor com as contas públicas, e Attal teve alguns dos momentos mais bem recebidos da noite. Se tanto Philippe quanto Attal acabam normalizando muitos pontos da extrema-direita, é bom dizer. Bruno Retailleau, que em teoria é o candidato da direita tradicional, é quem flerta mais abertamente com essa tradição, tentando apresentar quase que um tipo de lepenismo mais liberal. O problema para ele está na divisão dos votos. Sobretudo Philippe e Attal concorrem diretamente pelo antigo e minguante eleitorado macronista. Quando eles aparecem juntos nas pesquisas, essa fragmentação pode abrir espaço para outro candidato chegar no segundo turno. Isso ajuda a explicar porque Jean-Luc Mélenchon, líder da esquerda radical francesa, continua competitivo. No MEDEF, a hostilidade do público era visível. Ao defender o aumento dos salários, aposentadoria aos 60 anos e anulação de uma parcela da dívida francesa, Mélenchon teve como resposta risadas incrédulas da plateia. Ele foi bastante atacado, mas também não estava ali para conquistar o patronato. O público dele não estava ali. As tensões com o patronato visavam um alvo diferente. Queriam falar com a base eleitoral fiel e engajada de esquerda, que mantém firme Mélenchon na disputa pela segunda vaga nas eleições. É justamente uma base assim que falta à ecologista Marine Tondelier. Ela também marcou as suas diferenças com os empresários, mas a sua candidatura continua